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4: Você sabia que o Sol libera mais energia em um segundo do que tudo que a humanidade já consumiu em toda a sua existência?

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0: É isso aí, vou encerrando minha programação nessa noite de domingo. Agradeço a todos pelas participações. Estou de volta no próximo domingo, a partir das 19 horas. Uma ótima semana a todos. Fiquem com Deus e tchau.
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7: O amor será fermento de paz. Se as pessoas sentirem como próprias as necessidades dos outros e partilharem com eles o que possuem. Começando pelos valores espirituais. 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
1: Olá, seja muito bem-vindo. Começando o nosso Paquera, o seu programa de músicas românticas para o seu final de semana. Quem sabe você hoje vai encontrar aquele grande amor da sua vida, hein? Pode ser esse o final de semana para você encontrar a sua cara metade no seu fim de semana e com a nossa trilha sonora mais do que especial. Compartilhe o nosso programa, né? Divulgue para quem você quiser aí para deixar o fim de semana mais romântico. A gente começa o nosso Paquera de hoje. Aqui Kleber Salles na comunicação e é um prazer estar na sua companhia, hein?

Passengers e Luciano Pavarotti, Miss Sarajevo, aqui no nosso Paquera desse final de semana. E você está na frequência do amor. Esse é o Paquera, seu espaço para curtir, relembrar e se apaixonar. Fique aqui com a gente. Nossa trilha sonora especial está apenas começando. Agora tem mais um clássico para você, o som de Oasis, On The Roll.

0: som do A-ha, Hunting Long. Que sequência incrível, né? Às vezes basta uma música pra gente viajar no tempo e sentir aquele friozinho na barriga de novo, né? E é isso que a gente faz aqui no Paquera, transforma lembranças em boa companhia. Fique sintonizado porque o próximo bloco tá vindo pra tocar direto no seu coração. A gente já volta.
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5: A nossa dica de hoje é um filme do ano de 1995. O nome do filme é Agora e Sempre. Este filme tem um grande elenco. Demi Moore, Rosie O'Donnell, Melanie Griffith, Rosie Wilson, Christina Ricci e Brendan Fraser. E a história do filme é a seguinte. Depois de 25 anos, quatro amigas de infância que tiveram rumos diferentes na vida se reencontram quando uma delas vai ter um bebê. Uma delas é sua ginecologista. E as outras que chegam na cidade são Gina, que se tornou uma famosa atriz, e Samantha, que é uma conhecida escritora. Juntas, elas recordam as férias de 1970, quando tinham apenas 12 anos e viveram as primeiras emoções do início da adolescência. Agora e Sempre, um ótimo filme, um filme que mistura drama e comédia, super legal para você estar assistindo em sua próxima sessão de cinema.
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1: De volta na nossa frequência especial do amor. Esse é o nosso Paquera. Esse final de semana, as mais românticas você ouve aqui. 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

Essa música é incrível, né? Scorpions, mais um clássico do romantismo para você aqui no nosso Paquera. Deixe as canções falarem mais alto e mexerem com o seu coração nesse final de semana. Whatsnake com Is This Love. Na sequência tem Evanescence com My Mortal. Nesse final de semana,

0: fechando mais uma sequência aqui com Riverdale Cass, Hey Jay Apa, Camila Mendes, Lily Reinhardt, Mad World, aqui para encerrar com chave de ouro esse nosso encontro do Paquera de hoje. Grande abraço para você, eu volto na nossa próxima edição com mais canções para você se apaixonar cada vez mais com a gente. Grande abraço e até lá.
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8: Oba! Faleceu aos 64 anos o ator e dublê japonês Hikaru Kurosaki, que ficou mundialmente conhecido por interpretar o protagonista de O Fantástico Jaspion. Segundo a imprensa japonesa, o ator morava sozinho e a causa da morte ainda não foi divulgada. Ele ganhou fama em 1985, quando interpretou Jaspion. E desde 1990, ele estava fora da TV.
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0: justiça, edificará a paz. 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
2: 11:22.
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0: Apollo, remix do Rafael Siqueira pra Inebol, DJ MC, yeah, versão do Martin Garrix, Call My Name. E assim, chegamos ao final de mais uma edição do Turbo Beats. Semana que vem tô de volta, turbinando seu rádio.
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6: Meia-noite e 24 minutos.
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2: Olá, como você tá? Tudo bem por aí? Começa agora o programa Nitro Music aqui pela sua melhor rádio comigo, Bia Ipsen. A partir de agora, o melhor do flashback para você, de vários estilos para você relembrar aí, aquelas que de repente você tem CD, disco, fita cassete na sua casa e muito mais, ou também que fez parte aí da sua infância, adolescência. Começar com música boa, vamos lá.
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4: Segundo a imprensa norte-americana, os Backstreet Boys registraram suas vozes contra deepfakes de inteligência artificial. O objetivo do grupo é criar uma marca sonora para dificultar clones criados por sistemas de inteligência artificial. Lembrando que Lionel Rich, Taylor Swift, entre outros artistas, já fizeram registro de gravações de voz características. É uma tentativa de criar uma camada extra de proteção contra a IA.
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5: Boa noite.
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14: É isso aí, gente. Voltamos com o Nitro Music, o melhor do flashback de todos os tempos.
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5: Olá, pessoal. Almanac Musical no ar, por aqui Eduardo.

Maidana e hoje nós falamos de Classic, canção do cantor e compositor britânico Adrian Gurvitz. O single foi lançado em seu primeiro álbum solo, de 1982, e foi um grande sucesso em sua terra natal, a Inglaterra, alcançando o oitavo lugar na UK Single Chart. A faixa foi uma das canções românticas mais tocadas no Reino Unido. No resto do mundo, teve um desempenho satisfatório. Apesar de não estar entre as mais executadas em países como Estados Unidos, Canadá e Austrália, nesses mercados, sua melhor colocação foi a 21ª no Canadá. Sua pior foi a 43ª posição na Austrália. A gente recorda agora.

0: O Almanaque Musical de hoje fica por aqui. Até nossa próxima edição. Tchau.
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3: Faleceu aos 64 anos o ator e dublê japonês Hikaru Kurosaki, que ficou mundialmente conhecido por interpretar o protagonista de O Fantástico Jaspion. Segundo a imprensa japonesa, o ator morava sozinho e a causa da morte ainda não foi divulgada. Ele ganhou fama em 1985, quando interpretou Jaspion. E desde 1990, ele estava fora da TV.
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1: Obrigada pela companhia, obrigada pela sua audiência. A gente se encontra por aqui, tá bom? Um beijo pra você, fica com Deus, um grande abraço, tchau, tchau.
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1: 1:34.
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5: 2:28.
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3: Você sabia que Dolly é uma ovelha que em 1997 foi apresentada como resultado da primeira clonagem bem-sucedida de um mamífero? Dolly foi reproduzida de uma célula adulta de uma ovelha. Apesar de Dolly ter nascido como uma ovelha normal e saudável, ao longo de sua vida, ela foi apresentando problemas de saúde. Ela foi sacrificada aos 6 anos de idade, devido a uma infecção pulmonar. Tadinha!
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8: 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Segundo a imprensa norte-americana, os Backstreet Boys registraram suas vozes contra deepfakes de inteligência artificial. O objetivo do grupo é criar uma marca sonora para dificultar clones criados por sistemas de inteligência artificial. Lembrando que Lionel Richie, Taylor Swift, entre outros artistas, já fizeram registro de gravações de vozes características. É uma tentativa de criar uma camada extra de proteção contra a IA.
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5: Você sabe como surgiu a ideia de fazer uma Copa do Mundo de futebol? Tudo começou em 1920. Um grupo de administradores de futebol, liderados por Jules Rimet, teve a ideia de reunir as melhores seleções do planeta em uma competição. A primeira edição ocorreu em 1930 no Uruguai, vencida pelo país sede.
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1: Arrume brinquedos e jogos para ter seu pet mais feliz. Como qualquer outro ser vivo, o cãozinho precisa ser estimulado para ser mais esperto. Brinquedos, jogos, obstáculos são formas de mantê-lo ativo, reduzindo o comportamento destrutivo, principalmente quando o cãozinho é mais jovem. Lembre-se que seu cãozinho é como qualquer pessoa. Precisa de estimulantes para ter mais tranquilidade.
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7: 3 horas e 30 minutos.
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5: Você sabia que o som do sabiá vem da batida veloz de suas asas? Os menores sabiás são os que batem as asas mais rapidamente, chegando até 80 batidas por segundo.
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2: Olá pessoal, aqui é o locutor Eduardo Maidana e eu tô chegando com mais um Almanac Musical. Hoje a gente fala sobre um dos maiores hits dos anos 90, Macarena, uma canção da dupla espanhola Los del Rio. A canção se tornou o segundo single com mais tempo em primeiro lugar e estreou no topo do ranking dos singles de maior sucesso na primeira semana dos Estados Unidos. O sucesso veio após a criação de uma dança por uma instrutora venezuelana de flamenco. O hit se espalhou pelo mundo em 1996 como hit do verão, mas acabou esquecida em 1997. Vamos relembrar.

0: O Almanac Musical volta amanhã. 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

0: No amanhecer desta segunda-feira, dia 6 de julho, dia de Santa Maria Gorete, nos unimos a você nesta oração da manhã e pedimos ao Divino Espírito Santo que nos ilumine em todas as nossas decisões desta semana. É o quinto dia da novena a São Bento, novena disponível no canal do YouTube Padre Alex Nogueira, e abrimos hoje as matrículas para mais uma turma da nossa querida Escola Bíblica. Muitos alunos já são matriculados, já estudaram diversos livros da Sagrada Escritura e você pode também se tornar um aluno. Onde estão as informações desta nova turma da Escola Bíblica? Acesse o site padrealexnogueira.com e lá estão todas as informações. Agora, eu convido você a rezar comigo, com fé e com esperança, no início desta semana de trabalhos. Em nome do Pai, e do Filho, e do Espírito Santo. Amém. Que a graça de nosso Senhor Jesus Cristo, o amor do Pai e a comunhão do Espírito Santo estejam sempre convosco. Bendito seja Deus que nos reuniu no amor de Cristo. E assim unidos, ouçamos o Evangelho desta segunda-feira.
1: Não importa se não vem como esperava, orar costuma fazer bem.
0: Evangelho de Jesus Cristo segundo Mateus, capítulo 9, versículos de 18 a 26. Enquanto Jesus estava falando, um chefe aproximou-se, inclinou-se profundamente diante dele e disse: minha filha acaba de morrer, mas vem, impõe tua mão sobre ela e ela viverá. Jesus levantou-se e o seguiu, junto com os seus discípulos. Nisto, uma mulher que sofria de hemorragia há 12 anos veio por trás dele e tocou a barra do seu manto. Ela pensava consigo: se eu conseguir ao menos tocar no manto dele, ficarei curada. Jesus voltou-se e, ao vê-la, disse: coragem, filha, a tua fé te salvou. E a mulher ficou curada a partir daquele instante. Chegando à casa do chefe, Jesus viu os tocadores de flauta e a multidão alvoroçada e disse: retirai-vos, porque a menina não morreu, mas está dormindo. E começaram a caçoar dele. Quando a multidão foi afastada, Jesus entrou, tomou a menina pela mão e ela se levantou. Essa notícia espalhou-se por toda aquela região. Palavra da salvação. Glória a vós, Senhor. No Evangelho de hoje temos a menina que era tida como morta e Jesus segurou em sua mão e a levantou com o seu poder, e também a mulher que sofria de uma hemorragia já fazia muitos anos, diz o Evangelho, eram 12. E esta também é curada por Jesus porque ela tocou no manto de Jesus. Estas duas são curadas pelo poder do Cristo, que é o Messias. E o Messias traria sinais contigo, entre eles as curas. Seja a mulher que sofria de hemorragia, seja aquela menina, nós temos um contexto de fé na pessoa de Jesus. A mulher tem tamanha fé e confia no Cristo, sabe que ele pode curar. E ele diz: coragem. Não só nesta cura realizada por Jesus, mas em outras, inclusive a do paralítico, Jesus sempre diz: coragem. Nós que temos fé na pessoa de Jesus, precisamos crescer nesta coragem diária. Esta se faz num contexto de fé.

Nós não temos qualquer tipo de confiança em Jesus. Nós temos a verdadeira confiança, que é a fé. E ela é que nos dá a coragem. E pelo Espírito Santo, recebemos a fortaleza de caminhar firmes e fiéis no Senhor. Mesmo que o mundo nos traga contrariedades e tribulações, nós permanecemos firmes no Senhor. Assim como Jesus fez com aquela menina, segurou em sua mão e a levantou, o Senhor também nos levanta de tantas circunstâncias que nos paralisam, principalmente espiritualmente falando. Que o Senhor seja o nosso auxílio, que o Senhor seja o nosso socorro. Sempre, numa das orações que rezamos com o povo, dizemos assim: a nossa proteção está no nome do Senhor. E a gente responde que fez o céu e a terra. Portanto, nós confiamos no Senhor. Este que fez o céu e a terra nos sustenta e segura em nossas mãos. Vamos agora com você rezar as orações deste dia. Pai nosso que estais nos céus, santificado seja o vosso nome. Venha a nós o vosso reino. Seja feita a vossa vontade, assim na terra como no céu. O pão nosso de cada dia nos dai hoje. Perdoai-nos as nossas ofensas, assim como nós perdoamos a quem nos tem ofendido. E não nos deixeis cair em tentação, mas livrai-nos do mal. Amém. Ave Maria, cheia de graça, o Senhor é convosco. Bendita sois vós entre as mulheres, e bendito é o fruto do vosso ventre, Jesus. Santa Maria, Mãe de Deus, rogai por nós, pecadores, agora e na hora de nossa morte. Amém. Glória ao Pai, ao Filho e ao Espírito Santo, como era no princípio, agora e sempre. Amém. Jesus, manso e humilde de coração, fazei o nosso coração semelhante ao vosso. O Senhor esteja convosco. Ele está no meio de nós. A nossa proteção está no nome do Senhor, que fez o céu e a terra. O Senhor Jesus Cristo esteja contigo para te proteger. Esteja à tua frente para te conduzir e atrás de ti para te guardar. Olhe por ti, te conserve e te abençoe. Amém. E a bênção de Deus Todo-Poderoso, Pai e Filho e Espírito Santo, desça sobre vós e permaneça para sempre. Amém. Que nesta segunda-feira você permaneça na paz e na alegria que vem de Jesus. Abençoado dia para você e sua família.

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5: 5 horas e 16 minutos.

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10: 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Eu sou o Fontenelle, estamos chegando, tô contigo até às 7. Bom dia, alegria!
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Bom dia! Bom dia, alegria! Segundamos, e aí, gente, tá tudo bem com você? Tá tudo certo? Olha, eu sou o Fontenelle, tô chegando com você a partir de agora, aqui no Som Gostoso e Amigo do Rádio. Bora viver mais uma segundona gostosa, segundona maravilhosa, gente, dia 6 de julho do ano 2026. Estamos começando mais uma semana com o pé direito, tá? Dia da criação do IBGE, dia mundial também do combate a zoonoses, né, gente? Ei, que gostoso, é segundona, e por cá nós estamos, viu, tocando o fino da música sertaneja. Alô, caboclada, aniversariantes do dia. Saúde e paz pra você, tudo de bom, bora acordar o Brasil, vem, mimosa, tá na hora, estica o corpo, tá na hora, bora nessa, bora despertar, galinho do sítio tá dando o ar da graça, bora tirar o povo da cama, tá na hora, acorda aí turma, bora nessa, mais um dia, mais uma semana, passarinho que não deve nada pra ninguém já está batendo asas, estica o corpo, bora nessa, o som de Tony Sampaio e Maurinho. Ah, que gostoso, hein? Essa moda é linda. Vai, boi.

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2: Só pra quem tá fechado com o Fontenelle, na segunda-feira gostosa, início de mais uma semana. Ô, amigo do volante grande, caminhoneiros, carreteiros, bom dia! Motoristas de aplicativos, tá aqui, tá no Alô, bom dia!

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1: Joaquim Manuel, som de cristal no nosso Alô Bom Dia.
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3: Alô?
4: Alô?
2: Alô, bom dia.
1: Bora zapear com o Brasil, bora despertar.
5: Bom dia, Fontenelle.
1: Dia.
5: É João daqui de Nova Odessa, São Paulo.
1: Ô, João.
5: Toca Tião Carreiro e Pardinho, Cobra Venenosa.
1: Aí é moda, hein?
5: Um abraço.
1: Um abraço forte pra dar sorte, meu irmãozão. Tem mais gente por cá.
6: Alô, bom dia, Sérgio.
1: Bom dia.
6: Aqui é Eri Pierre de Ibipeba, Bahia.
1: Ô, meu irmão.
6: Gostaria de ouvir uma música com Lecanhoto e Robertinho.
1: Boa.
6: Carne e unha.
1: Aí é moda.
6: Valeu, meu brother.
1: Valeu, meu irmãozão. Segundona abençoada pra você, menino. Alô, bom dia.
7: Bom dia, Putinelli.
1: Bom dia.
7: Eu ouço seu programa todas as manhãs.
1: Que legal.
7: Eu gostaria muito de participar, nunca participei, tá?
1: Bom.
7: Meu nome é Mara Sueli Cabreira, sou de Araraquara, moro
1: legal
7: no bairro de São José.
1: Boa.
7: Eu gostaria de ouvir a música Frio da Madrugada e oferecer pra todos meus amigos, meu marido, meu filho.
1: Legal.
7: Pra todos que tiverem ouvido. Até amanhã, se Deus quiser.
1: Até amanhã, minha amigona. Deus te abençoe, viu? Ó, tá chegando. Tá chegando o Tião Carreiro e Pardinho, Cobra Venenosa de 1985.

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2: Boa segundona pra todo mundo, bom dia!

Léo Canhoto e Robertinho Carne e Unha aqui no Alô Bom Dia, o sertanejão caprichadão número 1 do Brasil, na segundona mais gostosa do rádio. Alô, minha amiga Eliane, está em Itaiandu, Minas Gerais, tá com Fontenelle, Valdir Grifo em Nova Olímpia, no Pará, aliás, no Paranazão, né? Francisco tá em São Carlos, o Juras tá em Parapuã. Ô Juras, você tá bem, meninão? Obrigadão pelo carinho da audiência. Alô, Luzia Cássia, em São José da Boa Vista, no Paranazão, também tá com nós, que legal. Jorge Chocolate, em Paraíba do Sul, Jorgão fechado com nós, meninão. Washington Souza, em Nortelândia, Washington Novaes, em Arenápolis. Alô, Wilson Moreira, desperta com nós. José Walter, em Lagoa do Curral, Bahia, tá com nós. O Dimas tá em Salto. Ô Dimas, bom dia. Jerimum tá em Colômbia. Ô Jerimum, firma por aí. Luiz Mutuca em Resende. O Luiz é fã da Roberta Miranda, né, Luizão? Vandésio tá em Buritizeiro, tá aqui, ó.

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6: Você sabe por que o vinho tinto escurece ao envelhecer? O vinho tinto tem em sua composição pigmentos vegetais chamados de antocianinas, que reagem com outro componente chamado tanino, formado em um precipitado, depósito amarronzado. Quando o vinho continua a envelhecer, a reação faz desaparecer o vermelho das antocianinas e deixa os taninos castanhos mais visíveis.
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14: Olha, gente, estamos de volta aqui pela Rádio Cidade. Olha, um começo de dia super gostoso pra você, hein?
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1: Olha, gente, aqui tem muita música boa. São 2 horas tocando o fino da nossa música sertaneja. E eu quero você aqui comigo. Aumenta o volume do seu rádio. Nós estamos no Alô, Bom Dia.
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3: Em mais de 500 anos de história, uma realidade que nunca muda no Brasil são as obras públicas paradas, alteradas ou abandonadas. Para os profissionais do transporte rodoviário de cargas, é um grande pesadelo. Muitas vezes, a aposentadoria chega antes da melhoria. O Rodoanel de São Paulo é um exemplo. O primeiro projeto para criar um sistema circular ao redor da cidade foi apresentado em 1924. Depois de várias mudanças e improvisos, a construção começou em 1998, mas parou em 2018 e, 100 anos depois, segue inacabada. Um pouco mais jovem é a BR-156, que corta o Amapá de norte a sul. Foi idealizada pelo Marechal Rondon e as obras começaram em 1932. São 92 anos de promessas não cumpridas e muita lama. Agora, o novo prazo para asfaltar todos os 823 quilômetros da rodovia é 2026. Outro pesadelo amazônico é BR-319, entre Manaus e Porto Velho. Projetada em 1957, foi feita entre 1967 e 1976. Sempre deu problema. A cada ano, uma parte do asfalto sumia. Está em ruínas desde o final dos anos 80. O novo prazo para recuperar toda a estrutura é 2027. Outras obras quase eternas são as duplicações totais da BR-116, criada em 1933, e da BR-101, de 1957. Talvez um dia fiquem prontas. 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
1: Rio Negro e Solimões com Jorge Mateus. Frio da Solidão, bom dia!
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2: É muita moda caprichada, gente, pra você começar mais um dia.

0: Caprichadão, Zico e Zeca, Desprezo, 1968.
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2: Alô?
3: Alô?
1: Alô? Alô, bom dia.
0: Bora, bora zapear com o Brasil? Ah, bora acordar, turma. Alô, alô, bom dia, alegria.
4: E aí, Fontenelle, bom dia, Fontenelle, aqui é o Francisco.
0: Ô, Francisco.
4: É, bom dia pra você aí.
0: Bom dia.
4: Manda irmão. Música boa pra nós aí, qualquer um que estiver na agulha aí,
0: agora.
4: Beleza?
0: Agora.
4: É, tô aqui na Bahia, mas tô indo pra São Carlos.
0: Ah, legal.
4: Beleza, um abraço. Fico com Deus, tchau, tchau.
0: Amém, meu irmãozão. Bom retorno pra você, viu, Alô?
5: Frontinelli, bom dia.
0: Bom dia,
5: meu amigo. O número um do Brasil. Um bom dia.
0: Bom dia, irmão.
5: Manda um modão daquele chonado aí pra turma de Rondônia aí.
0: Caprichadão, né, nego? Deixa com nós. Alô, Rondônia, bom dia.
6: Bom dia, bom dia. Bom dia, Fontenelle.
0: Bom dia.
6: Sou Zanete Nortelândia, Mato Grosso. Gostaria de ouvir a música Canarinho Prisioneiro.
0: Chico Rei Paraná.
6: Desejo a todos um dia abençoado e cheio de alegria.
0: Amém, minha irmã.
6: Muito obrigada.
0: Obrigada, minha queridona. Ó, a última vez, 1991, Zezé de Camargo e Luciano no programão Sertanejão, cabeceira número 1 do Brasil.
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Chico Rei, Paraná. Canarinho prisioneiro no Alô Bom Dia, o caprichadão número 1 do seu rádio. Fontenelle, Chico Rei, Paraná, tem o seu pendrive? É claro que tem. Tem Rio Negro e Solimões, tem Tião Carreira e Pardinho, Lourenço e Lourival. Gente, são mais de 3 mil modas. É o fino da música sertaneja. Olha, vai na palma da sua mão, tá? Manda aqui pra mim, 0800-558-0057. É o caprichadão da música sertaneja, o pendrive de modão do Fontenelle. Manda pra todo o Brasil. Pede hoje, vai sair daqui na quarta-feira. Vai chegar na palma da sua mão, tá? 0800-558-0057. O Dia dos Pais vem aí. Então já antecipe o presente do seu papai, tá? Não deixa pra última hora, não, gente. 0800-558-0057. Manda pra cá tua mensagem. Eu mesmo vou te atender. Vou te mandar fotos, né, do pendrive. Vou mandar uma listagem, né, com o nome de todas as duplas que tem ali no pendrivezão caprichadão. É o caprichadão do seu rádio, número 1 do Brasil. Vai pra palma da sua mão. Não perde

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5: 6:01.
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9: Oi, turma! Bom dia! Estamos de volta aqui no Alô, bom dia pela Rádio Cidade, tocando moda boa, modão gostoso. Bom dia!
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0: muita música boa, muita alegria no começão do seu dia. Segunda-feira está apenas começando. Ah, nossa semana tá começando agora, né, gente? Ó, tem muito chão pela frente, hein? Bom dia!
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3: Fala, companheiros e companheiras, ouvintes do Alô Bom Dia e do querido Sérgio Fontenelle, que já está na lida, no trabalho, na estrada, no campo, no comércio ou começando mais um dia de batalha. Que Deus abençoe cada um de vocês. Aqui quem fala com vocês é o Dinei Sertanejo e esse é o primeiro episódio do nosso Essência Sertaneja. E para começar, quero deixar aqui uma reflexão sobre uma figura que marcou para sempre a música sertaneja, o nosso Eterno Zum.

0: Talvez você não se lembra, mas dia 29 de junho agora, se estivesse entre nós, Zé Rico estaria completando 80 anos. Bom, parece que ele nunca foi embora de verdade, né? Em algum lugar, da lembrança de milhões de brasileiros, ele continua chegando com seu jeitão simples, seu carisma e aquele famoso zoom que arrancava sorrisos por onde passava. Zé Rico não era apenas um cantor, ele era um daqueles artistas raros que parecia viver dentro das canções. Quando cantava o amor, a gente acreditava. Quando cantava a saudade, ele ganhava ainda mais força. E quando interpretava a dor, parecia dar voz aos sentimentos que muitas vezes não conseguimos explicar. Talvez por isso a sua ausência nunca tenha sido tão completa. Basta tocar uma música, uma de suas músicas na verdade, para que tudo volte à tona. A emoção, as lembranças e aquele arrepio que atravessa gerações. Os anos passam para todos, né? Mas algumas vozes desafiam o tempo, como algumas pessoas também. E a voz do Zé Rico é uma daquelas que nunca vai ser esquecida. Seu legado continua vivo nas rádios, nas rodas de amigos, nas estradas desse Brasil e no coração de quem aprendeu a amar a música sertaneja de verdade. E a sensação que fica é que Zé Rico não se foi, apenas mudou de palco. Então é isso, companheiros e companheiras. Se você ficou até aqui, esse é o primeiro episódio do Essência Sertaneja. E para comemorar o nosso eterno Zoom, vou deixar para vocês aqui uma das modas que eu mais gosto dele, que chama Solidão. Um abraço para vocês, uma ótima segunda, uma semana abençoada a todos. Tchau!
1: Valeu, Dinei Sertanejo! Você pode seguir também o Dinei Sertanejo, tá, gente? 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
2: Bom dia! Como que tá aí, hein? A segunda-feira, quais são as expectativas para esta semana? Que sejam as melhores possíveis.

0: Esse é o Leonardo Serenata, na segunda-feira gostosa. Bom dia, gente. Boa semana pra todo mundo.
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2: Alô?
3: Alô?
1: Alô? Alô, bom dia.
0: Bora pro WhatsApp segundo, hein? Alô?
4: Bom dia, bom dia.
0: Bom dia.
4: Deus te abençoe, é vovô Felício.
0: Ô, vovô Felício.
4: É vovô Felício aí, com canário e passarinho.
0: Olha aí.
4: Quero oferecer pra todo o meu neto da rádio.
0: Que legal.
4: Pra você, pra sua equipe.
0: Obrigado, vô.
4: E pra todo o meu neto da rádio. E pra todo o meu neto aqui de fora também, beleza?
0: Com certeza, vô Felício, um abração, boa semana, viu, queridão?
5: Bom dia, acabou o que está do canal ali com...
0: Ô, Vandésio.
5: Tinha um carinho pardinho.
0: Olha aí.
5: Pra você ver. Justiça Divina.
0: Essa é bonita. Obrigado.
5: Bom dia,
0: Cabocrão, pessoal de Buritizeiro, Nortão de Minas.
6: Bom dia, meu amigão Sérgio Fontenelle.
0: Bom dia, Caboclo.
6: Manda uma música aí pra nós aqui no sítio Padre Tiagro.
0: Agora.
6: Paula Fernandes, mentira. Tá ligadinho no seu programa aqui, meu amigão.
0: Valeu, meu irmãozão. Boa segunda pra todo mundo. Olha, agora tem Dona Maria, Canário e Passarinho.
7: Querida. Toca outra vez, seu cara.

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2: Aqui a moda é sertaneja, a moda aqui, gente, é caprichadona.
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0: Tião Carreira e Pardinho, Justiça Divina. No Alô Bom Dia, o caprichadão número 1 do seu rádio pra você que começa a semana ligada aqui com o Fontenelle.
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5: Fala, turma! Tamo juntos em mais uma hora aqui na Rádio Cidade. Segunda hora do nosso Alô Bom Dia tá no ar até às 7. Eu tô por aqui, vem comigo!
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0: Estamos juntos em mais uma hora super gostosa do nosso Alô Bom Dia. Segundona, né, gente? Boa semana pra todo mundo. O programa sertanejo número 1 do Brasil.
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2: Deus abençoe você e toda a sua família. Uma excelente quarta-feira para você que sintoniza o Sérgio Fontenelle no Alô Bom Dia. Eu tenho certeza de que Deus vai falar muito ao seu coração através deste programa.
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2: João capítulo 1, versículo 11. Veio para o que era seu, mas os seus não receberam. Então Jesus veio para o que era seu, mas os seus não receberam. A graça foi oferecida, mas foi rejeitada. Irmão, você não pode, você precisa entender que na sua vida também é assim. Enquanto você está vivendo, a graça está sendo oferecida a você. Não rejeite esta graça. Não rejeite o evangelho. Não rejeite, não rejeite, não rejeite. Para você que é católico, não rejeite os sacramentos. Gálatas capítulo 3, versículo 7. Sabei, pois, só os que têm fé é que são filhos de Abraão. Então, quem vai se sentar à mesa ao lado de Abraão? Os que têm fé. Os que têm fé em quem? Em Jesus. E fé é aderir à pessoa de Jesus e à sua palavra. Coisas que eles não faziam, não aderiam a Jesus, não aderiam à sua palavra. Abra sua Bíblia em Mateus, capítulo 21, versículo 43. Essa palavra é forte. Por isso vos digo, será tirado de vós o reino de Deus e será dado a um povo que produzirá os frutos dele. Olha que forte essa palavra. Jesus dizendo, por isso eu vos digo, será tirado de vós o reino de Deus, será tirado de vós o reino de Deus e será dado a um povo que produzirá os frutos dele. Tirado porque você não aceitou. Tirado porque você não quis. Tirado porque você não se abriu. Tirado porque você desperdiçou. Não posso desperdiçar a graça que me é oferecida. Não posso desperdiçar a graça que me é oferecida. Pai, Filho e Espírito Santo. Amém.
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2: Eu quero clamar agora por você, quero clamar pela sua família. Vem Espírito Santo, enche todos os que estão acompanhando este programa agora. Libera, Senhor, para esta pessoa o que ela mais precisa, para o corpo e para a alma. Libera, Senhor, curas e libertações em nome de Jesus para esta pessoa que escuta e para toda a sua família. Eu clamo a tua poderosa bênção. Visita agora com bênção de proteção. A bênção que só o Senhor pode dar. Abençoe-vos o Deus Todo-Poderoso, Pai e Filho e Espírito Santo. Amém.
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2: E eu quero lembrar você, se você quiser ouvir mais pregações, mais meditação da palavra, basta você me acompanhar no meu canal do YouTube, Frei Gilson / Som do Monte, no meu Instagram, no meu Facebook, no meu TikTok, e lá você vai encontrar muito mais palavra de Deus para você.
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4: 6 horas e 34 minutos.
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7: E aí, tá tudo bem? Estamos aqui na Rádio Cidade. Ó, vamos juntos? Bora ouvir muita música boa. Olha, tem tantas coisas boas aqui na Rádio Cidade pra você começar o dia. 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

0: muita música e alegria no começo do seu dia. Um bom dia especial para você, uma excelente segunda-feira, uma semana abençoadíssima, turma.
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3: Bom dia, Sérgio Fontenelle. Bom dia para os ouvintes que acompanham este programaço todos os dias, o Alô, bom dia. Vamos começar mais uma semana, Sérgio Fontenelle, e trazendo uma nova história também. Eu vou falar do Sebastião Ribeiro, vou falar do Geraldo Alves, eu vou falar, sabe de quem, Sérgio Fontenelle? Do Gino e Geno. Tudo começou lá no comecinho da década de 70, né? O Gino, ele cantava nas festas, o sonho dele era ser cantor, o sonho dele era ter uma dupla. Aí o que que acontece? Ele, batizado como Sebastião Ribeiro, né? Ele procurou parcerias e ele encontrou um parceiro. Ele tinha um parceiro, né? E os dois até se entendiam muito bem, cantavam muito bem e gravaram um disco lá na década de 70. Sabe por quê, ô Sérgio? Lá no comecinho de 70, tinha muitos artistas querendo gravar disco e eles cantavam muito no circo. E muita gente pensa que o Gino e Geno foram criados juntos, né, que o Gino e Geno é até família e tudo mais, mas não, eles têm um parentesco depois, porque um acabou casando com a irmã do outro. O Gino, ele veio a conhecer o Geno que fez dupla com ele até pouco tempo, bem depois, né? Ele tinha um outro parceiro, os dois gravaram um disco lá no início da década de 70, mas não foi muito à frente não, né? Aí eles gravaram esse disco, tentaram fazer shows e tudo mais, mas não conseguiam. Eles trabalhavam muito, Sérgio, em aqueles circos de lona, né? Você lembra que chegava no interior de São Paulo, o dono do circo chegava lá e colocava, né, o circo, armava o circo para todo mundo acompanhar os artistas. Foi ali que começou a primeira dupla Gino e Geno. Bom, eles saíram do circo de lona para fazer sucesso nacional vendendo discos. Mas isso eu conto amanhã aqui.

0: 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Esse é o WhatsApp do Alô Bom Dia.
1: Ah, você vai participando, tá bom? Boa segunda pra todo mundo.

0: Viola, Lágrimas e Chuva. Bom dia, boa segunda.
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5: Você sabia que o açúcar surgiu na Índia, onde era chamado de sal indiano? Durante muitos séculos, o açúcar ocupou um lugar de destaque no comércio mundial.
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7: 6 horas e 44 minutos.
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5: Bom dia, alegria! Estamos de volta aqui pela Rádio Cidade. Me conta aí, o que você vai fazer de bom hoje, neste dia que está apenas começando, hein? Bom dia! 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

0: É muita música e alegria no começão do seu dia. Gente, coloca um sorrisão gostoso nesse rosto. É segunda-feira, mais um dia vai começando.
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3: Olá, ouvintes do Alô Bom Dia, ouvintes do Grande Fontenelle. Uma excelente segunda-feira para todos vocês que começam a semana com um olhar atento às grandes oportunidades do campo. Eu sou a Marina Geller e esse é mais um quadro do Mulheres do Agro. Bom, pessoal, hoje nós vamos falar e abrir a nossa semana falando sobre a helicicultura. Nome difícil, né? Que é a criação de caracóis comestíveis, o famoso escargot. Esse é um nicho altamente exclusivo da gastronomia fina e da indústria de cosméticos. E são as mulheres que lideram os principais criatórios desse país, sabia? Do nosso país. É uma atividade que não exige grandes extensões de terra, mas demanda uma paciência cirúrgica com a higiene, controle de umidade e alimentação das matrizes. As produtoras que dominam essa técnica conseguem uma rentabilidade altíssima por metro quadrado. É a sensibilidade e o capricho feminino transformando o mercado exótico em um negócio de luxo e muito sucesso dentro da porteira. Bem, pessoal, esse foi mais um quadro do Mulheres do Agro. Eu sou a Marina Guelha, eu volto amanhã com você, com o Fontenelle, para todos os nossos ouvintes. E vai de botina, que de salto não combina, vai de bota, que sapato não orna. Até amanhã!
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0: De volta amanhã no Alô Bom Dia. João Torres, ela bateu asas. Manda aqui pra mim o dia e o horário que você tá ouvindo essa moda bonitona pra eu cadastrar você na promoção. 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Bom dia, boa segunda, canta! João.
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3: Bom dia, alegria! Uma semana abençoada para você que está nas estradas, você que está na fazenda, você que está indo para o trabalho, você que está retornando. Alô, caminhoneiros, motoristas de aplicativos, bom dia, boa segunda!
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0: Trio Parada Dura, buscando perdão, aqui no Alô Bom Dia, o programão sertanejão número 1 do Brasil. Bora juntos na segundona mais gostosa do rádio.
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2: Alô?
1: Alô?
2: Alô?
1: Alô, bom dia.
0: Bora zapiar. Alô, alô, bom dia.
3: Bom dia, Fontiné, bom dia.
0: Bom dia.
3: Beleza?
0: Bom demais.
3: Sou o Jobão aqui do Tataúba, Taubaté, município de Taubaté.
0: Ô, meu irmão, que legal.
3: Tô na área rural.
0: Legal.
3: Tô levantando pra fazer um café.
0: Aí sim.
3: Bom dia.
0: Bom dia.
3: Tava pra nós, craveiro e cravinho.
0: Agora.
3: A moda boa, daquelas antigas mesmo.
0: Ah, daquelas caprichadonas, né, nego velho? Alô, bom dia.
4: Se possível, toca pra nós aí. Até de Alexandre, Porta de Janela.
0: Eita, bonita.
4: Flávio Serafim, Ribeirão Preto.
0: Ô, Flavinho, alô, Ribeirão Preto.
5: Bom dia, meu amigo, seu Sérgio Continé.
0: Bom dia.
5: Chitalzinho Chororó. Não me deixe aqui no chão.
0: Isso é bonito.
5: Modão sertanejo.
0: Frio da solidão.
5: Jó Chocolate, Paraíba do Sul, Estado do Rio de Janeiro. Forte abraço, seu Sérgio.
0: Valeu, boa semana, Jorjão Chocolate. Ô, Caipirão, Craveiro e Cravinho.
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Obrigado, gente. Olha, estamos ficando por aqui. Uma excelente segunda-feira, uma semana abençoadona para você, para toda a família. Muito obrigado, viu? Olha, me siga lá nas redes sociais, arroba Sérgio Fontenelle com TI2L1Y. Me siga lá que eu te sigo de volta, tá bom? Instagram, Facebook, YouTube. Nós estamos em todos os lugares e aqui no rádio diariamente falando com você. Amanhã eu estou de volta. Quem chegar primeiro espera. Um abraço forte pra dar sorte e até amanhã, turma!

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1: E você vai marcando aqui na cidade, 7:06. Um abraço e a todos um bom dia. Nós estamos chegando e a partir de agora a informação. Vamos aqui com os destaques. E a todos um bom dia. Nós estamos chegando e a partir de agora a informação.

0: dando as manchetes, os principais destaques da edição de hoje. No bloco local, curso de graça em Barra Bonita de Microsoft, Office, Word e Excel. Manchete regional. Advogado que era atendido na Santa Casa de Jaú morre na tragédia Jaú Barra, com a segunda vítima fatal. Mais duas mortes na região, desta feita na Jaú Bariri. Confira agora outras manchetes pelo Brasil e pelo mundo. O fim da taxa das blusinhas tem apoio de 92% dos brasileiros.
1: A forte rejeição ao imposto sobre compras internacionais revela que o consumidor brasileiro enxerga essa tributação como um peso injusto no orçamento. Quando a taxa foi aplicada, ela alterou os hábitos de consumo, forçando as pessoas a reduzirem suas compras ou buscarem alternativas no mercado interno. Mostra que o acesso a produtos mais acessíveis por canais digitais virou uma necessidade geral.
0: Vamos girando com as manchetes. Chantagear e humilhar uma mulher é crime de violência psicológica.
2: Violência psicológica é aquela cometida diretamente contra a mulher, contra a pessoa. Aquela violência que o autor de violência fala assim, que ela não serve pra nada, que ela tá gorda demais, que ela tá magra demais, que depois dela ter tido filho, ela não serve mais pra nada, que ela não é nem boa mãe, impede ela de estudar, de trabalhar, impede ela de ter relacionamentos com os familiares, impede ela de conviver com as amigas que ela tinha anteriormente. É aquela violência que atinge diretamente a autoestima.
0: Girando as manchetes, direita lidera entre evangélicos e esquerda empata com os católicos.
3: O PT se posiciona à esquerda, à centro-esquerda. A centro-esquerda hoje, né? Porque tem origem nas pastorais sociais, num movimento enorme que se opôs à ditadura militar e afastou a Igreja Católica do apoio ao golpe de Estado que deu em 64. Considerando o tamanho do catolicismo não praticante no Brasil, considerando a densidade eleitoral do partido de governo do presidente Lula, é quase que ipsi litteri que vai ter uma relação direta entre o quociente eleitoral de centro-esquerda e o progressismo como uma consciência média social dos católicos.
0: Nova geração de empreendedores chega mais preparada no mercado.
4: Hoje o jovem, ele representa mais como chefe de família do que como um filho no domicílio. Quase 40% desses empreendedores hoje são arrimos de família. Hoje o jovem, ele está conseguindo abrir o seu negócio com uma condição de escolaridade muito melhor. Ele está muito mais escolarizado. Hoje predomina o ensino superior incompleto e completo e o ensino médio completo, né? 10 anos atrás a gente ainda tinha uma predominância do ensino médio incompleto e do ensino básico.
0: Ainda você confere no nosso giro de manchetes. Comprar imóveis residenciais no Brasil ficou quase 2,5% mais caro no primeiro semestre.
5: Resultado ficou abaixo da inflação oficial no período, que superou 3,5%. É o que mostra o índice Fipzap, que acompanha a variação dos preços médios de moradias prontas em 56 cidades brasileiras, com base em anúncios veiculados na internet.
0: Vamos com outros destaques, conferindo outras manchetes desta segundona. Governo Trump pediu para Infantino reverter suspensão de atacante nos Estados Unidos. Você vai conferindo. Temos aqui: Bahia vive tensão com investigações do Banco Master, que impulsiona ofensiva eleitoral. Granada é encontrada em telhado de creche na zona norte do Rio de Janeiro. Encontrada após 3 dias, a ex-mulher do goleiro Bruno está internada em estado grave em Minas Gerais. Jair Renan Bolsonaro anuncia pré-candidatura a deputado federal por Santa Catarina. Você vai conferindo. Atleta morre atropelado enquanto corria em São Paulo. Motorista fugiu. Temporal derruba prédio na Índia e mata 6, incluindo 5 crianças. Os nossos destaques, as nossas manchetes. Cantora de forró, Daniese Santiago denuncia ex-marido

0: violência doméstica. Avião é atingido por rojão durante festa da independência nos Estados Unidos. Ataque russo com mísseis e drones deixa mortos e feridos na capital da Ucrânia. Os destaques, as nossas manchetes. Pesquisa Datafolha. Tarcísio lidera em São Paulo com 46% no primeiro turno. Haddad tem 30%. Incêndios devastam florestas durante calor intenso na Europa. Cidade de 7 mil habitantes em Roraima, alvo da Polícia Federal, foi a terceira que mais recebeu emendas do PIX, coisa de Brasil. Hidroavião faz pouso forçado em Rio de Nova York. 8 pessoas foram resgatadas. Você vai conferir também nesta edição as loterias do final de semana. Como fica o tempo no começo de semana? E no destaque do esporte, a Copa do Mundo. A Noruega elimina o Brasil e pega a Inglaterra, que eliminou o México. Os destaques do esporte, o boletim da Copa, loterias e o tempo, você confere também nesta edição. Está aí, portanto, os nossos destaques, as nossas manchetes. Agora vamos com a notícia por inteiro. Vem aí o nosso primeiro bloco de hoje.
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0: Um abraço, bom dia, gente. Muito obrigado pela companhia. Um abração aí para os amigos e amigas. Começando a semana, dia 6, semana para muita gente mais curta é essa, né? Não é jogo do Brasil, não. É o feriadão de quinta-feira. Da Revolução de 1932, o 9 de julho, feriado somente no estado de São Paulo. Então temos aí. Aí quem pode depois, quinta, sexta, sábado e domingo, em casa. Então tem um feriadão aí nesta quinta-feira, dia 9 de julho. 9 de julho. Bom, gente, vamos com os nossos destaques aqui neste nosso primeiro bloco, né? Eu começo aqui com... comunicados da funerária Piso para um falecimento e 2 sepultamentos, hein? Os 3 em Barra Bonita, os 3 comunicados da funerária Piso. Faleceu na Barra aos 75 anos a senhora Neidimar Correia Moliterno Firmo. Sepultamento hoje 4 da tarde, cemitério do centro. Neidimar Correia Moliterno Firmo, 75 anos que faleceu na Barra. Sepultamento sábado em Barra Bonita, aos 95 anos, o senhor Alcides Bergamo, cemitério do centro. Alcides Bergamo, 95 anos, sepultado sábado à tarde na Barra. Sepultamento ontem em Barra Bonita, aos 97 anos, da senhora Ermir Menezes Avoleta. Ela foi velada em Barra Bonita e o velório, o sepultamento aconteceu em Bariri. A senhora Ermir Menezes Avoleta, de 97 anos, sepultada ontem na Barra. Todas as informações são da funerária Piso. Bom, gente, segunda-feira, primeiro blocão aqui sempre nosso. Nós temos aqui as loterias do final de semana. Loteria do final de semana. E eu começo com a Mega Sena, o concurso 3027-0615-1624-3447. Ninguém fez a cena, quem fez a quina ganhou 45.400, quem fez a quadra ganhou R$ 996, a quadra tem um ganhador de Barra Bonita. A Mega paga amanhã 38 milhões. A quina concurso 7.057, 34, 38, 47, 63 e os 75 acumulou. A quina paga hoje à noite 6 milhões e 200. O dia de sorte, concurso 1237-0102-0610-1112. E para fechar, o 18 acumulou. Hoje, hoje sim, o dia de sorte paga 1 milhão e 300. A Time Mania, concurso 2411-20-31-35-51-56-59. e para fechar, o 79 acumulou. A Time Mania paga amanhã 3 milhões. A Loto Fácil, concurso 3.727, 0102, 0304, 0509, 10, 11, 13, 14, 16, 18, 19, 22 e para fechar o 25, uma aposta acertou 15 dezenas, hein? 4 milhões e 500 para essa aposta, uma aposta simples de Taubaté aqui em São Paulo. A Loto Fácil paga hoje à noite 2 milhões. A mais milionária, o concurso 369, 0406, 2022, 26 e 41. Os trevos 1 e 2. Ninguém acertou a primeira faixa e ninguém acertou a segunda faixa. Quarta-feira paga 70 milhões. E a Federal, a extração 6.080, que não tem premiação, hein? Só em agosto agora. Saem apenas os números, né? Do quinto ao primeiro prêmio, para efeito aí de rifas, de quem tem algum evento que vai sortear pela loteria, tá? No quinto prêmio, 33.772. Quarto prêmio, 44.518. O terceiro prêmio, 99.651. Segundo prêmio, 40.204. E o primeiro prêmio, 80.246. Certo? Ainda hoje à noite, temos o Super 7 pagando 2.700.000. A Loto Mania, 2.500.000. E a Dupla Sena, 150.000. Está aí, portanto, as nossas loterias do final de semana. Gente, e os nossos recados aqui nesse primeiro bloco. Eu dou mais uma vez o recado aqui, lá da Capela de Santo Antônio, no bairro do Barreirinho, que a próxima missa agora será só em agosto, hein? No dia 2 de agosto, certo? Muito bem, muito bem. Tivemos as quermesses no final de semana, né? Aqui por Igaraçu, por Barra Bonita, e a São Pedro vai até agora, até o dia 11, agora que é sábado, tá? Na São Pedro na Barra. E o Santuário de Nossa Aparecida, a quermesse do Santuário, que acontece no Salão da Coab. Tivemos sábado, vamos ter o próximo sábado, dia 11, depois os dois próximos sábados, dias 18 e 25, tá ok? Gente, tem uma ação solidária da PAI de Igaraçu, hein? Sorteio aí, primeiro prêmio, R$5.000, sorteio pela Loteria Federal do próximo dia 25, tá certo? A venda de adesão com funcionários da APAI aqui por Igaraçu. Ainda neste mês de julho, temos uma outra ação aqui dos autistas de Barra Bonita, com a venda de pão de queijo congelado, certo? Pão de queijo congelado, pacote de 1 quilo. Adquira já sua adesão. A retirada será no dia 17, né? Não sexta-feira agora, na outra, lá na sede dos autistas, no Jardim São Caetano, certo? Gente, curso de graça de Microsoft Office, Word, Excel e PowerPoint no CBT da Barra. Gente, quem quer aumentar sua chance de conquistar uma vaga no mercado de trabalho, está aí então a oportunidade para adquirir conhecimentos que fazem a diferença no currículo, certo? Atualmente, a maioria das empresas exige conhecimento básico de informática, hein? E quem possui qualificação na área leva vantagem, não tem dúvida alguma. O CBT da Prefeitura da Barra, em parceria com o Senai, oferece gratuitamente curso de Microsoft Office, Word, Excel e PowerPoint. No período do dia 22 agora desse mês, 22 agora de julho, até o dia 12 de agosto, lá no próprio CBT. Aula segunda, quarta e sexta, sempre das 18h30 às 21h30. São 16 vagas, hein? Tem que ter no mínimo 14 anos, tá certo? E ter o ensino fundamental concluído. As matrículas começam amanhã, dia 7, lá mesmo no CBT, ali na esquina do INSS, na rua Antônio Benedito de Múzio. Horário de matrícula de segunda a sexta, de manhã e à tarde, tá? Segunda e sexta-feira, de manhã e à tarde. Já de terça, quarta e quinta, temos à tarde e também à noite. Tem que levar xerox do RG, CPF e comprovante do endereço. Se o aluno for menor de 18 anos, tem que ir acompanhado pelo responsável. Vagas limitadas, hein, gente? São 16, hein? É, vamos lá, vamos investir no futuro, gente. É, vamos investir no futuro. E é de graça. Curso tem de monte por aí, viu? Agora, tem que ter um pouco de vontade, né? Senão... Gente, um registro aqui. Equipes de enfermagem de Barra Bonita realizaram testes rápidos, consultas e atendimento através da Secretaria Municipal da Saúde, que promoveu semana passada uma ação lá no abrigo temporário de inverno, que funciona na antiga Legião Mirim, na Vila São José. Durante a iniciativa, foram realizados testes rápidos de HIV, hepatite e Covid-19, além de consultas de enfermagem para avaliação dos acolhidos, quando necessário, encaminhamento à equipe médica da rede municipal. Tá? Então temos aí esse registro que foi feito semana passada na Barra. Atenção, tutores de cães e gatos, hein? A Prefeitura, através da Barra, através da Secretaria Municipal de Proteção e Bem-Estar do Animal, realiza uma nova etapa de inscrição para o programa de castração gratuita. Certo? A data das inscrições nesta quarta-feira, agora depois de amanhã, dia 8, das 7h30 da manhã às 15h, lá no Postão, no Centro de Saúde, na Vila Operária. Exclusivo para moradores de Barra Bonita e tem que comprovar, né? Apresentar um comprovante de residência e documento oficial com foto. Será permitido o cadastro de apenas um animal por família, certo? É para fazer inscrição para o futuro cadastro. Isso aqui, lembrando bem, gente, que é aqui você vai fazer uma inscrição depois que vem a castração, que será devidamente divulgado, tá? Muito bem, muito bem. Mais uma da Prefeitura da Barra e o edital de convocação dos candidatos aprovado no concurso público 01-2023 para o provimento do cargo de agente de executivo 3, coleta de lixo. Os candidatos convocados vão comparecer no dia 13 agora, que é exatamente na segunda-feira que vem, lá no Departamento de Recursos Humanos, tá? De manhã e à tarde. Muito bem. Gente, mais uma vez aí, o nosso recado é aos nossos queridos motoristas, né? E que vão aqui de Garaçu, Barra para Jaú, ou por aqui, que pega a SP aqui, ou no sentido contrário, São Manuel, Botucatu, Castelo Branco. Tem obras na pista, hein? Então, volta e meia tem o famoso para e siga, sai sempre um pouquinho antes, tá? E cuidado com a velocidade, hein? É só obedecer as placas, não tem segredo nenhum. Não tem segredo nenhum. Muito bem, muito bem, muito bem. Temos aqui, olha, gente, uma outra capacitação gratuita aqui de Barra Bonita, hein? A quem quiser aprender pães doces e semidoces, desenvolver habilidade, aperfeiçoar o negócio, gestão 22 e 23 agora de julho. O técnico de 27 de julho a 10 de agosto, sempre às 18h, das 18 às 22 horas, lá no Salão do Voluntariado do Câncer, lá na Vila Operária. Certo? Muito. O que temos mais aqui? Recados ainda, gente. Semana que vem, não no feriado desta quinta, na outra quinta, dia 16, vamos ter coleta de sangue por Barra Bonita no Clube da Terceira Idade, tá? Nós vamos voltar a falar sobre esse assunto. Gente, e hoje, deixe-me ver aqui, está terminando hoje aquela visitação pública, hein? Da exposição 1932, O Ideal, o Movimento, a Guerra e o Valor. É um importante capítulo, principalmente da história paulista. É, são peças históricas originais da Revolução de 32. Jornal, capacete, condecorações, souvenir, equipamentos diversos, né? Através do professor Marcos Carmo, historiador, lá de Jaú. Então, acontece hoje o último dia da exposição no Teatro Zita de Marca, a entrada é grátis. Tá certo? Entrada grátis. Muito bem, muito bem. Temos aí, portanto, os nossos destaques, né? Lembrando que tivemos o rally em Barra Bonita, acontecendo agora no final de semana, movimentação muito grande. E são os destaques, portanto, que nós temos aqui neste nosso primeiro bloco, gente. 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Muito bem. Deixa eu dar um alô aqui para a nossa galera, que está sempre ligadinha com a gente aqui. Vamos ver aqui. A Maria Denor, o Carlão Gonzaga, o Zé Eduardo Abiati, semana ótima para todos, vida que segue. Um abração, Zé. Boa semana para você também. José Ângelo Stulin, a Sandra Foliani, a Eva Elizabeth das Neves, a Carmen Borges, a Elizabeth Guimarães, um bom dia. Temos aqui a Isabel Custódio, uma ótima segunda-feira, Deus abençoe você também. César Melo, temos a Edete Maia, a Maria Célia, ótima semana. A Rose, trabalhando e ligadinha, ótima semana. A Dinalva, bom dia, Dinalva. A Rosa Amazon, bom dia. Maria Tereza, a Flor Santos, o Gu, o Gustavo Gale, bom dia. Bora voltar à rotina, Brasil já era. Ô Gu, um abração. A Cícera Regina, bom dia, Marcelo, bom dia, Erivelto. Muito obrigado a todos aí pela companhia. Gente, eu vou tomar um cafezinho e a gente volta já já com o nosso giro regional aqui na cidade.
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1: E você vai marcando agora 7h38, vamos em frente. Vem aí o nosso segundo bloco de notícias.
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1: O advogado Mário José China, neto de 46 anos, morreu após não resistir aos graves ferimentos do acidente na noite da última quarta-feira, na Jaú Barra. Com a confirmação do óbito, a tragédia passa a ter duas vítimas fatais. Mário estava internado na Santa Casa de Jaú desde a noite do acidente, para onde foi socorrido em estado grave. No mesmo veículo estava o seu irmão, Márcio José Ramos da China, de 42 anos, que morreu ainda no local da colisão. Segundo a rodoviária e a Artesp, os irmãos seguiam em um polo, quando, por motivos ainda serem esclarecidos, o carro atingiu a traseira de uma carreta, aqui na SP-255. A frente do veículo ficou totalmente destruída. O motorista da carreta não se feriu. É, temos aqui. Ele era muito conhecido pela sua atuação profissional em Botucatu. Dois irmãos, então, aquele que a gente anunciou aqui. Um morreu na hora, agora morreu o outro. Tá? E por falar em morte, um motociclista de 25 anos morreu ontem à tarde em um acidente de trânsito em Botucatu. Segundo as primeiras informações, o jovem seguia pela avenida quando, por motivos que ainda são apurados, ele perdeu o controle da moto e atingiu o canteiro central da via. Testemunhas informaram que nenhum outro veículo se envolveu no acidente. Uma das hipóteses que será investigada é de que o motociclista tinha sofrido um mal súbito antes da colisão, embora essa possibilidade ainda dependa de uma conclusão de investigação. Equipe do SAMU, Corpo de Bombeiros, da Guarda Municipal e agentes de trânsito foram acionados para atender a ocorrência. Os socorristas realizaram procedimento de reanimação, mas a vítima não resistiu e teve o óbito constatado ainda no local. A área foi isolada para o trabalho de perícia para apontar as causas do acidente. Um idoso bastante conhecido por manter uma pequena plantação de bananas foi encontrado morto sobre a linha férrea na tarde de ontem. A ocorrência mobilizou a PM, que permaneceu no local aguardando a chegada da perícia técnica. O caso foi registrado na região do Jardim Maria Luísa 4, em Jaú. Segundo informações apuradas até o momento, a PM foi acionada após a localização do corpo sobre os trilhos. Ainda não há informação sobre o horário em que o acidente aconteceu, nem sobre as circunstâncias que levaram à morte da vítima. As primeiras informações indicam que o idoso teria sido atingido por uma composição ferroviária e sofreu a amputação de uma das pernas. Apesar da gravidade da ocorrência, o corpo não apresentava outros sinais aparentes de deformação, situação que deverá ser esclarecida ainda. Um trem ficou parado na linha férrea aguardando a conclusão da perícia e a liberação do local pelas autoridades. O corpo foi encaminhado ao IML para exames. Tá? Não se tem nomes aqui dessa ocorrência. Um homem foi preso na manhã de sábado após invadir uma escola municipal e acabar trancado dentro de uma sala de aula por uma funcionária da unidade. A rápida ação permitiu que a PM chegasse ao local e realizasse a prisão de suspeito. O caso aconteceu em Bauru. Segundo as informações divulgadas, a funcionária chegou à escola, acompanhada por uma equipe de dedetização, quando percebeu a presença de um homem dentro do prédio. Ao ouvir gritos e movimentação em uma das salas, ela fechou e trancou a porta pelo lado de fora, impedindo a fuga do invasor, enquanto acionava a PM. Quando a equipe chegou ao local, encontrou o suspeito ainda no interior da sala. Foi constatado que ele havia invadido a unidade após danificar um dos acessos ao prédio e também provocado estrago no local. Ele foi preso em flagrante e ninguém ficou ferido. Um carro colidiu contra a fachada de uma loja localizada na rua Marechal Bittencourt, no centro de Jaú. Foi ontem, por volta de 5 horas da manhã. Com impacto, a estrutura do estabelecimento sofreu danos, incluindo a quebra de uma coluna e de vidros da fachada. O veículo também ficou danificado. Apesar dos prejuízos, ninguém ficou ferido. Não havia pessoas no interior da loja no momento. A polícia agora vai apurar o caso. Né? A apuração da PM durante a Operação Impacto resultou na captura de uma mulher que estava foragida da justiça. Foi em dois córregos. A prisão foi realizada pelas equipes do Canil, do BAEP, que recebeu informação sobre o paradeiro da condenada. Com base nos dados levantados e na existência de um mandado de prisão em aberto, policiais iniciaram diligências que levaram à localização e abordagem da suspeita. Foi confirmada a ordem judicial expedida contra a mulher, condenada pelo crime de roubo, resistência e lesão corporal. Ela foi recolhida e conduzida à delegacia de dois córregos. Gente, identificadas as vítimas fatais do acidente na Jaú Bariri. Bruno Alamino, morador de Itapuí, é uma das duas vítimas fatais do grave acidente sábado à noite na rodovia Deputado Leônidas das Pacheco Ferreira, entre Jaú e Bariri. Ele conduzia um veículo Onix e chegou a ser socorrido ao hospital de Bariri. Não resistiu aos ferimentos. A outra vítima fatal era Maria Eugênia Paliari de Azevedo, de 31 anos, que ocupava o banco traseiro do outro veículo HB20. Ela morreu ainda no local do acidente. De acordo com a polícia rodoviária, o acidente envolveu um Fiat Uno, um Hyundai HB20, um Onix e um caminhão utilizado no transporte de cana-de-açúcar, que deixou o local antes da chegada da polícia. Conforme a apuração inicial, o HB20 trafegava sentido Bariri-Jaú, quando durante uma tentativa de ultrapassagem atingiu o caminhão. Perdeu o controle de direção, rodou na pista e colidiu contra o Uno. Na sequência, o veículo atingido na transversal foi um outro veículo, chegou um Onix, que seguia sentido contrário, vindo a tombar as margens da rodovia. Além das duas mortes, outras pessoas ficaram feridas e foram encaminhadas a hospitais. Os ocupantes do Uno não sofreram lesões aparentes, enquanto que os passageiros do HB20 e do Onix receberam atendimento em hospitais da região. A rodovia permaneceu totalmente interditada nos dois sentidos. Bruno trabalhava com couro, era casado e deixa esposa e dois filhos. Sua morte gerou grande comoção entre familiares, amigos e moradores de Pirajuí, cidade onde ele nasceu. As circunstâncias do acidente agora serão investigadas, né? Temos aqui a Maria Eugênia Paliari de Azevedo, era engenheira de petróleo e trabalhava em uma multinacional. O sepultamento foi ontem à tarde na cidade de Bariri. Tá aí duas vítimas fatais, hein? É. Uma tentativa de furto a uma cooperativa de crédito mobilizou a PM na manhã de ontem em Bauru. Apesar de conseguir invadir o imóvel e acessar o cofre da agência, o criminoso não levou nada. De acordo com o BO, policiais foram acionados para atender a ocorrência em uma agência na Avenida Getúlio Vargas. No local, a equipe constatou que as portas de entrada haviam sido arrombadas com o rompimento das travas de segurança, além de danos na caixa de energia da unidade. Segundo informações da Polícia Civil, o invasor conseguiu chegar até o cofre da cooperativa. No entanto, por motivos ainda desconhecidos, nada foi subtraído. O responsável pela segurança informou que a agência possui câmeras de monitoramento. Agora a polícia que foi acionada, vai investigar. Um homem foi preso em flagrante por tráfico de drogas em Cabralha Paulista durante o cumprimento de um mandato de busca e apreensão. A ação contou com o apoio do Canil, do BAEP, cujo cão farejador localizou entorpecente na residência. Segundo a PM, a equipe especializada foi acionada para prestar apoio à Polícia Civil e aos policiais do BAEP. Quando os integrantes do Canil chegaram ao imóvel, o suspeito já havia sido detido pelas equipes que participavam das buscas. É. E nas buscas, o cão, né, encontrou sob um guarda-roupa de um dos quartos um pacote com cocaína. Em seguida, durante uma varredura na parte frontal da casa, o animal também localizou uma porção de crack e uma outra de maconha. O suspeito foi detido e conduzido à delegacia de Cabralha Paulista. Muito bem. Gente, no final da noite de sábado, um homem de 33 anos foi encontrado morto na Praça Salvador, na Avenida Brasil, em Macatuba. Segundo o boletim de ocorrência, a PM foi acionada para atender uma ocorrência envolvendo uma pessoa inconsciente na praça. Quando os policiais chegaram ao local, a vítima já havia sido socorrida ao pronto-socorro da cidade, onde o médico plantonista constatou a morte. Inicialmente, o corpo foi encaminhado ao Serviço de Verificação de Óbito de Botucatu. No entanto, durante a análise do caso, a equipe médica do órgão concluiu que havia possibilidade de a morte não ter ocorrido por causas naturais, determinando o envio do cadáver até o IML de Bauru para a realização de exames. Agora a polícia vai investigar, certo? Gente, para fechar o nosso giro regional, um homem condenado por estupro foi preso em Bauru durante uma ação do BAEP. O suspeito era procurado pela justiça, foi localizado enquanto trabalhava e encaminhado à delegacia. Foi realizado durante uma operação. Na consulta aos sistemas policiais, os militares constataram que o homem possuía antecedentes criminais por tráfico de drogas e verificaram a existência de um mandato de prisão em aberto, decorrente de uma condenação pelos crimes de estupro. Ele foi recolhido. Está aí, portanto, o nosso giro neste bloco, os nossos destaques pela nossa região. 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Mandar o alôzão aqui, o Carlos Lazarim, a Vera Mamede, um abração, Vera, uma abençoada semana para você também. Reginaldo Matias, a Kelly Soares, bom dia com alegria. O Júnior Bernardino, o Tide Maciel, a Ercília Santos, o Carlão Gonzaga. Muito obrigado a todos aí. Gente, sabe que horas são? Já são 7:50, hein? Desta segundona. Eu vou tomar mais um cafezinho e a gente volta com o nosso giro pelo Brasil e pelo mundo.

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1: Pontualmente 8 horas, vamos em frente, vem aí o nosso terceiro bloco de notícias.
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1: Vamos girando a notícia. Fim da taxa das blusinhas tem apoio de 92% dos brasileiros.
3: A chamada taxa das blusinhas causou impacto sobre o poder de compra de pequeno valor dos consumidores brasileiros nos e-commerces internacionais. Segundo pesquisa da Proteste, Associação Brasileira de Defesa do Consumidor, ao todo, 75% dos entrevistados não consideram justa a cobrança de imposto sobre compras de até $50 em e-commerce internacional. Entre consumidores das classes C e D, o índice chega a 79%. A tributação alterou os hábitos de consumo dos brasileiros, revelando o novo comportamento do consumidor, como destaca Ronaldo Guimarães, especialista em finanças corporativas e administrador registrado no CRAMG, Conselho Regional de Administração de Minas Gerais.
4: A forte rejeição ao imposto sobre compras internacionais revela que o consumidor brasileiro enxerga essa tributação como um peso injusto no orçamento. Quando a taxa foi aplicada, ela alterou os hábitos de consumo, forçando as pessoas a reduzirem suas compras ou buscarem alternativas no mercado interno. Mostra que o acesso a produtos mais acessíveis por canais digitais virou uma necessidade geral.
3: Ainda de acordo com a pesquisa, 92% dos consumidores consideram que o fim definitivo da taxação é a decisão correta. Entre as classes C e D, o índice também é de 88%. Para o especialista em finanças corporativas, algumas mudanças poderão ser percebidas na prática pelo consumidor.
4: Caso a isenção seja permanente, o impacto prático para o cidadão será o retorno do poder de compra e o alívio no custo de vida, trazendo mais dinamismo ao comércio digital e a um forte apelo popular ao setor político, além de intensificar a pressão do varejo nacional, que cobra medidas para equilibrar a concorrência com os produtos estrangeiros.
3: A chamada taxa das blusinhas se refere ao imposto de importação de 20% sobre as compras de até $50, conforme estabelecido pelo Congresso em 2024. Antes, essas compras de pessoa física eram isentas do imposto de importação. O assunto voltou a ganhar destaque porque o Poder Legislativo tem até setembro para aprovar a medida provisória que extinguiu a cobrança, tornando a isenção da taxa permanente. Agência Rádio Web, produção e reportagem, Priscila Mendes.
1: Vamos em frente. Chantagear e humilhar uma mulher é crime de violência psicológica.
5: A violência psicológica é um dos tipos de violência que causa danos devastadores para a mulher. Sem deixar marcas no corpo, esse tipo de violência é cometida com atitudes que têm o objetivo de limitar, controlar as ações e comportamentos da mulher por meio de constrangimentos, humilhações e chantagens. Quem explica é a pedagoga da Coordenadoria da Mulher em Situação de Violência Doméstica do Tribunal de Justiça do Pará, Yane Freitas.
6: A violência psicológica é aquela cometida diretamente contra a mulher, contra a pessoa. Aquela violência que o autor de violência fala assim, que ela não serve para nada, que ela está gorda demais, que ela está magra demais, que depois dela ter tido filho ela não serve mais para nada, que ela não é nem boa mãe, impede ela de estudar, de trabalhar, impede ela de ter relacionamentos com os familiares, impede ela de conviver com as amigas que ela tinha anteriormente. É aquela violência que atinge diretamente a autoestima.
5: A Lei Maria da Penha também institui a violência moral, entendida como qualquer conduta que configure calúnia, difamação ou injúria.
6: Aquela que atinge as demais pessoas, que o autor de violência começa a falar mal dessa mulher, diz que ela traiu ele, diz que ela não é boa mãe, vai no trabalho dela e fica fazendo ameaças, fica difamando essa mulher. Essa é a violência moral. A principal diferença entre a violência psicológica e a violência moral é essa. A violência psicológica é cometida diretamente contra a pessoa e a violência moral, ela atinge outras pessoas. O autor de violência fala mal dela para outras pessoas.
5: O crime de violência psicológica contra a mulher pode ser provado por meio de depoimentos, de testemunhas, relatórios psicológicos, arquivos de áudio, vídeo e prints de mensagens. Você pode denunciar o agressor ligando para o número 180. Rede por Elas, informar é proteger, denunciar é salvar. Uma campanha do Grupo Rádio Web. Produção e reportagem, Igor Pereira.
1: E você vai conferindo nosso giro de notícias. A direita lidera entre evangélicos e a esquerda empata com os católicos.
2: A mais recente pesquisa realizada pelo Instituto Datafolha buscou traçar o perfil do eleitor brasileiro. E a religião foi um dos fatores analisados, apontando uma diferença entre as denominações cristãs. A pesquisa mostra que entre evangélicos, 52% estão à direita, enquanto 30% do mesmo grupo está colocado no espectro da esquerda. Já entre católicos, a divisão é mais equilibrada. O Datafolha aponta que 43% dos católicos se mostram mais à direita, enquanto outros 39% está à esquerda. Como a margem de erro do levantamento é de 3%, esse resultado é classificado como um empate técnico. Maior denominação de centro-esquerda do país, o Partido dos Trabalhadores, PT, tem na base de sua formação justamente movimentos surgidos dentro da Igreja Católica. E o cientista político e jornalista Bruno Lima Rocha aponta que essa proximidade teve muito mais influência dentro do partido do que ao contrário, uma situação que ainda se reflete diretamente em toda a sociedade.
7: O PT se posiciona à esquerda, à centro-esquerda. A centro-esquerda hoje, né? Porque tem origem nas pastorais sociais, num movimento enorme que se opôs à ditadura militar e afastou a Igreja Católica do apoio ao golpe de Estado que deu em 64. Considerando o tamanho do catolicismo não praticante no Brasil, considerando a densidade eleitoral do partido de governo e do presidente Lula, é quase que ipsi litteri que vai ter uma relação direta entre o quociente eleitoral de centro-esquerda e o progressismo como uma consciência média social dos católicos.
2: Para avaliar a posição ideológica dos religiosos brasileiros, o Datafolha fez uma série de perguntas a respeito de temas sociais e econômicos. O levantamento mostra uma mudança na postura geral dos evangélicos brasileiros sobre temas morais. Lima da Rocha reforça que as igrejas neopentecostais levaram a essa guinada, inclusive entre denominações religiosas. Lima da Rocha reforça que as igrejas neopentecostais levaram a essa guinada, inclusive

0: é aquilo que a gente chama de deformação de mercado, né? Com a adesão a ritos e a doutrina social, como consequência da adesão a ritos dos evangelicalismos mais conservadores, acaba que denominações históricas que têm vínculo com o progressismo, como metodistas e luteranos, também recuam na sua posição social e ficam na disputa pela adesão de fiéis.
1: Um outro fator determinante para esse crescimento conservador entre evangélicos é o grande número de políticos que se elegem a partir das igrejas, inclusive, não raramente, utilizando o cargo de pastor como nome a ser apresentado na campanha e na urna. Lima Rocha aponta que essa medida tem como fundo um projeto de poder mais claro nas igrejas neopentecostais.
0: Há uma vinculação direta com o voto. Tem um projeto de poder, que é a teologia do domínio, que foi antecedido da teologia da prosperidade. Então, por isso talvez seja a relação mais à direita. Tu tem um elogio do sistema capitalista contemporâneo, que não tem nada que ver com a reforma de Lutero, porque o elogio ao trabalho hoje se confunde com o parasitismo financeiro. Quem trabalha se mata de trabalhar para poder prover o mínimo de bens materiais para sua família. E quem não trabalha e tem acumulação financeira, nada faz, ainda fica retirando riqueza da sociedade e colocando para o agiota, com pessoa jurídica, que é o sistema financeiro.
1: Contudo, Lima Rocha aponta que a aposta na interferência política também tem sido respondida com um repúdio por parte dos fiéis.
0: Tem algo muito interessante ocorrendo no Brasil, que é o desigrejamento. Se os números estão corretos, tem 11 milhões de evangélicos de distintas denominações que estão fora das igrejas. Justamente por essa pregação neoliberal, neoconservadora, por vezes protofascista, muito mercantilizada, que é a marca das lideranças neopentecostais e pentecostais do Brasil, né?
1: Os questionamentos do Datafolha foram feitos em dois eixos: comportamento e pensamento econômico. No primeiro, foram abordados temas como armamento da população, pobreza, criminalidade, crença em Deus, homossexualidade, importância dos sindicatos e punição a adolescentes infratores. Já quando se falou sobre economia, foram abordadas questões sobre impostos, papel do governo na economia, benefícios públicos, leis trabalhistas e investimentos públicos e privados. Grupo Rádio Web 25 anos, áudio que amplifica conexões. Produção e reportagem, Eduardo Amaral.
2: Vamos girando a notícia aqui na cidade. Nova geração de empreendedores chega mais preparada no mercado de trabalho.
3: Os jovens empreendedores brasileiros estão chegando aos negócios com mais estudo e melhor renda. Levantamento do Sebrae mostra que, nos últimos anos, dobrou a participação de donos de negócios com ensino superior incompleto ou mais entre os empreendedores de até 29 anos. A pesquisa também aponta crescimento da renda média desse público, que passou de R$ 1.933 no fim de 2021 para R$ 2.576 no final do ano passado. Segundo o gerente nacional de estratégia e transformação do Sebrae, André Espinola, o perfil do empreendedor jovem mudou bastante nos últimos anos.
4: Hoje o jovem, ele representa mais como chefe de família do que como um filho no domicílio. Quase 40% desses empreendedores hoje são arrimos de família. Hoje o jovem, ele está conseguindo abrir o seu negócio com uma condição de escolaridade muito melhor. Ele está muito mais escolarizado. Hoje predomina o ensino superior incompleto e completo e o ensino médio completo, né? 10 anos atrás, a gente ainda tinha uma predominância do ensino médio incompleto e do ensino básico.
3: O levantamento mostra ainda que os jovens representam cerca de 16% dos empreendedores do país. A maioria atua no setor de serviços e mais da metade se declara negra. Apesar dos avanços observados na escolaridade e na renda, os empreendedores jovens ainda ganham menos do que os donos de negócios mais experientes. Para o gerente nacional de estratégia e transformação do Sebrae, André Espinola, a experiência acumulada ao longo da vida continua sendo um diferencial importante para quem empreende.
4: Quem tem mais experiência tem mais bagagem, né? Ou já trabalhou como seletista, ou já teve uma empresa, já trabalhou numa empresa. Então, essa experiência facilita novos desafios. Então, quanto mais idade, mais experiência, mais rede de relacionamento, mais conhecimento e mais repertório. Então, com certeza, Quanto mais idade, junto com preparo, junto com conhecimento de mercado, fica mais fácil abrir um negócio e fazer esse negócio render.
3: O estudo foi elaborado pelo Sebrae com base

0: Trazem dados da Pesquisa Nacional por Amostra de Domicílios Contínua, PNAD Contínua, do IBGE, e mostra que os jovens empreendedores estão mais qualificados, embora ainda enfrentem desafios para alcançar os mesmos níveis de renda dos empresários mais experientes. Agência Rádio Web, produção e reportagem, Virgínia Alves.
1: Vamos em frente. Comprar imóveis residenciais no Brasil ficou quase 2,5% mais caro no primeiro semestre.
2: Comprar imóveis residenciais no Brasil ficou 2,42% mais caro nos primeiros 6 meses deste ano. O resultado ficou abaixo da inflação oficial no período, que superou 3,5%. É o que mostra o índice Fipzap, que acompanha a variação dos preços médios de moradias prontas em 56 cidades brasileiras, com base em anúncios veiculados na internet. A alta no semestre foi registrada em 55 das 56 localidades monitoradas, incluindo 21 das 22 capitais que fazem parte da pesquisa, com destaque para Manaus e Vitória, onde o encarecimento médio superou 7%. De modo geral, considerando as capitais, apenas Rio de Janeiro, São Paulo, Belo Horizonte e Curitiba registraram altas menores do que os 2,42% da média nacional. Já Porto Alegre foi a única cidade contemplada na pesquisa, onde houve queda nos preços médios de venda de imóvel residencial no primeiro semestre. O recuo ficou na casa de 0,1%. Falando em valores, o preço médio de venda de imóvel residencial, calculado para as 56 cidades, terminou o sexto mês do ano custando R$ 9.853 o metro quadrado. Considerando as 22 capitais que integram o cálculo do índice Fipzap, Vitória foi a que apresentou o maior preço médio do metro quadrado em junho, R$ 15.210. Depois aparece Florianópolis, onde o metro quadrado da casa própria terminou junho custando em média R$ 13.365, e São Paulo, onde o valor ficou em R$ 12.055. Já a capital com o metro quadrado mais barato para comprar um imóvel residencial é Aracaju. Foi a única, inclusive, em que o valor ficou abaixo dos R$ 6.000 o metro quadrado, R$ 5.697. Da Rádio 2, Milena Abreu.
1: Vamos em frente, gente, com outros destaques, outras manchetes de agora, pelo Brasil e pelo mundo. As manchetes de hoje, grande maioria aqui, os destaques é Copa do Mundo, né? Que tá continuando, viu? Tá continuando. Muito bem, muito bem. A Bahia vive tensão com investigações do Banco Master, que impulsionava ofensiva eleitoral. Granada encontrada em telhado de uma creche na zona norte do Rio de Janeiro. Encontrada após 3 dias, a ex-mulher do goleiro Bruno está internada em estado grave em Minas Gerais. Jair Renan Bolsonaro anuncia pré-candidatura a deputado federal por Santa Catarina. Atleta morre atropelado enquanto corria em São Paulo. Motorista fugiu. Temporal derruba prédio na Índia. Mata 6 pessoas, incluindo 5 crianças. Você vai conferindo. Cantora de forró, Daniese Santiago, denuncia ex-marido por violência doméstica. Avião é atingido por um rojão durante uma festa da independência dos Estados Unidos. Ataque russo com mísseis e drones deixa mortos e feridos na capital da Ucrânia. Manchetes, destaques. Pesquisa Datafolha. Tarcísio lidera em São Paulo com 46% no primeiro turno. Haddad tem 30%. Incêndios devastam florestas durante a onda de calor intenso na Europa. Gente, por aqui, cidade de 7 mil habitantes em Roraima, alvo da Polícia Federal, foi a terceira que mais recebeu emendas do Pix. Coisas de Brasil, e não tem por onde. Hidroavião faz pouso forçado em Rio de Nova York. 8 são resgatados. Está aí, portanto, os nossos destaques, né? as nossas manchetes e notícias de agora pelo Brasil e pelo mundo nesta segundona, dia 6 de julho, um feriadão no meio de semana, agora dia 9, quinta-feira, só no estado de São Paulo. Um abração para o Evaldo Gomes, a Cida Castro, o Zé Périco, a Renata Bergamin, a Obreira Eva Silva, bom dia com Jesus. Temos aqui o Carlos Lazarim, muito obrigado, gente. Vamos para mais um cafezinho? A gente volta no último bloco com o boletim da Copa, outras notícias do esporte e o tempo de acordo com o clima-tempo.

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9: E no episódio de hoje, falaremos sobre a Copa de 2014, disputada no Brasil. Depois de 20 anos, a Copa do Mundo voltava para o continente americano, e justamente para o Brasil. 64 anos depois do Maracanazo e da Copa sediada por aqui no distante ano de 1950. Em todos os aspectos, foi uma das melhores Copas de todas, tanto do ponto de vista esportivo, com alto número de gols por jogo, quanto do ponto de vista da celebração do esporte para o mundo inteiro. Foi oficialmente a Copa das Copas. Treinados novamente por Luiz Felipe Scolari, e após os dois fracassos de 2006 e 2010, o time brasileiro esperava acabar com os demônios de 1950 e conquistar o hexacampeonato diante de sua torcida. comandados por Neymar e Davi Luiz, os brasileiros vinham empolgados pela conquista da Copa das Confederações de 2013, também sediada no país. Em campo, a trajetória do time foi carregada de drama desde o primeiro momento. Apesar de uma fase de grupos sem maiores sustos, o primeiro grande desafio surgiu logo nas oitavas de final. Partida intensa contra o Chile no Mineirão, resolvida na disputa de pênaltis, com grande atuação do goleiro Júlio César. Nas quartas, vitória contra o bom time da Colômbia, mas com grande custo. Neymar, a estrela do time, sofreu duro golpe nas costas e ficou de fora do resto do campeonato. Na semifinal, o Brasil se viu diante de uma seleção da Alemanha que encantava o mundo inteiro naquela Copa pelo futebol muito bem jogado e pelo show de integração com a população e a cultura brasileira. Diante de um Mineirão lotado, o fantasma de 1950 com certeza foi exorcizado. Mas de uma forma que ninguém esperava, com um vexame ainda maior. Com Bernard escalado no lugar de Neymar, o Brasil enfrentou uma Alemanha muito melhor treinada. O que aconteceu naquela tarde ensolarada em Minas Gerais entrou para a história do país e do futebol mundial. Em uma sucessão avassaladora de lances, a Alemanha não parou de enfiar gols na meta brasileira. No intervalo, o placar já contava 5 a 0. No segundo tempo, os alemães entraram em campo com o objetivo de reduzir o ritmo e não humilhar ainda mais os donos da casa. O placar final, 7 a 1, não estava nos sonhos nem do mais pessimista torcedor brasileiro ou do mais otimista torcedor alemão. Do outro lado da chave, a rival Argentina fazia uma campanha muito competente. Na final realizada no Maracanã, o grande templo do futebol, argentinos e alemães mediram força. Com um gol na prorrogação após um empate em 0 a 0 no tempo normal, os europeus levaram a melhor. Com a marca do 7 a 1 impressa na taça e na memória do povo brasileiro, a Alemanha se consagrou tetracampeã mundial. Fique atento aos próximos episódios e continue descobrindo um pouco mais sobre a fascinante história de todas as Copas.
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1: Vamos em frente, gente. 8h26. Vem aí o nosso bloco final. Começando com o Boletim da Copa. 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
1: Vamos nessa então. Bom, se eu falar aqui que o Brasil perdeu, ninguém sabe, né? Ninguém sabe. É a Copa do Mundo, gente. A Copa do Mundo, as manchetes de agora. Bruno Guimarães só bateu 3 pênaltis na carreira antes de falhar na Copa do Mundo. Técnico Ancelotti diz que estatística definiu Bruno Guimarães como batedor do pênalti. Neymar indica adeus à seleção e disse: comecei aqui e fechei aqui. Goleiro norueguês que parou o Brasil na Copa está desempregado. Vencemos o Brasil de novo, diz a imprensa norueguesa. Inglaterra segura México em jogo intenso, vence e encara a Noruega nas quartas. Jogador inglês se machuca em comemoração, sai de maca e vai para o hospital. A FIFA suspende a expulsão e atacante dos Estados Unidos pode enfrentar a Bélgica. A Copa do Mundo, que teve nas oitavas de finais já 4 partidas realizadas. Canadá 0, Marrocos 3, Paraguai 0, França 1. Brasil 1, Noruega 2, México 2, Inglaterra 3. Mais 2 rodadas para terminar as oitavas, hoje e amanhã. Hoje, às 16h, Portugal e Espanha. 21h, Estados Unidos e Bélgica. Amanhã, 13h, Argentina e Egito. 17h, Suíça e Colômbia. Nós temos já 2 definições das quartas de finais, que começam já na quinta-feira. Quinta-feira agora, dia 9. 17h, a França joga contra Marrocos. E temos também no sábado, dia 11, às 18h, Noruega e Inglaterra. Está aí, portanto, os nossos destaques da Copa, com o Brasil, mais uma vez, ficando de fora. Conferindo agora outros destaques do esporte. Campeonato Brasileiro da Série B. Tivemos os resultados no final de semana. Londrina 5, CRB 0. Criciúma 1, Sport 0. Novo Horizontino 3, Atlético de Goiás 0, Goiás 2, Ceará 0, Náutico 0, Juventude 0. Hoje à noite tem Botafogo de Ribeirão Preto e Avaí, Vila Nova e São Bernardo. A Série C do Brasileiro, equipes paulistas no final de semana. Maranhão 0, Inter de Limeira 1, Guarani, Floresta 0-0, Ferroviária 0, Caxias 1, Santa Cruz 1, Ituano 0. A Série D, a quarta divisão do Brasileirão, equipes paulistas no final de semana. Cianorte 4, 15 de Piracicaba 0. Marcílio Dias e Portuguesa da Capital 1-1. Velo Clube 2, São Luís 1. Agora, gente, os jogos regionais daqui da vizinha Lençóis Paulista. As competições de ontem, resultados de Igaraçu e Barra, Barra e Igaraçu. No Bocha, Piracicaba 2, Igaraçu 1. Futebol masculino, Barra Bonita 1, Borebi 2, Lins 3, Igaraçu 1. Handebol feminino, Jaú 21, Barra 29. Handebol masculino, Bauru 26, Barra Bonita 21. O tênis masculino livre, Samanuel 2, Igaraçu 0. Tênis de mesa masculino 21, Pratânia 3, Igaraçu 1. Vôlei de praia masculino livre, Mineiros do Tietê 0, Barra Bonita 2. As competições de hoje, handebol feminino 21, a Barra enfrenta Botucatu. No handebol masculino 21, 2 córregos e Barra Bonita. No Bocha hoje tem Igaraçu contra Saltinho. Futebol feminino hoje, Igaraçu pega a Promissão. No tênis masculino, Igaraçu e Piracicaba. No vôlei masculino, Macatuba e Igaraçu, Barra Bonita e Agudos. Está aí, portanto, os nossos destaques do esporte, inclusive com o boletim da Copa, sempre em nome do Postão, aqui por Igaraçu.

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2: Muito bem, finalzinho aqui do nosso programa. 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Quanto ao tempo, gente, tá como fica, viu como ficou. É, as temperaturas máximas e mínimas sempre em média. Hoje, amanhã, praticamente igual. 25 de máxima, 14 de mínima. Na quarta-feira, 23 de máxima e 13 de mínima. Não temos previsão de instabilidade. Muito obrigado pela sua atenção. Um abraço e até logo mais às 11 horas.

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1: 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Oba! 8h41, bom dia. Chegamos, é segunda-feira maravilhosa para todo mundo. Dia 6 de julho de 2026.
2: Sim.
1: Estamos chegando, bom dia, ouvinte querido. Bom dia, Cris, tudo bem?
2: Bom dia, tudo bem e você?
1: É, eu tô aí, né?
2: É, você
1: baita
2: tá aí.
1: Tristeza, o que, que é isso? Ninguém
2: por
1: merece.
2: Quê?
1: Ah, por quê, Cris?
2: Eu não entendi.
1: Você tá louco, não merecia cair.
2: Quem?
1: Dessa forma que caiu nossa seleção. Eu acho que a praga foi sua desde o começo, você ficou falando de égua e noruega e não sei o quê. Parece que tava suspeitando alguma coisa.
2: Eu falei.
1: Ah, não, o que, que é isso, gente?
2: Eu falei.
1: Infelizmente, o Brasil
2: eu
1: não
2: avisei.
1: Conseguiu. Não conseguiu
2: eu
1: passar.
2: Avisei.
1: Você avisou, né?
2: Já tinha avisado.
1: É, Cris.
2: Eu já tinha lido as minhas cartas ali.
1: É, não é fácil, não.
2: Já tinha visto
1: pra
2: ali.
1: Pra nós só resta agora sofrimento, viu?
2: É.
1: Agora volta a falar de política, ninguém vamos. Merece.
2: Vamos viver a vida,
1: e a felicidade,
2: que é o que interessa.
1: A nossa felicidade da semana
2: acabou. Por que acabou? Não acabou,
1: acabou
2: nada, não.
1: Sim, acabou. Não
2: acabou.
1: Tava
2: nada,
1: super feliz.
2: Não. Super feliz por quê?
1: É, porque o Brasil tava dando felicidade.
2: Você ia ganhar quanto com isso?
1: Não ia ganhar nada.
2: Ah,
1: ia ganhar
2: então
1: felicidade,
2: pronto.
1: Cris.
2: Então pronto.
1: Felicidade. Não é dinheiro.
2: Não,
1: dinheiro não
2: é
1: tudo na vida, não, viu?
2: Não,
1: saiba
2: justamente
1: disso.
2: Justamente não é tudo na vida.
1: É. Então,
2: não é tudo, mas ali eles estavam jogando por dinheiro.
1: Não, tá não jogando é... por dinheiro, não.
2: Não. Não, é por nada, tava ali brincando.
1: E por valor a camisa, a nação.
2: Se fosse, sabe? Mesmo aqueles 5 gols que perdeu na boca do
1: perdeu
2: gol, eles tinham marcado.
1: Porque perdeu.
2: Ah, é, então. De bom que eles são.
1: Perdeu
2: o
1: porque...
2: outro deu um pulinho ali, o cara tem 2 metros da altura, colocaram um de 1,50 pra...
1: A gente não tem do tamanho daquela pessoa lá.
2: Lógico que não.
1: Que sem piedade arrebentou com a gente.
2: É, não tem. O cara é o cara mesmo.
1: Não, mas não tem piedade nossa.
2: É o cara. Sou humilhou. Fã dele.
1: Bom, é isso aí, gente.
2: Pra falar a verdade, você sabe que, como você disse, que a Noruega ela não joga desde
1: 1998.
2: Ela não
1: ia pra Copa, ela não classificava.
2: Ela não classificava, mas... É, sempre quando o Brasil jogou com ela, sempre o Brasil perdeu.
1: Mas
2: ou
1: não era,
2: perdia
1: não era
2: ou empatava.
1: Da seleção, porque ela não classificava.
2: Mas tudo bem, mas ou perdia ou empatava. Não era dessa vez que aquele puta homem ele ia ganhar.
1: Não, senhor.
2: Não,
1: isso aí é que você jogou praga.
2: Não tem argumento.
1: Jogou praga na nossa seleção.
2: Não tem argumento.
1: Não
2: joguei
1: torcia.
2: Nada. Noruega.
1: Torcia contra e foi o que deu.
2: Noruega.
1: Tá.
2: Noruega.
1: Fazer o quê? Agora...
2: Não, para. Não tinha...
1: Agora...
2: Você sabe que o Brasil tava sem... O time tava defasado ali. O Paquetá machucado. Tava fora. Tinha qualquer outro ali que se machucou. Aí colocou o Neymar com uma perna só.
1: Ah,
2: é duro, rapaz.
1: Não é duro, não. Isso aí ninguém torce pro nosso país. Só metade torcia, metade contra.
2: Isso, é isso aí.
1: É isso aí que deu.
2: É,
1: tirou.
2: Com certeza.
1: Agora tá feliz, né,
2: tá.
1: Cris? Agora você tá feliz.
2: Eu
1: né?
2: não, tô normal.
1: Conseguiu o que você
2: eu tô
1: queria.
2: Tô vivendo.
1: Conseguiu? Bom.
2: Eu tô vivendo.
1: Segunda-feira triste pra gente, né? Infelizmente.
2: Acabou as horas,
1: churrasquinho de sábado tá cancelado.
2: É, de sábado já.
1: Fazer o quê? Segunda-feira é dia 6, Cris.
2: Isso.
1: Faltam 178 dias para terminar esse ano. Tomara que termine logo.
2: É.
1: E peça a Deus agora, viu? Temos 4 anos agora, viu?
2: 4 anos para quê?
1: Para ver de novo nossa seleção em campo. Coisa que pode ser que a gente não chegue.
2: Não sei
1: certo?
2: Se eu votar.
1: Então. Por isso que era para estar torcendo.
2: É, então.
1: Porque quem chega nos 50 já viu.
2: Já viu o quê?
1: Qualquer momento pode ser o último respiro.
2: Sempre.
1: Dia da ponte aérea do Rio São Paulo, viu, Cris? Aqui no meu Fatos Históricos dessa manhã. Em 1959. Também aqui, em 1964, estreou o primeiro filme dos Beatles. 1964.
2: Nossa Senhora.
1: Eu vou tocar um Beatles hoje, viu, Cris? Eu vou. É o que eu tenho só. Ah, eu não tô afim de falar, não tô afim de nada.
2: Você não tá, né?
1: Eu quero chorar.
2: Chora. Chora que o choro é livre, neném.
1: Manda o seu caminho, o seu caminho.
2: Hoje é dia mundial do passageiro indesejável.
1: Quem mais?
2: Também hoje, você sabe quem faz aniversário, Marcelo?
1: Não sei.
2: O Toquinho.
1: Toquinho é bom, hein?
2: Não é o Toquinho, não. É o Toquinho Cantor. Toquinho
1: Cantor, gente boa.
2: Hoje é dia 6 de julho de 2019, falecia João Gilberto.
1: Certo. Toquinho, Cris. Lembra? É aquarela, né, que
2: aquarela
1: ele canta.
2: Aquarela do Brasil,
1: Não, é aquarela do Brasil, é aquarela só.
2: É só aquarela?
1: Não sei. Eu acho que é aquarela.
2: E sabe também quem falecia no dia 6 de julho? De 1971, aquele Louis Armstrong, aquele que tem...
1: Bom.
2: Como que ele canta?
1: É só isso que tem?
2: Sim, no momento então, só.
1: Segunda-feira, tristeza.
2: Manda
1: um pensamento bom, pelo menos isso, pra escapar.
2: No fim das contas, as pessoas vão te julgar de qualquer jeito. Então, viva do seu jeito e seja feliz.
1: Beleza, belo pensamento. Pensamento seja triste feliz. Também. Por pensamento bem triste.
2: Ah, não sei onde.
1: E com essa tristeza, a gente vai liberar as participações hoje, gente.
2: Libera.
1: O telefone voltou a funcionar, só que não é mais aquela qualidade de antigamente, viu, Cris? Tá ruim, tá estranho, tem uma voz de metal, de robô.
2: Quem?
1: O telefone. Mas você pode ligar 3644-2001.
2: O robô atende. O robô Erivelt.
1: Ou 14-3644-2001. É o WhatsApp, tá? Ele muda e já recebe sua mensagem. Ou 14-97-400-6249. São os canais aqui da cidade. Todo mundo tá mandando bom dia. 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
2: Isso aí, galera.
1: Podemos começar o programa de hoje,
2: O Brasil,
1: Cris?
2: Perdeu, mas o Rádio Cidade Vitamina C deixa você feliz, dando R$300 em vale compras pra você.
1: Essa segunda tá tão triste que eu vou começar com o Leonardo. Tristeza.
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2: Como diz o Alessandro, se era pra voltar sem Mundial, que podia ter ido Palmeiras. Né?
1: Mal dia pra você.
2: Pra quem?
1: Pra você. Não é bom dia, é mal dia.
2: Ai, lindo, gente. Essa música é maravilhosa.

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0: Ai, música linda. Patrícia Marques, ficar com você. Onde você for, seleção, estarei com você, viu? É, eu sim, a Cris não. A Cris não pode, não vai falar nada hoje também. Fechar seu microfone, você volta amanhã, Cris. Ai, ai, ainda bem que o professor José estava ouvindo a Rádio Cidade e falou, ai, deixa eu animar aquele pessoal, eles estão tristes, né? Chegou com um belo pão com mortadela, agora, gente, eu vou comer um pãozinho com mortadela. Já eu volto, já eu volto.
1: Segunda-feira?
0: Ah, o que, que é isso? É uma tristeza. É. Voltamos já.
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6: Vamos nessa, curtir esse 6 de julho, todo mundo junto. E aqui na número 1, hein? Lilian Flores chegando com astrologia. E pra variar um pouquinho, falando aí do seu dia, hein? Falando bem. E o verdadeiro encontro humano exige risco, diálogo e transformação mútua. Hoje a gente tá tanto no celular, né? A gente vive mandando meme, mandando imagens que lembram que a gente tem, na verdade, amigos imaginários. Porque os amigos verdadeiros nunca temos tempo para encontrar, nunca temos agenda. Quando nos encontramos, ficamos no celular, cada um no seu mundo imaginário, com seus amigos imaginários. Não olhamos mais nos olhos. Muitas vezes, né, só aquele abraço rápido, tô com saudade de você, mas sempre a gente repete o quê? Não tô tendo tempo, não tô conseguindo. Ai, olha, vai dar um dia, a gente marca, mas hoje não deu. Enfim, vamos pensar nisso, viu? Porque essas são as verdadeiras

0: encontro, né, de amigos, de família, de pessoas queridas, quando tem aniversário, abraçar, falar que ama, aí sim, olha no olho e fala parabéns, tá bom? E receba, né, receba esse carinho, porque muitas vezes é raro, viu? Então, aniversariantes de hoje, muita saúde, luz e paz na vida de vocês. Nascidos no dia de hoje, tem profunda intuição e forte ligação com o ambiente familiar e o instinto protetor. Mais uma vez, parabéns, lindo novo ciclo, muita saúde e paz na vida. Amor também, né? Prosperidade também. O que há de melhor para todos vocês. Seguimos agora falando do dia de Áries, Touro e Gêmeos. Áries, de 21 de março a 20 de abril. Um recado trocado entre trabalho e a família poderá criar confusão hoje. Releia as mensagens e evite erros, viu, Ariano? Touro, de 21 de abril a 20 de maio. Uma conversa sobre dinheiro ou casa poderá soar diferente do esperado. Então esclareça com calma antes de tirar conclusões. Gêmeos, de 21 de maio a 20 de junho. Cuidado com a forma de falar. Uma mensagem apressada ou mal entendida poderá atrapalhar a vida. Evite esticar demais um plano. Sigo com vocês, o dia tá só começando, por aqui é festa o tempo todo, então vamos curtir.
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5: A Lionsgate anunciou que o clássico A Paixão de Cristo será relançado nos cinemas em 4K, pelo menos nos Estados Unidos, entre os dias 10 a 17 de setembro. Será uma versão remasterizada do clássico dirigido por Mel Gibson. Lembrando que a sequência vai estrear no ano que vem. Ressurreição de Cristo, parte 1.
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0: Oi, oi, oi, você que curte uma novelinha, vem pra cá, hein? A partir de agora tem Papo de Novela com Lilian Flores e, claro, contando todas as histórias, as principais da TV. Começando com Além do Tempo, que é uma novela que a gente vem matando saudade aqui na melhor programação. Vamos ao capítulo desta segunda-feira? Hoje, Vitória manda resgatar Bento, enquanto Ariel esconde Bernardo. Lívia dá um remédio errado a Vitória. E Melissa comemora. Ao perigo aí, gente. Vamos saber o que, que isso vai dar, o que, que vai acontecer amanhã, aqui no Papo de Novela, em primeira mão para você.
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0: 9:06, estamos de volta na cidade com o programa Vitamina C. Manhã de segunda-feira, maravilhosa. É, caiu a temperatura, né, gente? Domingo. Sábado tava bem, né? Tava tudo bem sábado. Até sábado tava tudo bem.
1: Caiu tudo.
0: Tudo bem. Chegou no domingo, atrapalhou tudo, caiu a temperatura.
1: Caiu o Brasil.
0: Caiu também, é assim. É a praga. Praga quando pega, não tem jeito.
1: Ô Marcelo, antes de você mandar aí os alô, eu vou mandar um alô.
0: Manda, seu alô,
1: vai. O amor da minha vida, que tá viajando. Ela tá viajando. Ela
0: viajou, Cris?
1: Ela viajou pra Mineiro.
0: É uma cidade maravilhosa, viu?
1: É uma cidade linda.
0: Eu
1: ela
0: gosto
1: tá...
0: de Mineiros.
1: É, a Annalise tá lá na casa da avó Cida dela. Tadinha. Tá lá, foi passar as férias com a avó. Vai passear com a avó. A avó vai levar ela pro shopping. É. Vai levar ela passear, né? Pro zoológico.
0: É isso aí.
1: Então ela curtir tá viajando.
0: A vovó, né?
1: Ela
0: isso é
1: vai
0: muito
1: curtir
0: bom.
1: A vovó.
0: Então, é Ana, um abraço, viu?
1: A Ana tá lá em Mineiros, tá?
0: Chorou ontem,
1: ela
0: Cris.
1: Ela viajou.
0: Ela chorou também?
1: Não gostou muito, não.
0: Tadinha.
1: Ela brigou com o loirão lá, o... Como que chama lá? O Hallard. Ela brigou com o Hallard, mas tudo bem.
0: Pessoa sem coração também, né, Cris?
1: Quem? O Hallard?
0: O homem ali, grandão. Parece um gigante. Gigante sem coração. Temos informação aqui, Cris?
1: Temos.
0: Antes da sua, porque a sua com certeza é tragédia.
1: É tragédia.
0: Tragédia.
1: É, só tragédia.
0: Já a Milena mandou uma informação maravilhosa pra gente.
2: 9 em cada 10 pessoas utilizam a internet no Brasil.
1: Mava.
2: A estimativa.
0: Mandou uma informação maravilhosa pra gente.
2: 9 em cada 10 pessoas utilizam a internet no Brasil.

0: patamar de 90% de usuários na média nacional. O percentual de usuários da internet vem crescendo desde 2016 no Brasil, ano inicial da série na PNAD contínua, quando 66% da população de 10 anos ou mais de idade havia utilizado a internet no período de referência, passando para 79,4% em 2019 e para 90,5% em 2025. A análise por número de domicílios revela que havia 76 milhões de domicílios com internet no ano passado, total que equivale a 95% dos domicílios do país e um aumento de 1,3 ponto percentual em relação a 2024. Ainda de acordo com o IBGE, o crescimento tem sido mais acelerado nas áreas rurais, reduzindo a diferença em relação às áreas urbanas. Em 2016, 35% dos domicílios rurais e 76,5% dos domicílios urbanos tinham acesso à internet. No ano passado, os percentuais saltaram para 88% e 95,8%, respectivamente. Nos 4 milhões de domicílios em que o IBGE constatou que não havia utilização de internet no ano passado, os três motivos que mais se destacaram foram: nenhum morador sabia usar a rede, o alto custo do serviço de acesso à internet e a falta de necessidade de acesso. Na área rural, além desses três motivos mais alegados, a falta de disponibilidade do serviço de acesso à internet na área do domicílio também foi uma questão relevante. Da Rádio 2, Milena Abreu.
1: É isso aí, todo mundo conectado, né, Cris? Pelo jeito chega 100% em breve, todo mundo, né? 90% já tá crescendo, né? Então, é, já que tá todo mundo conectado. Conectado, com sua tela na mão, é o que a gente vê sempre. Quando... não tem mais circular aqui em Garaçu, né?
2: É.
1: Vai voltar, em breve vai voltar, viu, Cris?
2: Vai voltar, sim.
1: Eu lembro que eu subia pra trabalhar e eu via já todo mundo com o celular na mão, já cedinho, né? Isso já faz uns 3, 4 anos atrás. É, 3, 4 anos atrás. Então você já vê que todo mundo tá conectado.
2: Ô, Marcelo, antes de mais nada, vamos dar um beijo pra Rose.
1: A Rose chegou aí?
2: Mas é outra Rose. É a Rose do Marco.
1: Ah, tá por aí, minha amiga.
2: Ela não quer ver você, ela falou.
1: Tá,
2: ela
1: certinha.
2: Falou, não.
1: Ela veio visitar a gente?
2: É, ela veio visitar.
1: Ela trouxe
2: eu.
1: Algum bolo, alguma eu. Coisa gostosa? Nada? Então veio... come um pãozinho que
2: fala
1: eu comprei.
2: Fala assim, Rose, eu trouxe minha presença.
1: Nossa, como grita, me dizer, como que aguenta? Ah.
2: Ela trouxe o corpite dela, sim.
1: Come um pãozinho com mortadela
2: come
1: lá,
2: pão
1: viu,
2: com mortadela, Rose.
1: Eu comprei pra
2: só
1: nós.
2: Só não toma café que o Marcelo já tomou tudo, viu? É, ele faz meia garrafa e
1: ai,
2: quer...
1: ai, ai, ai.
2: É assim.
1: Ah? Economia.
2: Economia. Economia.
1: Pera aí, gente,
2: só
1: já
2: que
1: vai,
2: ele
1: tá?
2: Açúcar,
1: ele já vai ele trocar umas figurinhas aí. É, tem um monte de informação boa, viu, Rose?
2: Fofoca
1: da boa.
2: Fofoca é aqui mesmo. Chega aqui que nem conta tudo.
1: Ô, manda aí, ô, mulher que grita.
2: Eu não grito.
1: Fala alto, viu?
2: Eu ai, falo alto, é diferente.
1: Aguento. Vou abaixar o microfone dela.
2: Abaixa.
1: Manda sua informação, Cris, mas bom, manda bem.
2: Ah, ó, a inteligência artificial poderá reduzir pela metade o tempo necessário para desenvolver novos medicamentos e já é aplicada nesse sentido pela farmacêutica dinamarquesa, dedicada a males do cérebro, como depressão e ansiedade. As etapas repetitivas e até os ensaios clínicos devem ficar mais rápidos e baratos, levando medicamentos mais acessíveis ao consumidor, prevê o executivo que está há mais de 40 anos no setor e passou por outras farmacêuticas.
1: Beleza, é isso aí.
2: Então, né? Quem tem esse problema aí, agora o negócio vai ser mais rápido pela nossa amiga IA.
1: É, a IA vai fazer bastante
2: amiga,
1: coisa, viu, Cris?
2: É, a minha amiga.
1: Até tirar nosso emprego.
2: Ah, já tá tirando faz tempo.
1: Até
2: tem
1: isso,
2: muita gente.
1: Viu?
2: É.
1: E eu tenho um convite aqui pra Santa Missa na Capela de Nossa Senhora do Carmo, no bairro do Matão, viu, Cris?
2: Sim.
1: Vai acontecer dia 19, no domingo, a partir das 19h30. A programação: Santa Missa, procissão com andor, show musical, sorteio de prendas, praça de alimentação. Isso é bom demais, hein? Vai ter pastel, espetinhos, arroz temperado, refrigerante,
2: cê
1: né?
2: Você não vai, né?
1: Mas cervejinha também, um chope, doces
2: vai, né?
1: Caseiros,
2: imagina.
1: Tá? Tenda com produtos artesanais. É, e também aqui, ó. arrecadação de leite para

0: pastoral da criança, arrecadação de alimentos não perecíveis para pastoral da caridade. Então, para você que vai, leva um alimento aí, tá, gente? Para poder ajudar a nossa paróquia também. Sim, é dia 19, 10h30, a partir das 10h30, aqui na missa e festa de Nossa Senhora do Carmo, no bairro do Matão. É isso aí, vamos fazer a nossa parte.
1: Sim.
0: Cris, vou tocar uma música, eu quero falar com a Rose, ela tá por aqui, né? Ela
1: fofoca,
0: veio aqui.
1: Fofoca, só pode.
0: É uma
1: pode.
0: Fofoca boa, é
1: só,
0: Rose.
1: É só isso que ele sabe fazer. Uma
0: fofoca de garaçu.
1: A língua né? dele,
0: olha
1: o tamanho da de língua do Tamanduá. É?
0: Já a gente
1: Tamanduá.
0: Volta aqui na cidade.
1: Vai, Tamanduá. Continua
0: mandando sua mensagem de bom dia. Todo mundo tá entrando aqui pra ganhar na lista, pra, da lista da Cris, né? Ela vai anotando seu
1: que
0: nome.
1: Minha.
0: É você que comanda essa lista, né?
1: É.
0: E você vai
1: sobra
0: concorrer
1: sempre o mais fraco.
0: Um vale-compras no valor de R$300 da loja São Paulo. Certo, Cris?
1: Certo.
0: Zenete Cristiano, cadeira cativa, bom dia.
1: Bom dia.

0: Quem gostou faz barulho aí.
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0: Lauana Prado na cidade 919. Bom dia.
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1: Viver a vida, viver um dia de cada vez, aproveitar os momentos, aprender com eles. Tudo isso a gente sempre fala aqui no nosso astral, hein? Que segue agora com as previsões de Câncer, Leão e Virgem. Câncer, de 21 de junho a 22 de julho. Um pequeno ruído entre a vida pessoal e a profissional pedirá atenção às palavras e às escolhas. Evite decisões apressadas. Leão, de 23 de julho a 22 de agosto. Um assunto sério poderá ser resolvido com calma se você cuidar do tom das palavras, sem dramatizar, viu? Segure o impulso, Leão. Virgem, de 23 de agosto a 22 de setembro. Reveja uma proposta, combinado ou documento com calma. A comunicação poderá falhar e os detalhes vão pedir atenção dobrada nesta fase. Mais uma pausa, bem rapidinho, hein? Volto já, porque a gente tem muito que conversar sobre o dia.
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2: É rapidinho, segura aí só mais um pouquinho. 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
1: Galera, continuamos aqui na segunda-feira curtindo o Papo de Novela e chegou o momento de falar da novela das seis, A Nobreza do Amor. Mas antes, um parêntese por aqui, que a gente está em época de Copa e agora começam jogos mais extensos que chegam, podem chegar, né, até os pênaltis. Então, talvez, alguns capítulos durante a semana podem ser cortados, tá bom? Podem não ir ao ar. Mas a gente já recebeu o resumo, vamos compartilhar o que temos por aqui. Combinado? Então, se não for ao ar, já sabe que é por causa da Copa. Combinado então? Resumo do dia 6 de julho chegando, novela das 6, aqui no Papo de Novela. Hoje, Jandal ameaça Alica e garante vingança, enquanto Malungo investiga segredos do reino e revelações surgem sobre Virgínia e Viriato. Seguimos acompanhando o Papo de Novela e você já sabe, hein? Segue junto com a gente.
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1: 9h28, agora chegou a hora de mandar o seu bom dia aqui na Rádio Cidade. Quem puxa a fila de hoje é a nossa amiga Marilza. Tchau, Ozi. A gente se fala, viu? Um abraço. Oi, Marilza, tudo bem, minha amiga? Já foi, né, Marilza? Não é fácil, viu? Hoje tá uma tristeza que ninguém merece. Oi, Cleusa Polônio, bom dia com alegria, meus amigos. Ótima semana, ótima segunda-feira. Bom dia, Cleusa, tudo bem por aí? Um abração, viu? A Luzia Mendes chegou também por aqui. Bom dia, Marcelo e Cris. Que as bênçãos de Deus te acompanhem por todo dia. Valeu, Luzia, um abraço, viu? Chegando agora na sequência aqui, a Maria de Fátima Denô. Oi, Maria, um abraço, viu, minha amiga? É, né? Tá feliz, né, Maria? Só
2: bom
1: por
2: dia,
1: Deus.
2: Marcelo,
1: tudo
2: bom
1: bem?
2: Bom dia, Cris. Bom dia, professor Zé Maganha, Elisete, Matias e Denise. E bom dia a todos os ouvintes que estão ouvindo a Rádio Cidade. Marcelo.
1: Oi,
2: e
1: minha
2: Cris,
1: amiga.
2: Uma boa segunda-feira, um bom serviço. Jesus que abençoa vocês todos aí, viu? E um beijo, um abraço, Cris. No fundo do seu coração, da sua filhota e toda a família. Marcelo, um beijão, um abração. Bem gostoso no fundo do coração da sua esposa Lu, todos os seus filhos, toda a família, tá, meu amigo?
1: Beleza, minha amiga.
2: E põe meu nome aí no sorteio do bolo, do pastel, do que tiver, tá, meu amigo?
1: Opa!
2: Brasil perdeu, fiquei triste, Marcelo.
1: É, poxa.
2: E fica com Deus, põe o meu nome, Maria de Fátima da Silva Denor. Tô indo para o Amaral.
1: Ô, oh, minha amiga.
2: Não sei que hora eu chego, meu filho. Porque vou agora 9h, que o carro vem me pegar. Fica com Deus. Tchau. Fui, fui. Não, tô aqui, meus amores, minha paixão, minha vida. Amo vocês, amores meus.
1: Ai, Maria, isso aí. Tá triste também, né? Tudo bem, bom dia. Mas a gente chega. Agora a gente tem 4 anos, né? Mas 4 anos passa rápido. Aí a gente tá na área novamente. Oi, Denise, bom dia, minha amiga, tudo bem por aí? É, Denise, não deu, hein? Bom dia com alegria sempre, viu, minha amiga? Chegando agora o Tadeu Branco, bom dia, Marcelo, bom dia, Cris. É, essa Noruega, hein? É, não me manda essa figurinha, Tadeu, pelo amor de Deus. Carrasco esse homem aí. Oi, Bel Bertoncelo, bom dia, tudo bem? Já está concorrendo aqui ao sorteio de um vale-compras de R$300, gente. É isso aí, da Loja São Paulo. Chegando agora aqui, a Marisa Bel. Bom dia, Marcelo, Cris, tudo bem? Todo mundo da Rádio Cidade. Não deu Brasil, né, Marcelo? Não deu, Maria. Não é fácil, hein? Uma pena, né? Mas a gente tem força. Vamos chegar, vamos chegar. Chegando agora aqui... Ah, vamos lá, bom dia.
3: Bom dia, Marcelo, bom dia, Cris.
1: Tudo
3: bom dia,
1: bem?
3: Beto. Bom dia a todos os ouvintes, é a Sueli Agapito. Oi,
1: Sueli, bom dia, minha amiga.
3: Que tenha uma ótima semana.
1: Amém, meu amigo. Bom dia com alegria sempre, viu, Sueli? Já está concorrendo também ao sorteio de hoje. Oi, Eva, bom dia.
4: Bom dia, Marcelo.
1: Tudo bem?
4: Bom dia, Cris, bom dia, Livelto. Acabou, hein, Brasil? Só daqui 4 anos, hein?
1: Ai, ai, ai.
4: Olha, que pena, né? Vai fazer pena. O quê, né? Não deu, não deu. Qual o nome do sorteio aí?
1: Já tá aqui, Eva, minha amiga.
4: Eva das Neves. E Nicole da Silva. Abraço, tá com Deus.
1: Beleza, Eva. Bom dia, com alegria sempre. Não deu, né, minha amiga? Mas fazer o quê? Vida que segue, né? A Leonilda e Joãozinho chegaram. Bom dia. Tudo bem, Leonilda? João, um abraço pro meu amigo. Já estão concorrendo aqui também. Pessoal do Bar do Bi, oi Bi, um abração, meu amigo. Tudo bem? Já está concorrendo também. A Ivone Aparecida da Silva. Oi, Ivone, tudo bem, minha amiga? Coloca o nome no sorteio aí. Um abração, viu? Ai, Cris, como é bom ver. O pessoal, eu tô vindo aqui, eu tô vendo as mensagens de bom dia, mas também tem resultado de sábado. Poxa,
5: ai, que
1: todo
5: dó.
1: Mundo ali, Brasil.
5: Ai,
1: 3.
5: Que judiação, gente. Por que vocês humilharam?
1: A maioria tá assim. Oi, Eva Burizan, bom dia. Você trabalha normal, né, Marcelo? Hoje é, segue a vida. Ela tá mandando uma foto com um homem grandão, gigante lá, que rebentou com nós.
5: Quem?
1: Todo mundo tá mandando foto dele hoje, Cris.
5: Ah,
1: hoje
5: não.
1: É o dia.
5: Ele fez o jogo dele ali.
1: Ele é bom, ele é bom.
5: Ele é bom.
1: A Helena Negrete chegou também. Um abração, Helena. Bom dia, minha amiga. Rogério Antônio, bom dia, meu amigo. Um abração. Tudo bem por aí? Vamos lá. Virando novamente aqui. Vamos aqui. Que a Eva mandou. Foi na quermesse domingo, Eva? Ela mandou. Ai, que frango delicioso.
5: Ai, Deus.
1: Eu vou domingo, viu, Eva?
5: Por que será,
1: domingo,
5: né?
1: Eu vou. Domingo estarei presente, viu? Eu fui buscar um frango, viu, Cris?
5: Você foi?
1: Um frango, no sábado.
5: Ai,
1: foi
5: que
1: no
5: bom, né?
1: Sábado, no sábado. Quem que aquele homem tá passando lá, loiro também? Grandão, ali na Globo.
5: Ai, pronto,
1: agora.
5: Não
1: será
5: pode
1: que é ele? O Carrasco? Desliga
5: não,
1: essa televisão.
5: Eu acho que aquele Carmo de la Vecchia.
1: Desliga.
5: É o Carmo, desliga esse homem. Carmo de la
4: Eu fui
5: Vale.
4: Sábado com a família, Marcelo.
1: Ah, sim.
4: Mas que comida gostosa, Marcelo. Domingo eu vou de novo, se Deus quiser.
1: Ah, sim, belezinha, Eva. A gente vai estar. Tá, eu vou também. Qualquer coisa, eu vejo com a Lu, né? Você vai precisar de uma carona? Não sei. Qualquer coisa, se precisar, eu acho que dá pra gente trazer, sim, viu? Porque o porta-mala é grande, a gente carrega bastante coisa que
5: trazer
1: a gente vai ganhar, né?
5: Trazer os brindes dela?
1: Ai, ai, ai, vamos.
5: Pra trazer seus brindes, Eva.
1: Você sabia que eu fui buscar um frango, né? Eu não, a Lu foi porque eu tava gravando a missa. A missa foi gravada, né? Eu tive que ficar gravando a missa.
5: Sei.
1: Que é 18 horas, mas aqui na cidade 19.
5: É.
1: Então, ela falou, Marcelo, eu cheguei lá, todo mundo falou, sai fora daqui, vai pro...
5: Ah, lógico, olha pra sua cara, fala, sai daqui.
1: Chegou ela, o Kaique lá, fala, não, hoje não, vai. E aí, eu fui, mas aí já comprei a cartela, falei pra eles. Fim de semana a gente vai estar lá. Selma!
4: Bom dia, Cris, bom dia, Marcelo, bom dia a todos os ouvintes da Rádio Cidade, todos que trabalham aí.
1: Ó, a voz da tristeza,
4: uma
1: ó.
4: Uma pena, né?
5: É.
4: Brasil foi com a Noruega.
1: É.
4: Infelizmente, né?
1: Fazer o quê?
5: Decepção.
4: Um abração para todos. Vida que segue, né?
1: É. Uhum.
4: Com saúde, muita paz. E que Deus abençoe a todos nós, tá?
5: Amém.
4: Coloca nosso nome no sorteio. Selma Cunha, Maiara Cunha e Vanete Pacheco. Beijo para vocês. Adoro o programa de vocês, viu?
5: Obrigada.
4: Tudo de bom e... Agora não tem mais o Brasil, né? Vamos ver quem vai ganhar. Manda um alô pro Jardim Nova Barra.
1: Um abraço,
4: beijão,
1: pessoal.
4: Fica com Deus.
5: Eu
4: tchau.
5: Eu acho aqui que a gente vai torcer. Você é pra quem? Portugal ou
1: Argentina?
5: Argentina
1: tá, né?
5: Argentina
1: eu vou torcer
5: tá.
1: Pra Argentina.
5: Pra Argentina,
1: eu
5: né?
1: Vou.
5: Vai
1: eu
5: torcer
1: vou.
5: Pro Messi, né?
1: É, pro Messi, né? Especial, um guerreiro.
5: Isso.
1: O meu amigo Douglas. Ô, Douglas, um abraço. Marcelo e Cris, o Anderson tinha prometido um churrasco no sábado. Somente se o Brasil passasse de fase no domingo.
5: Quem
1: o Douglas, nosso amigo Murimelge, o Anderson. É, então...
5: Ah,
1: ele tava torcendo contra o Brasil, né, mano, Douglas?
5: Lógico.
1: Pra não dar o churrasco.
5: Óbvio.
1: Que vergonha, rapaz. Eu fico triste, viu, com esses brasileiros. Ai, ai, ai. Bom dia, Marcelo Cris, tudo bem? Uma abençoada semana. Nossa amiga Janete, a professora Janete. Oh, meu Deus, coloca o nome aí no sorteio. Já tá todo mundo concorrendo, viu? Oi, Maria. Um abraço, minha amiga, viu? Vem aqui um dia comer um pãozinho com mortadela com a gente, né, Janete? A Janete falou, nossa, a fama tá feia. Diz que a gente só fala em comida só. Ela falou, nossa,
5: também.
1: Eu queria ter apetite que a Cris tem.
5: Ah,
1: viu?
5: Eu. Já falaram pra nós, falou, assim.
1: Nossa,
5: ai,
1: como a Cris tem um apetite.
5: Você ouve a rádio? Ah, eu ouço aqueles dois.
1: Ah, eu ouvo, né?
5: Eu ouvo aqueles dois lá que só pedem.
1: É.
5: Os dois que só pedem. Eu fico de boca pra
1: então, Cris... É, a sua vontade de comer, você tem um apetite maravilhoso. Tá chamando a atenção das pessoas.
5: Tô percebendo, tadinha, mesmo. Tô percebendo.
1: Chegando a Shirley.
0: Bom dia, Marcelo.
1: Ah, o Samuel. Bom dia, Samuel. Diz, tudo bem?
0: Aqui é o Samuel.
1: Bom dia, meu amiguinho.
0: Vai, Corinthians!
1: É o que
5: agora
1: restou
5: é o que
1: pra
5: resta.
1: Gente.
5: É o que é restou. Que resta.
1: A Maria Cecília também. Coloca aí, Cris. Vai
5: e
1: salvando
5: aí?
1: O nome.
5: Ô, Shirley, gostou da manta?
1: Manda ah,
5: aí.
1: É. A Shirley ganhou a manta
5: e
1: da...
5: Aí?
1: Do Raul Zola Calçados, né?
6: Alô, mande o seu.
1: Vou fazer em duas ou três etapas aqui, viu, gente? Continue mandando sua mensagem de bom dia. Já eu retorno mandando a Lourdes Silva. Mandou três áudios, Cris.
5: Nossa Senhora.
1: Imagina o jeito que a Debbie tá. Um deve ser chorando.
5: O outro com a boca amarga. E o outro que detesta segunda-feira.
1: É, certeza, né?
5: É os
1: três áudios xingando. De mal com a vida. Ai, Marcelo, o Brasil não passou. Ai, não sei o que, não aguento mais.
5: Ela vai falar, já sabia, nós calma, todos viu, Lourdes, sabemos.
1: Eu já chego no seu belo áudio, minha amiga. Sim. Ô, Cris, tem informação? Atualiza pra gente a informação.
5: Às vezes tem coisas que acontecem assim, né? As pessoas não sabem perder, né? Fim de festa, torcedores destroem bandeirolas após a eliminação do Brasil. A eliminação precoce da seleção brasileira da Copa do Mundo provocou cenas de revolta entre torcedores logo após o apito final. Em diferentes pontos do país, bandeirolas com as cores verde e amarelo que decoravam ruas, bairros durante o torneio foram arrancadas e destruídas por brasileiros inconformados com a queda das oitavas de final. Vídeos e imagens que circulam nas redes sociais mostram o momento em que a decoração são retiradas, danificadas. Para muitos torcedores, o gesto simbolizou a frustração com mais uma campanha que terminou antes do esperado. E
1: normal.
5: Do sonho do hexacampeonato. A destruição das bandeirolas ocorreu poucas horas depois da confirmação da eliminação e refletiu o sentimento de decepção de parte da torcida. A seleção brasileira foi derrotada pela Noruega por 2-1 por Haaland e marcou 2 gols da norueguês, sendo o segundo aos 44 minutos do segundo tempo. Neymar ainda diminuiu de pênalti aos 52 minutos da etapa final, mas o gol não foi o suficiente para evitar a eliminação brasileira da competição. Eles perderam muitos jogos, já dizia o meu pai, né, que quem
1: muito
5: não,
1: gol
5: não faz, toma.
1: Perdeu muito gol.
5: Perderam o gol, assim, na boca do gol ali, né, então perdeu muito, mas, gente, são coisas da vida, não adianta você se revoltar.
1: Cris, mas por que que vai ficar também verde e amarelo? Se já não tem como torcer. Tem que tirar fora.
5: Eu acho que não.
1: Certinho.
5: Um pouco mais de educação, você respeito pela bandeira. Não,
1: aniversário
5: pelos
1: do
5: jogadores.
1: Kaique, o tema foi Brasil.
5: Sim.
1: Você lembra muito bem disso,
5: eu lembro,
1: né? No outro dia o Brasil jogou.
5: Sim, perdeu.
1: O sábado foi o aniversário, no domingo foi o jogo.
5: Perdeu
1: de 7.
5: Mas o que
1: você fez? Você falou pra mim com a camisa do Brasil que
5: eu
1: te dei.
5: Eu nada, porque eu não tinha.
1: Você jogou.
5: Você jogou
1: álcool.
5: Não deu camisa pra mim. Cris.
1: Tava lá na nome. Cris.
5: Tava. Eu não recebi, não.
1: Recebeu sim.
5: Não recebi,
1: não.
5: Não
1: veio, não.
5: Nem
1: um baldinho com uma pipoca não. Ainda. Vinha uma pipoca.
5: Mas vou falar pra você. Se é em outro país,
1: você
5: ia ver só o que acontecia com esse povo. Ia tudo preso.
1: Vinha uma Coca. Não era Coca, era uma Pepsi Cola.
5: Toma vergonha dessa cara larga.
1: Uma pipoca de micro-ondas, um baldinho, escrito Cris, Brasil, 2000, não sei o quê. Ai, gente, tomou uma pancada.
5: Toma vergonha,
1: aí a Cris já mandou a foto. Joguei fora, Marcelo.
5: Não joguei nada, não.
1: Gente,
5: é um baita risco.
1: Nunca mais na minha vida,
5: Marcelo,
1: mas
5: se é outro país, isso que aconteceu, você sabe muito bem, né?
1: Não vai torcer mais, Cris. Meu amigo Alessandro, ele tinha pintado uma porta de vidro, Brindex, Cris, de verde e amarelo.
5: Quem pintou?
1: Alessandro.
5: Ah.
1: Já mandou a foto aqui, quebrou a porta.
5: É normal, uma pessoa
1: o médico
5: dessa.
1: Tá indo lá colocar outra porta e quebrou.
5: É normal, não é uma pessoa normal.
1: Não. Agora já não tem, não tem sentido ter agora.
5: Não é normal, né?
1: Agora não tem mais sentido.
5: Não tem
1: mais sentido existir.
5: Isso daí não é pelo jogo, é pela pátria, né? Pelo amor à pátria. Não, agora só por causa... Agora fazer isso.
1: Ai. Hoje,
5: você não tem,
1: Cris,
5: amor à pátria, então.
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1: Eu percebi que você tá uma baita tristeza. Tem bastante gente triste,
5: tô,
1: viu?
5: Tô feliz.
1: Eu percebo na voz das pessoas, viu?
5: Pra que eu vou ficar triste, gente? Em 4 anos tem de novo.
1: Deixa eu ver, deixa eu dar uma olhadinha pra você. Eu não sei não, hein?
5: O quê?
1: Em 4 anos?
5: Ah, vai tomar banho na soda, pelo... rapaz.
1: Ah, pela lataria sua, não sei não.
5: Ah, achando... a minha? Tô achando... a minha lataria?
1: Tá achando que...
5: a minha lataria.
1: Essa que... lataria aí... olha a sua lataria. Essa lataria aí, tudo enferrujada.
5: A sua lataria de Kombi aí, ó.
1: Não consegue parece caminhar. Parece uma Kombi. Tá com dificuldade e de gente, respirar.
5: Gente, igualzinho uma Kombi.
1: Chegou... você sabe que hoje eu acordei uma bela dor na nuca. Eu fui correndo, já medi minha pressão. Na primeira deu 15, né? Falei, ai, meu Deus, pressão alta, não acredito. Mas depois já tá...
5: mas eu acho que foi a Noruega que fez isso com você.
1: Foi depois do jogo. Depois do jogo já comecei a passar mal.
5: Sabia disso.
1: E aí eu medi novamente, aí caiu pra 13, aí eu medi no outro braço. Falei, tá normal, graças a Deus. Foi eu dormir de mau jeito.
5: É, também
1: essa tensão, sabe?
5: Sim.
1: Ai, torcendo, ninguém merece. Bom, Cris, é o seguinte, 9h44, pessoal, continua mandando mensagem de bom dia, já eu volto atualizando, tá? É. Calma, não fiquem nervosos, tem um montão de gente aqui, né, mandando mensagem de bom dia, e eles mandam, por que a Cris não autorizou falar meu nome, Marcelo? Calma, Elaine Sabatel, calma que eu chego. A Eliana também, esposa do nosso amigo Lúcio, calma que eu chego, tá?
5: Tá tudo, gente, vamos falar de tudo.
1: Calma que eu chego.
5: E depois eu vou falar aí, gente, falando em jogo. Oi!
1: Pra quem pode, Shakira, viu?
5: Vamos cantar,
1: dai, gente. Dai, dai. Cai, cai.
5: Cai, cai.

0: Fazer o quê?
1: Fazer o quê? Tiaguinho, pensamentos intrusivos na cidade. 9h51, vamos fazer uma bela pausa para tomar um belo cafezinho maravilhoso que tá aqui hoje. Que café gostoso que eu fiz.
2: Nem tem mais, acabou?
1: O café tava tão gostoso que todo mundo bebeu.
2: É, só ele.
1: Tomou e agora acabou. Tá vendo, Cris?
2: É.
1: Agora eu vou comer um pedacinho de um doce que meu amigo Matias trouxe, um canudo de leite. Viu, Cris? Você viu que delícia?
2: Eu vi.
1: Meu amigo, meu irmão Matias deixou pra gente, então, esse belo canudo.
2: Isso aí,
1: ele falou, Marcelo, come você. Não é pra dar pro Erivelto e pra Cris.
2: Tá bom, não quero. Obrigado.
1: Tamo já.
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14: Astrologia no seu rádio, a mensagem dos astros para você na sintonia. Agora com Libra, Escorpião e Sagitário.
15: Libra.
14: Libra, de 23 de setembro a 22 de outubro. Uma conversa de trabalho ou acerto financeiro poderá soar confuso. Cuidado para não exagerar nas cobranças com a família.
15: Escorpião,
14: de 23 de outubro a 21 de novembro. Conversa íntima ou uma reformulação em andamento pedirá cuidado no tom. Fale com calma e tente não reforçar a barra.
15: Sagitário,
14: de 22 de novembro a 21 de dezembro. Manter a saúde equilibrada será prioridade. Bom momento para mudar filosofias, estudar outro idioma e alargar os horizontes. Estamos quase no finalzinho do astral, hein? Calma aí, aproveita a programação, a gente já volta.
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10: Oba! Segundo a imprensa norte-americana, os Backstreet Boys registraram suas vozes contra deepfakes de inteligência artificial. O objetivo do grupo é criar uma marca sonora para dificultar clones criados por sistemas de inteligência artificial. Lembrando que Lionel Richie, Taylor Swift, entre outros artistas, já fizeram registro de gravações de voz características. É uma tentativa de criar uma camada extra de proteção contra a IA.
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14: Bora curtir a sua novela preferida com a gente a semana inteira. Papo de Novela voltou e agora com coração acelerado nesta segundona, 6 de julho. Vamos ao capítulo. Nesta segunda, Grado, Eduarda e Leandro retomam a parceria, enquanto Osmar sabota os sucos de Zuzanete. A Grado declara seu amor a João Raul e a Laurzinho fica com Janete. Fechamos então esse quadro, essa sequência, viu? Porque daqui a pouco tem Quem Ama Cuida no Papo de Novela.
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1: Dez e dois da Cidade, estamos de volta nessa segunda-feira maravilhosa, viu, Cris? Tá tudo de bom essa segundona,
2: Você tem
1: viu?
2: Que ligar o microfone pra falar.
1: Deus, esqueci de ligar, Cris. Tava comendo um belo pãozinho com mortadela. Eu adoro, viu, Cris? Eu gosto mais do pão com mortadela do que pão com queijo. Eu não sei por quê.
2: Por que será,
1: não? É uma coisa que me volta à infância, né? Eu comi muito pão com mortadela quando eu era bebê. Quando era criança.
2: Quando você era bebê?
1: Eu era bebezinho, mamãe não dava lei, dava pão com mortadela, viu? É, isso aí, meu Cris. Tá no sangue. O que, que você quer fazer? Você quer fazer notícia? Você quer que eu mande alô pro pessoal?
2: Tanto faz.
1: Bom, então vou fazer o seguinte, vamos acelerar aqui, porque tem muita gente, viu?
2: Vai,
1: tá todo mundo hoje querendo falar, Cris.
2: É?
1: Tá todo mundo aqui, ó.
2: Ai, que bom.
1: Ai, tá engasgado. Preciso falar.
2: O povo tá engasgado.
1: Preciso falar com alguém.
2: Tem que falar mesmo.
1: Então fala. Chegando a nossa amiga Rose Soares, a ganhadora do pudim.
2: Do pudim.
1: Ai, que delícia um pudim.
3: Bom dia, Marcelo.
1: Tudo bem,
3: dia,
1: Rose?
2: Bom dia, meu amor.
3: Eu sou todos da Rádio Cidade, Rose Soares. Estou trabalhando, estou ligadinha, viu, gente?
2: Sim, senhor.
3: Não deu pro Brasil, mas a vida continua, né? Tem que trabalhar. Bota nosso nome no sorteio aí, hein? Nicole Fernandes, Iva Fernandes, Iva Cauã. Ah, e vou mandar minha neta, ou a Lívia, ou a Nicole, buscar meu vale pudim aí que eu ganhei no sábado, hein,
1: amanhã,
3: gente? Obrigada,
1: será,
3: tá?
2: Não.
3: Marcelo, olha quem encontrei lá.
1: Nossa,
3: no Bibirinho assistindo o jogo do Brasil.
2: Quem?
3: Pra dar sorte. Zé Lavaceto, nosso amigão.
2: Ah,
3: beijo, gente.
1: Zé Maria dá um azar aqui, pelo amor de Deus. Viu? Um abraço, Zé. Chame o Zé, né, Zé? Aqui a foto do Zé Maria, também com a nossa amiga Rose. Ô, Cris, pode buscar amanhã o Vale Brinde ou não?
2: Então, eu não responderia amanhã, né?
1: É porque a gente não...
2: Não chegou ainda os vales.
1: A gente confirma, tá, Rose?
2: Vamos confirmar. Não manda confirma. Hoje porque vai só...
1: Hoje já tá quase no fim também o expediente. Olha, Diego, não é fácil.
2: Comentário.
1: Rose, a gente vê porque ainda não tem aqui os vales desse mês de julho, tá?
2: Não chegou ainda.
1: Oi, meu amigo Maguila, tá feliz? Tá, né? Manda um abraço pra mim, Marcelo. Tô feliz
2: hoje.
1: Eu
2: acho que pra enfrentar o Hallard lá era só Maguila.
1: Só Maguila. Coloca o nome aqui da Patrícia, da esposa, né? Do Davi e da Maria Júlia. Tá todo mundo aqui já concorrendo ao Vale Compras de Trezentão, hein, gente? Isso a Tereza Corrêa chegou. Bom dia, Marcelo e Cris, tudo bem?
2: Tudo bem.
1: Olha que mensagem bonita pra segunda-feira, ó. Segunda-feira, que tudo que está por vir seja abençoado. Que seja de bem. Que seja de Deus. Amém.
2: Amém.
1: Até 2032.
2: Não
1: é 30, né?
2: Que 32? Onde você tá,
1: 32,
2: rapaz?
1: 32 é eleição. Vamos lá. Chegando mais gente mandando
2: bom dia. Que 32 é eleição do quê?
1: Vai, agora...
2: É de 4 em 4 anos a eleição,
1: agora
2: não é mais?
1: Agora vai ser 5.
2: É 5?
1: É.
2: Ah, mudou?
1: É, quem ganhar agora vai ser 5 anos.
2: Ah, então piora as coisas, mais seguro...
1: Tá todo mundo doido pra ganhar, Cris. É verdade. Porque não vai ter mais reeleição.
2: Não é mais. De 4 em 4, agora
1: é. Depois vai ser de 4 em 4. Mas se daqui pra igualar, vai ser. Nossa Senhora,
2: Aparecida.
1: A turma vai querer, viu?
2: Não quer nem ver.
1: Ai, ai. Ivanete Pacheco, um abraço, minha amiga. Bom dia, tudo bem por aí? Chegando ela, Cris. Tá brava, mais brava que a cobra.
4: Bom dia, Marcelo. Bom dia, Cris.
2: Bom dia,
4: Livelto. Bom dia, Denise. Bom dia, Suzé. Bom dia, Carlos. Bom dia, Célia. E bom dia a todos os ouvintes. Ei, Marcelo. Segundou. Segundou e o Brasil voltou. Eu falei errado, né? O palpite. Falei 2-1.
2: Pra quem?
4: E foi 2-1 mesmo.
2: Foi 2-1 ao contrário. Foi 2-1 ao contrário.
4: O Brasil nunca deixa mais feliz. Mas tá bom.
1: Deixa sim.
4: Que Deus nos conceda uma linda e abençoada segunda-feira, né, Marcelo?
1: Opa!
2: Que é isso?
4: Um abraço, Cris. Um abraço, Marcelo.
2: Quem tá batendo aí?
4: Ô, Marcelo, vai esquecer aí de pôr nosso nome aí.
1: Não, tá aqui
4: Luiz
1: já.
4: Luiz Silva Jair Filho, né, do Coelho, hein?
1: A Cris já colocou já.
4: Um abração, Marcelo.
1: Opa, minha amiga. Até um loirão igual o
4: jogador. Ah, Marcelo, como você é mentiroso. Três áudios com esse. E você tá pensando que eu tava preocupada com o Brasil? Eu tava mais preocupada com o churrasco. Eu tava tão preocupada que eu fui dançar.
2: Aí você viu?
4: Se eu tivesse esperado, aí ó, ia perder tempo.
1: Por isso que o Brasil
4: não ganha. Não, tava confiando no Brasil, não. O Brasil só engana a gente.
1: O Brasil não ganha por disso.
4: Tô bem. Não tô nem aí com o Brasil.
1: Aí, ó.
4: Mas não fica mentindo, não, viu? Agora tem 3 áudios.
1: Ô Lourdes, você acha que eu não sabia?
4: Você é mentiroso.
1: Eu sabia, eu tinha mandado 2. Agora eu falei, ela mandou 3, é porque ela vai mandar o 3º me xingando.
2: Ah, tá, ele já deduziu. Antecipou legal. O negócio. Eu
1: te conheço, Lourdes. Aí, mas você não. Você é uma das culpadas, viu?
2: Do quê?
1: Torceu contra você, Cris.
2: Eu.
1: Uma boa parte, viu?
2: Eu não, meu filho.
1: Bom dia, Cris e Marcelo. Tudo bem? Infelizmente, os nossos jogadores hoje não dão sangue como antigamente. Hoje o pessoal só pensa em dinheiro, será? Não, na nossa camisa, infelizmente. Um abraço, Denise. Denise Mistreta chegou por aqui, viu, Cris?
2: É, mas é isso.
1: Meu Deus, óbvio, né? Não é
2: isso
1: fácil.
2: Faz tempo que eles... Desde o Hexa.
1: Eu tô com dor no rim.
2: É?
1: Eu não sei o que que é.
4: Bom dia, Marcelo. Bom dia, Cris. Bom dia, Eripelto. Bom dia a todos os ouvintes da Rádio Cidade.
2: Alcine.
4: Marcelo, oi, coloca meu nome no sorteio.
2: Nós coloca.
4: Tá bom, filho? Sim, uma ótima semana pra vocês tudo aí.
1: Amém, minha amiga.
4: Com as graças de Deus, tá bom?
2: Amém.
4: Tá, tchau.
1: Dona Isabel com voz triste também, tadinha. Você percebe, né?
4: Cris, bom dia, Marcelo. Ô, bom dia, os ouvintes. Coloca meu nome aí no sorteio, hein?
1: Já tá aqui. Ô, minha amiga. Vamos lá, mais gente chegando.
0: Bom dia, Marcelo.
1: Olha o seu
0: Cris, bom dia, Reto. Escreve meu nome aí, Marcelo.
1: Ô, minha amiga. Vamos lá, mais gente chegando.
0: Bom dia, Marcelo.
1: Olha o seu
0: Cris, bom dia, Reto.

0: grande, cara. Não Sim. dá pra segurar aquele homem, não. Ô, meu amigo Marcelão, tudo bem? O sonho acabou, Marcelo. É, e a Cris errou hoje. Errou, Marcelão, não tem jeito, viu? Tô doido pra comer sem esfirras, né? Quando a Cris não errar. Agora ela vai pro EJA. Amanhã, em falar em EJA, o pessoal vem aqui de Barra Bonita falar sobre o EJA, viu, Cris?
1: É.
0: Eu vou matricular você.
1: Sim.
0: Só tem um jeito.
1: Eu não vou nem falar nada.
0: Ai, ai.
1: Pro 6, 2.
0: A Edna Alva chegou, Cris.
1: Não vou falar nada, Pro 6,
0: 2. Bom dia, Marcelo. Cris, tudo bem? Coloca o nome no sorteio aí, Marcelo. Boa segunda-feira. Triste, né? Triste, viu? É. Terezinha Souza, bom dia, Marcelo e Cris. Tudo bem?
1: Normal.
0: Chegando por aqui o nosso amigo, o Bom Dia, Cris Marcelo. Como que tá a semana? Tá triste, né? Tá triste, Márcio. Um abraço. Pô, coloca o nome então aí, vai. A única coisa, a única esperança agora. Márcio, Rodrigo, Alessandro Esteca de Almeida, o Miguel Esteca de Almeida e boa semana, né?
1: Gente, fazer o quê? A vida continua.
0: Continua mais triste.
1: Ah, que triste.
0: Chegando aqui agora, bom dia, Shirley Rodrigues e Amanda Rodrigues. Bom dia, pessoal, tudo bem? Ótima semana.
1: Tudo bem, veio a pé ou veio de trem?
0: Já tá aqui, viu? Chegando agora ela, Luane.
2: Luane. Bom dia, Maite.
0: Ah, Maite.
2: Bom dia,
1: Queija.
0: Maite.
2: Bom dia.
0: Bom dia, Maite.
2: Com nosso nome no sorteio.
0: Oh, já coloquei o nome da dona Delfina também, né? Da vovó.
1: Também.
0: E também da Luane. Um abraço, viu, gente?
1: Mandar um alô também pra dona Cida Valverde, que ela ficou vindo a nós, viu?
0: Oi, dona Cida.
1: E você não manda alô pra ela.
0: Eu esqueço.
1: O que você tem contra a dona Cida?
0: Eu tenho nada. É minha amiga.
1: Você tem, sim.
0: Dona Cida é minha amiga.
1: Você tem.
0: Careca,
1: sim.
0: meu amigo, somos amigos.
1: É.
0: O Val também, meu amigo.
1: É,
0: não vem colocar intriga, não, hein? Um abração. Coloca meu nome no sorteio aí, Marcelo e Cris. Aparecida Fulano, tá triste hoje, né, Marcelo? Tô. Fala, Cardão, bom dia.
3: Bom dia, Marcelo, bom dia.
0: Olha a felicidade.
1: A voz da felicidade.
3: Todos nós aí, todos ouvintes e todos os participantes. Deus que abençoe todos nós e nossos familiares. Uma ótima semana a todos.
1: Amém.
3: Abraço. É o Carlos Lazarinho.
0: Valeu,
3: Carlos. Não deu ontem.
0: Não deu.
3: Fazer o quê, né, Marcelo?
0: Não deu.
3: É Noruega, não teve jeito, não. Bom dia, Lourdes.
0: É, a Cris jogou a bela de uma praga. Oi, Laine. Marcelo,
4: bom dia, Cris.
0: Tudo bem?
4: Brasil já foi. Deixa
0: já
4: agora
0: foi.
4: O vídeo pra lá. Né? Ó, deixa eu te falar, hoje é aniversário do Rodolfo Ruiz.
0: Oba!
4: Um beijo, um abraço pra
1: parabéns,
4: ele.
1: Rodolfo.
4: Tá bom?
0: Oba!
4: Um bom dia, uma ótima semana.
1: Eita!
4: Parabéns, Rodolfo.
1: Parabéns. Marcelo, também hoje é aniversário do Chapinha.
0: É, Chapinha também.
1: É, o Chapinha, que vem aqui
0: da Vera, né?
1: Da Vera, né?
0: Isso aí. Parabéns, Chapinha. Então, nosso amigo Rodolfo fazendo...
1: e o Chapinha.
0: Será que ele vai mandar um pedacinho de bolo pra gente, Cris?
1: Vai.
0: Manda pelo mototáxi, não tem
1: manda.
0: Problema, Elaine.
1: Manda.
0: Você
1: manda
0: autoriza aqui.
1: Manda pelo Uber.
0: É, compra um bolinho
1: Uber.
0: E manda pra gente. É. Toma vontade de comer um bolo hoje, Cris. Parabéns, Rodolfo. Um abraço.
1: Pra
0: Elaine também, pro Chapinha, que tá fazendo aniversário hoje.
1: Mesmo.
0: Bom dia, Cris e Marcelo. Tudo bem? Aqui
1: tudo
0: é a Márcia
1: bem.
0: Pereira, o Samuel Pereira dos Santos, o Marino dos Santos. Marcelo. Para de brigar com a Cris.
1: Isso.
0: Você estava torcendo contra o Brasil também. Não estava.
1: Na quinta-feira ele falou assim, você
0: não
1: que...
0: Não estava, não.
1: Você já colocou praga
0: não.
1: no começo você falando sabe, da Noruega. Você
0: sabe
1: Noruega.
0: O que eu chorei ontem, Cris, depois que aconteceu aquele primeiro gol lá? Pergunta para a Lu. Pergunta para a Lu. Chorei, mas chorei. Que nem uma
1: de
0: criança.
1: Alegria.
0: Bom dia, Marcelo e Cris, tudo bem? Ontem lembramos da Cris, a Noruega deu um coice no Brasil. Ai, ai, foi pela camisa mesmo, que hoje você acha comprar... Quanto tá a camisa do Brasil hoje,
1: Nilo?
0: Tá R$19,90, tadinho. Ai, gente, que dor no coração.
5: Bom dia, Marcelo.
0: Oi, Luzia. Bom dia, minha amiga.
5: Bom dia, da cidade.
0: Tudo bem?
5: A Luzia Ribeiro.
0: Ô, minha amiga.
5: E vamos começar uma nova semana, né?
0: Vamos,
5: abençoada. E coloco meu nome no sorteio, o meu e do meu filho, tá? Um abração a todos. Fique com Deus.
1: Amém.
0: Amém, minha amiga. Um abraço. Bom dia, viu? Chegando mais gente aqui, Cris. Nossa, quanta gente para uma segunda-feira de ressaca. Oi, Valdiceia, bom dia, Marcelo e Cris. Olha a mensagem aqui, ó. Que cada minuto do nosso dia seja abençoado e iluminado por Deus, viu, Cris? A Márcia Alves também, bom dia, Márcia. Feliz semana, Marcelo e Cris. Triste, né? Triste.
1: Ah,
0: Paulo
1: quê,
0: Sérgio
1: gente?
0: Soares, bom dia. Vende-se preço baixo usado em 5 vezes uma camisa do Brasil. 5 vezes ainda, preço baixo.

0: Porque tá baixinho.
1: Ai, Jesus. Mande o seu.
0: Ah, judiação, viu, Cris? Oi, Adenor, um abraço, meu amigo. Bom dia também. A Ivete, um abraço, Ivete. Bom dia, viu, minha amiga? A Cléo Pineda também, um abração. Cris, faz uma informação.
2: Marcelo.
0: Mais boa, hein? Pelo amor de Deus.
2: Agora, de gente, agora acabou. Acabou Copa, não acabou ainda, né? Mas o Brasil já tá fora,
0: pra
2: então.
0: Pra gente acabou.
2: Pra gente acabou. É. Mas agora começa, né? Agora vamos começar agora a corrida da política, né? Que esse ano, queira ou não, vamos ter eleições. Como o Marcelo diz, agora é 5 anos. Eu não sabia disso, né?
0: É, quem ganhar parece que é 5, sim, viu, Cris? Eu vou confirmar essa informação, viu?
2: Eu não sabia. O governo... vou falar aqui sobre a...
0: Sobre o quê?
2: Os votos aqui, né? É. Quem está aqui, a Datafolha, ela divulgou aqui a porcentagem aqui dos governadores... Governador do estado de São Paulo, Tarcísio de Freitas, do Republicano, lidera a corrida...
0: É uma pesquisa,
2: hein? Isso, a pesquisa. Sim. Lidera a corrida pelo Palácio dos Bandeirantes, com 46% de intenção totais dos votos. Segundo o Datafolha, o ex-ministro da Fazenda, Fernando Haddad, do PT, está na segunda posição com 30%. Outros candidatos da esquerda radical, Vera Lúcia, do PSTU, 5%, Vivian Mendes, do UP tem isso? 4%, e Carlos Machado, do PCB, 4%. Surpreendendo, empatados no terceiro posto, ainda em distante, em teoria, eles tomaram para si 13% que poderiam ser disputados por Haddad, dizem votar em branco, nulo, ou em ninguém, 8%, enquanto 3% estão indecisos. Então agora a corrida aí é para as eleições.
0: É, agora começa, né? Meu Deus do céu. Isso. Não é fácil, não. Agora
2: acho que setembro começa o horário.
0: Tava torcendo para a seleção.
2: É setembro o horário político, Marcelo?
0: É, setembro.
2: Eleitoral?
0: Setembro.
2: É 10 minutos?
0: Que 10 minutos? Eu acho que é...
2: Não,
0: 10 minutos...
2: Eu acho que não.
0: É quase uma hora, Cris.
2: Porque, sim, é que eu questionei. É. O seu José falou, não, é só 10 minutos. Eu falei assim, não, 10 minutos, mas é presidente, governador, deputado, federal, estadual.
0: É quase uma hora, viu?
2: É quase uma hora.
0: Infelizmente.
2: É setembro.
0: Eu acho que é quase uma hora, mas a gente vai informar certinho,
2: Cris. Sim, é setembro, né, que começa. É. Setembro começa, outubro eleições, aí depois tem o segundo turno.
0: É senador, deputado federal, deputado estadual, governador e presidente.
2: E presidente.
0: Então vai vendo a quantidade, eu prometo.
2: Sim, eu prometo.
0: Eu prometo que vou tocar uma música maravilhosa. Gustavo Lima, Luiz Fonsi. Tá sabendo, seu vagabundo?

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0: Legião Urbana na cidade, tempo perdido, 10h24, já voltamos com mais informações, também participações nessa manhã de segunda-feira. Bom dia.
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10: Já estamos aqui para fechar o astral deste dia 6 de julho, início de mês, coisa boa, vem junto com a gente.
11: Capricórnio.
10: Capricórnio, de 22 de dezembro a 20 de janeiro. Desfaça confusões nas contas, valerá dar andamento a uma transação mobiliária ou acordo com a família e fortalecer as suas bases.
11: Aquário.
10: Aquário, de 21 de janeiro a 19 de fevereiro. Comunicações de trabalho e rotina vão pedir ajustes. Economize tempo e energia, estabelecendo limites claros, Aquário.
11: Peixes,
10: de 20 de fevereiro a 20 de março. Cuidados estéticos e corporais, prática de esportes ou treinos serão ótimas opções para acalmar as inquietudes, pisciano. Hoje falamos muito de comunicação aqui, né? Esse é o pedido aí de praticamente todos os signos. Cuidado com as palavras, cuidado com as confusões que essas palavras podem causar. Pense bem antes de falar, tá bom? Analise tudo direitinho, cuidado com julgamentos e seguimos. Comunicação clara e objetiva para hoje. Tchau, tchau e até amanhã.
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12: 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Segundo a imprensa norte-americana, os Backstreet Boys registraram suas vozes contra deepfakes de inteligência artificial. O objetivo do grupo é criar uma marca sonora para dificultar clones criados por sistemas de inteligência artificial. Lembrando que Lionel Richie, Taylor Swift, entre outros artistas, já fizeram registro de gravações de vozes características. É uma tentativa de criar uma camada extra de proteção contra a IA.
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14: E seguimos por aqui curtindo o Papo de Novela. Segunda-feira tá boa, hein, gente? E agora melhor ainda porque chegou o momento de saber o que vai acontecer hoje em Quem Ama, Cuida. Neste 6 de julho, há uma passagem de tempo. Bruna e Pedro voltam casados e Adriana sai da prisão prometendo fazer justiça. Pedro reencontra a Adriana enquanto Pilar volta a cruzar o seu caminho. Aí não é bom não, hein? Mas vamos continuar acompanhando a segunda fase. Começou.
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2: 10h32, estamos de volta na cidade com o programa Vitamina C, amanhã.
3: O Alzheimer maravilhosa. Começa nesse tempo.
2: Cris,
3: mesmo.
2: Eu não lembro de muita coisa.
3: O Alzheimer começa.
2: Você fica falando essas coisas de antigamente.
3: Essas coisas, assim, sim.
2: Não, eu não lembro.
3: É,
2: eu não
3: o Alzheimer
2: lembro.
3: Começa nesse
2: Olha,
3: tempo,
2: aqui,
3: sim.
2: Eu coloquei gravar aqui nossa fala aqui para nossa amiga Lourdes Sartorelli. Bom dia, Cris, Marcelo. Tudo bem por aí, meus amigos?
3: Tudo bem.
2: Nosso dia, nossa semana, Marcelo, não foi dessa vez. Ficamos tristes, né? Que o Brasil não ganhou, mas vamos caminhando.
3: É.
2: É, mas teremos a eleição, né? É, Lourdes, tem ainda a eleição.
3: Amanhã é felicidade. Mas...
2: a eleição não dá muita felicidade, não, minha
3: não
2: amiga.
3: Não traz muita, não.
2: Fazer o quê? Mas tudo bem. Vamos
3: e para alegrar vocês, gente, no dia 16 de agosto tem início a propaganda eleitoral nas ruas e na internet.
2: Obrigado pela informação, viu,
3: Já Cris? O horário eleitoral gratuito nas emissoras de rádio e TV relativo ao primeiro turno, que... É primeiro e segundo turno, tá, gente? Presidente e governador. Tem segundo turno. É, o primeiro turno das eleições passa a ser exibido a partir do dia 28 de agosto.
2: Nossa Senhora.
3: E termina no dia 1º de outubro. Então,
2: beleza.
3: Tá aí o horário eleitoral. O horário ainda não foi definido, tá, gente? O quanto tempo que vai
2: o
3: ser
2: tempo,
3: exibido.
2: Né? O horário
3: O tempo.
2: Ô, Cris, deixa eu atualizar aqui. Tá quase dando a hora a gente ir embora, né? Hoje eu não queria falar a verdade, hoje eu não ia vir, não.
3: Por que você
2: veio? Eu vim porque...
3: Não viesse.
2: Dever me...
3: Pra reclamar,
2: dever,
3: fica em casa.
2: O dever. O Brasil
3: dever
2: me
3: de
2: deu
3: reclamar.
2: Esse dever.
4: Bom dia, Cris.
2: Bom dia,
4: Marcelo. Bom dia a todos, ouvintes.
2: É
4: Cris, Marcelo, uma semana abençoada
3: Amém.
4: Pra nós todos, tá?
2: Amém, minha amiga.
4: Um abraço.
2: Valeu, Iracilda,
3: cortou
2: bom dia.
3: Mulher,
2: não,
3: rapaz.
2: Não foi eu não, que é
3: não,
2: ela que cortou.
3: Não, foi sua mão.
5: Ô, Cris, eu fui colocar
2: Olha
5: a porta
2: aqui
5: na
2: Lazo,
5: casa
2: meu amigo.
5: Você uma e meia, né? Acabei agora 5 horas. Aí, né, eu tava mostrando o negócio de limpeza, né? Aquele que o Marcelo colocou aí na rádio, né?
2: Sim.
5: Sobre a sujeira aqui na frente, a área verde, né?
3: Uhum.
5: Aí eu perguntei pra mulher se ela não ouviu o rádio Cidade, né? Aí ela falou assim pra mim, eu achei engraçado ela falar.
3: Ela
5: falou assim, eu escuto... Aqueles dois de manhã que só pedem as coisas. Aí eu lembrei a Cris e o Marcelo.
2: Que vergonha.
5: Achei engraçado ela falar isso.
2: Que
5: aqueles
2: vergonha.
5: Dois que pedem as coisas.
2: Meu Deus, Lazo do céu. Você falou que é a Cris, que eu peço por causa da Cris. Ela fala que pede, Marcelo. Eu tô com uma fome.
3: Você tá vendo
2: um
3: a
2: sonho.
3: Fama. Olha a fama
2: Ai,
3: que pegou,
2: vergonha, gente.
3: Olha a fama
2: Ai,
3: que pegou.
2: Os dois ali de cedo, né, que pede tudo.
3: Olha a fama.
2: Um abraço, Lazo. Bom dia, meu amigo.
3: Oi,
2: chegando mais áudio,
6: Bom
2: Cris.
6: Bom dia, Marcelo.
2: Oi, Nê.
6: Bom dia, Tudo Cris.
3: Bem? Bom dia,
6: Ótimo
3: amor.
6: Dia pra vocês. Uma segunda-feira triste. Perdemos a Copa. Segunda-feira meio nublado. Mas estamos aí, firmes e fortes. Afinal, somos brasileiros.
2: Verdade.
6: E vamos em frente, não é mesmo? Beijão pra vocês. Coloca meu nome no sorteio aí.
2: Ô, Nê, bom dia, meu amigo. É verdade, né? Vai dar certo, gente.
3: São consequências da vida,
2: Bom
3: gente.
2: Dia, Marcelo e Cris. Coloca o nome aí, ó. Claudinha, você foi no bingo? Você foi na quermesse, minha amiga? Um abraço, viu? Coloca o nome da Juliana, a Lina, a Aline, né? A Ana, o Dorival, o Ayrton, o Marcelo, a Luciana Andrade, a Luciane Gomes. Errei o palpite, né, Marcelo?
3: Mabá.
2: Não é fácil, tem frango. É, gente, você vê que tá todo mundo triste. A Nê, o áudio dela tá triste. Né? Agora a Cláudia aqui também, ó. É, um baita tristeza, né?
3: É.
2: Só que a Cláudia falou que é Noruega. Só que errou, né, o Cláudia? Ela falou que 2 Brasil, 3 Noruega. Ela sabia das coisas.
3: É
2: igual a Cris. A Cris também tava torcendo.
3: Ali, né?
2: Eu tô feliz.
3: Eu vi na minha bola de cristal.
2: Ai, ai, ai. Oi, Gercília.
7: Bom dia, Marcelo.
2: Tudo bem,
7: bom
2: minha
7: dia,
2: amiga?
7: Cris. Bom dia a todos da Rádio Cidade, todos os ouvintes. Erivel da Gercília, Marcelo, põe meu nome no sorteio. Opa,
2: já
7: da minha
2: tá aqui,
7: minha Valentina.
3: Sim,
7: e vai aí, ó, de brinde. Viu, Cris?
2: A Gercília mandou um vídeo com o Grandão ali, junto com o Vini Júnior no colo.
3: Ai,
2: Nossa
3: que dó,
2: senhora.
3: Gente. Eu vi.
2: A Virgínia sumiu, né? Tá sumida.
3: Mava. Virgínia. O Haaland, eu vi ele empurrando um carrinho de gêmeos, assim, o Neymar de um lado, o Vini de outro.
2: A Fabiana Silva chegou, a Rayane Leão, Luan Gabriel e a Luna Fabiane. Bom dia, pessoal. Coloca o nome do sorteio, Marcelo.
0: Oi, Jandira. Bom dia, Marcelo. Felicidade. Deus abençoe a todos.
2: Minha amiga.
0: Coloca meu nome aí no sorteio, Marcelo.
3: Jandira
0: Santos, Nelson.
2: Tá por aqui já, minha amiga. Um abraço. Chegando agora aqui, bom dia, meus amores. Coloca o nome aí no sorteio. Segundou daquele jeito, a Sônia Jorge. Também meus netos Isabelle, Lorenzo, Giovanni e Julia. Um abração, pessoal. Abração, Sônia. Bom dia. Oi, Flávia. Um abraço, minha amiga. Conversei com a sua mãe ontem. Falou, ai, Marcelo, eu não ganhei mais nada. A Flávia que ganhou foi a pizza, Cris?
3: Foi.
2: A Flávia foi a pizza, né?
3: Foi.
2: A Flávia, o Henrique Teste, o Ricardo Teste, a Isabel Burizan e o Cleiton Róvero. É. Mas também, olha, ela coloca o nome da Isabel lá no fim.
3: É. Tá brava. A Isabel é sempre
2: a Isabel
3: por
2: tá brava, Cris. Tá brava? Não ganha nada, não ganha nada, não ganha nada.
3: É, mas é culpa do Marcelo.
2: Ai, a culpa é minha, né?
3: É,
2: sempre,
3: óbvio.
2: Sempre.
3: É, com certeza.
2: Um abraço, gente. Deixa eu ver o que o Maguila mandou.
1: Bom dia, Cris. Bom dia, Marcelo. Bom dia,
3: bom dia.
1: Viu, Marcelo?
2: Ui,
1: o pessoal não tem que ficar triste, não, cara.
3: É, lógico.
1: Eles que são eles que vão levar milhões aí até chegar nessa fase que a gente trabalhando acho que 100 anos não atinge o que eles vão ganhar de prêmio ali. E nós temos que ficar triste ainda?
3: Ganhou.
1: Ah, nada, filho. O pessoal tem que levantar a cabeça e ir pra frente.
2: Tá vendo?
1: Quem ganhou foi eles. Eles perderam a Copa normal ali e ganharam muito mais do que nós trabalhando.
2: Ô,
1: uma ótima
2: Deus
1: semana pra vocês, meu amigo.
2: É, não é fácil. Mas a crise fica triste, não tem jeito. É, né? Fica super triste. Oi, Isabel Fantin, bom dia. Oi, Jacaré, um abração, meus amigos. Vocês foram na quermesse esse fim de semana? Eu vou no fim de semana
3: a
2: próximo,
3: pessoa,
2: viu?
3: De 10 que ele falou, 11 ele falou da quermesse.
2: Ué.
8: Marcelão, Cris, vai ser quarta-feira agora, que vai ser o Boca da Cris. Vamos conjugar mais notícias.
2: É o Boca da Cris. Vai começar o programa seu, Cris.
3: É, dia 9.
2: Na Boca da Cris. Então, se você tem algum problema ali com mato alto, com lixo. Gente, olha, a rua que eu moro tá terrível.
3: É Boca do Marcelo lá.
2: Augusto Maganha. Agora todo mundo joga lixo na esquina. Olha, Cris do céu. Que porquice.
3: Marcelo, começou...
2: Que porquice.
3: Eu acho que hoje, a partir de hoje, já não tem a câmera, né? Acho que a câmera...
2: É engraçado não, é chibata.
3: Ela entra em recesso. Mas... eu vou falar... Eu não sei o nome daquela rua... Sabe aquela rua da escadinha ali da...
2: Da Santa Isabel?
3: Da Santa Isabel.
2: Preciso ver a rua, Santa Isabel.
3: Não, eu acho que é Ribas, alguma coisa Ribas ali.
2: Eu preciso ver, não sei, Cris.
3: É na rua de baixo. Tem a primeira, segunda rua ali, que é da escadinha, aquela escadinha.
2: Na Boca da Cris vai começar depois,
3: pera,
2: não é
3: deixa
2: agora,
3: só
2: Cris.
3: Falar,
2: não
3: por
2: é
3: favor.
2: Agora.
3: Não, deixa eu só falar uma coisa.
2: Não é agora.
3: Que faz um...
9: Alô,
3: uma
9: mande
3: o seu. Aquelas duas escadinhas que desce uma de frente pra outra. Ali, a hora que você dá, você passa aquela rua ali, aquela rua só vem do nossa gente, tem uma lombada ali... A lombada, você não não tem pintura na lombada.
2: Não, mas não
3: ela
2: é
3: tá totalmente no
2: não é só lá, Cris. Tem bastante.
3: No asfalto. Não aparece nada ali, gente. Vai acontecer uma K, aí o povo. Aí depois
2: um acidente.
3: Aí depois não vai. Não reclama. Ah, porque não sei o quê. Gente, mas não tem uma faixa. Uma faixa sequer.
2: Tá bom. Ô Marino, um abraço, meu amigo. Bom dia, Marcelo.
3: Eu acho que o pessoal que pintou a rua ali de verde, amarelo e branco devia ter feito ali na
2: ele
3: lombada.
2: Ele falou, Cris, o palpite dele foi 0-0, tadinho. Marino.
3: Que Marino?
2: Cris, calma, o seu programa vai começar em breve,
3: vai.
2: Não é hoje.
3: Ah, não, gente, era só pintar, né?
2: Mas não é só lá.
3: Eu tô falando que eu passei, eu não enxerguei a lombada de óculos, eu não enxerguei.
2: O Fábio Monge chegou aqui e mandou bom dia. Bom dia, queridos amigos, Marcelo e Cris, tudo bem?
3: Ô,
2: Fábio, um abraço, meu amigo.
3: Eu começo a reclamar, ele corta eu.
2: Não, é porque o pessoal tá chegando, Cris.
3: É assim mesmo.
2: O seu programa vai começar
3: em
2: breve.
3: Começa nada, para, gente. Faz tanta coisa que ele ia começar.
2: Você tem informação aí, Cris?
3: Eu tenho.
2: Eu tô com dor aqui no meu rim.
3: É, vai, nós temos UPA aqui, Garaçu.
2: Manda uma informação.
3: Aqui, Garaçu, tem UPA.
2: Graças a Deus. E falar em UPA deu o maior rolo fim de semana, Cris.
3: Ah, eu vi.
2: Na rede social.
3: Meu Deus do céu.
2: É coisa de Erivel também.
3: Gente, se vocês quiserem pegar alguma...
2: Não vai querer, não dá ideia nenhuma, não. Vai pegar nada. Não, já acabou seu tempo. 10h42, eu vou tocar um... Não, não vai fazer nada, não. Não vai fazer nada, vai fazer intriga, Cris. Não vai, não.
3: É sim, você não vai, me corta. Por que, que você vai. Me corta? O que você tem contra mim?
2: Dando ideia errada aí, viu?
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2: A diretoria mandou cortar você agora. Os travessos, bom dia.

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4: Mantém atividades para o seu pet. O bem-estar físico e comportamental do seu pet pode ser conseguido com uma dedicação de tempo para brincadeiras e com exercícios. Caso ele não tenha diversão proporcionada por brincadeiras e atividades, você pode ter em sua casa um bichinho depressivo ou entediado, que tornará também a sua saúde mais frágil, tadinho.
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6: E o Papo de Novela chega ao final nesta segunda-feira, 6 de julho. Hora de acompanhar a novela da Record. Hora de saber o que vai acontecer em Coração de Mãe. Nesta segunda, Bora decide falar sobre o beijo com Carso para acabar com o clima de tensão entre os dois. Gulnaz tenta dar um jeito de expulsar Zerra. Será que vai dar certo, gente? Ai, ai, só o início da semana e a gente aqui, né? Às vezes sofrendo pelos personagens. Amanhã eu conto muito mais de todas as novelas aqui na Número 1. Obrigada pela sintonia. Tchau, tchau.
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0: 10h55, mais uma praga que pegou da crise.
1: Ah,
0: oh, meu Deus do céu. Deixa eu mandar um abraço pra minha amiga Fátima Pérez. É. Oi, Fátima, bom dia, minha amiga, tudo bem por aí? A Joana também, Neves, chegou aqui e mandou. Eu pulei a Joana aqui, hein? Poxa, Cris. Um abraço, viu, Joana? Bom dia, com alegria sempre. Já está aqui concorrendo.
1: Deixa eu ver minha bola de cristal.
0: Ô, Cris,
1: aqui,
0: é o seguinte, dá tempo de mais nada. Vamos tocar uma bela canção?
1: Então, tô vendo a minha bola aqui que não dá mais nada.
0: Pra gente fechar o programa?
1: Você falou que eu vejo tudo, eu jogo plug-in.
0: Ah lá, que tá passando televisão. Noruega 2, um Brasil. O holandês fez a diferença e marcou os gols da vitória.
1: Mas você continua repetindo
0: isso? E humilhou o Brasil. Vamos embora, Cris?
1: Você continua ainda?
0: Ai, tá doendo meu peito.
1: Ah, por um...
0: Só de ver essa imagem. Ai, nossa.
1: Olha lá.
0: Ai, minha nossa senhora. Aí, isso, menino Ney.
1: Ah, mas o carinha deixou. Lá. Ele dançou assim e falou:
0: isso
1: joga aqui.
0: Isso é o Neymar.
1: Ele deu sinal, joga aqui.
0: Cris, tchau.
1: Ele jogou, tchau.
0: Tchau, gente. Voltamos amanhã, terça-feira, aqui na cidade com o programa Vitamina C.
1: Tchau, galera.
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1: E você vai marcando aqui na cidade, agora são 11 horas e mais 5 minutos. Um abraço e a todos um bom dia. Nós estamos chegando nesta segunda-feira, dia 6 de julho, e a partir de agora, o nosso Repórter Cidade, abraçando aí carinhosamente os amigos e amigas, agradecendo como sempre a companhia, um friozinho ainda permanecendo, justificando a estação do ano, pelo menos agora, né? Temos aí, mas o tempo tá, até que está agradável, né? Sim. E começando a nossa semana aí do mês de julho, e vamos com os principais destaques desta segundona. E antes da polícia com o Matiasi, eu tenho aqui registros da funerária Piso. Primeiro, com um sepultamento em Barra Bonita no sábado, 95 anos, senhor Alcides Bergamo, cemitério do centro. Alcides Bergamo, 95 anos, sepultado sábado à tarde na Barra. Um sepultamento ontem em Barra Bonita aos 97 anos, senhora Ermir Menezes Avoleta. Ela foi velada em Barra Bonita e foi sepultada em Bariri. Dona Ermir Menezes Avoleta, 97 anos. O outro comunicado da Piso é para um falecimento em Barra Bonita. Aos 75 anos, a senhora Neidimar Correia Moliterno Firmo. Sepultamento hoje, 4 da tarde, cemitério do centro. Né? Neidimar Correia Moliterno Firmo, 75 anos que faleceu na Barra. As informações são e registros das três da funerária Piso. Vamos de polícia?
2: Vamos, Joe.
1: O Matiasi está ao vivo e a cores.
2: Opa.
1: Vamos então com as notícias da área policial, que inclusive está carregada na região hoje, hein? Mas vamos com os destaques por aqui. Chegando mais, Matiasi, bom dia.
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2: Beleza, beleza, beleza. Bom dia, Nivelto, bom dia, Marcelo, bom dia a todos da Cidade FM. Um grande abraço, uma ótima semana para todo mundo. E como já é de praxe, né? Toda segunda-feira, sempre muitas ocorrências registradas, porque acaba pegando desde sexta-feira até ontem, né? Então, são 3 dias praticamente de ocorrências pela área policial. Mas antes, deixa eu lembrar você mais uma vez, hora do almoço, segundona. A senhora preparando o almoço aí, acabou o gás. 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Ocorrências da polícia. Dia 3, acidente de trânsito com vítima, Avenida Dr. Caio Simões, cruzamento com a 1 de março, onde a unidade foi acionada via Copom, para atendimento de um sinistro de trânsito. Pelo local, contato com a condutora do veículo Volkswagen Fox, declarou que transitava com seu veículo pela Caio Simões no sentido centro. Deu sinal de seta para a esquerda para acessar a rua 1 de março. Um veículo que transitava na contramão fluxo parou, mas a motocicleta que transitava atrás fez uma ultrapassagem pela direita e quando estava prestes a acessar a rua 1 de março, sentiu impacto. Foi então quando percebeu que a motocicleta havia colidido na traseira direita do seu veículo. Sentiu impacto. Foi então quando percebeu que a motocicleta havia colidido na traseira direita.

queixando-se também de dor na mão direita. Permaneceu pelo hospital para passar pela consulta médica e possivelmente para exame de raio-x. Dados na delegacia de polícia, onde a autoridade de policial aguardou as partes posteriormente para a confecção do boletim de ocorrência junto à Polícia Civil. Tivemos uma ameaça no dia 3, Carlos Toselli, 1917, onde a equipe também foi acionada via Copom 90, onde narrava que o indivíduo estaria ameaçando e agredindo os pais no interior da residência. Solicitação partida do irmão do possível autor das agressões. Equipe no local, em contato com o solicitante, relatou que seu irmão já há muito tempo vai até a residência de seus pais e profere ameaças, xingamentos, fatos que se repetiam na data do dia 3. Estava presente no local o genitor, que indagado pelos policiais, confirmou os fatos narrados pelo filho. Ainda se fazia também presente a mamãe, a genitora, onde, porém, devido ao seu estado psicológico e estar bastante alterado emocionalmente, esta não desejou acompanhar a ocorrência e também representar quanto seu filho. Durante a orientação, quanto à medida protetiva, o autor passou a proferir ameaças de morte contra seu irmão e seu pai também. Em dado momento, tentou agredi-los fisicamente, sendo contido pela equipe policial, imobilizado e algemado. Diante dos fatos, ele foi conduzido pela equipe até o pronto-socorro Hospital São José para exame corpo de delito, onde foi atendido pelo médico de plantão, não sendo constatado nenhuma lesão corporal nele. Posteriormente, as partes foram conduzidas até a CPJ de Jaú, Central de Polícia Judiciária, onde o delegado de plantão, Dr. André Luiz Almeida, tomou ciência da narrativa dos fatos e acabou aí registrando a ocorrência de ameaça, danos à residência, tendo em vista que, posterior, o pai declarou que teve o portão de sua residência amassado pelo seu filho. Foram ouvidos e, posteriormente, foram liberados. Um furto tentativa no dia 5, pela rua Juvenal Pompeu, 6 da manhã, onde a unidade também foi acionada via Copom para averiguação de um veículo abandonado, qual teria chocado-se contra um muro de residência e o condutor teria deixado o local dos fatos. Quando a chegada da equipe policial, constatado que o veículo Fiat Tipo, na cor preta, estava danificado sobre a calçada e já encontrava-se pelo local o proprietário do veículo, que trabalha com vendas e compra de carros usados, que deixa seus veículos estacionados em frente à sua residência e que alguém teria tentado furtá-lo. Diante do fato, foi dado também ciência à CPJ de Jaú, onde o delegado de plantão tomou ciência do ocorrido, deliberou pela resolução 57, ou seja, pela não apresentação dos fatos em Jaú, veículo com documentação em ordem, sem restrições de furto, liberado ao seu proprietário, qual foi orientado quanto à elaboração também de um boletim de ocorrência pela delegacia do município de Barra Bonita. Equipe acionada também para o Hospital São José, para atendimento de uma ocorrência de sinistro de trânsito com vítimas. Pelo local, foi feito contato com as partes envolvidas, que relataram os fatos à equipe policial. Segundo a condutora do veículo GM Onix, ela transitava pela rua Antônio Risse e, ao cruzar a avenida 9 de julho, rua 9 de julho, para acessar a rua Antônio Aiello, teve seu veículo colidido por uma motocicleta Honda CG 160 Start, que transitava pela rua 9 de julho, no sentido bairro Centro. No sinistro, resultaram lesões em ambos os ocupantes da motocicleta, os quais foram socorridos por populares até o pronto-socorro São José, onde foram medicados, né? O condutor da motocicleta foi medicado, liberado, enquanto a sua passageira permaneceu em observação em razão de ter batido a cabeça. Questionado, o condutor da motocicleta informou que havia ingerido uma latinha de cerveja na parte da tarde. Ambos os condutores foram conduzidos à base da Polícia Rodoviária de Jaú, onde lá foram submetidos ao teste do bafômetro, sendo o resultado de ambos zero pela Delegacia de Polícia de Jaú. Dado ciência dos fatos ocorridos ao delegado de plantão, que tomou conhecimento da ocorrência, orientou a elaboração de um boletim de ocorrência,
fundamentado na resolução.

0: com 57, ou seja, a ocorrência será registrada pelo município de Barra Bonita. Mais uma, lesão corporal, agressão culposa, Avenida Rosa Zanella Petri, às 10 da noite do dia 5. Após solicitação feita diretamente à equipe policial, a equipe se deslocou ao pronto-socorro do Hospital São José, onde havia informação de que duas pessoas vítimas de golpes de arma branca, faca. No local, realizado contato com a vítima, outra parte, e informou que, em decorrência de um desentendimento inicial, ambas entraram em vias de fato, sendo contidas por pessoas presentes, ocasião em que cada uma tomou um rumo distinto. Entretanto, segundo o relato da vítima, instantes depois, a agressora retornou ao local portando um facão e desferiu golpes que atingiram os seus braços. Durante a tentativa de intervir e cessar as agressões contra sua amiga, outra vítima, outra pessoa, também foi atingida no braço esquerdo pelo facão. As vítimas foram socorridas até o Hospital São José por populares, onde receberam atendimento médico, sendo medicadas posteriormente liberadas. Com apoio da autora dos fatos, foi localizado em sua residência e conduzida à CPJ de Jaú, juntamente com as vítimas. A testemunha, após tomar ciência dos fatos, narrou ao delegado de plantão que deliberou pelos crimes de lesão corporal, ameaça, sendo as partes ouvidas e, ao término do procedimento da Polícia Judiciária, liberadas. Cabe salientar que a arma branca utilizada, o facão, né, não foi localizado até o término do registro da ocorrência. Igaraçu do Tietê, ocorrências com preso. Rua Mários Lemos de Azevedo, 11:48 do dia 4. Durante a Operação Adaga, que visa a captura de procurados pela Justiça, equipe policial ciente dos mandatos de prisão, realizou patrulhamento com vistas, sendo que pelo município de Igaraçu foi abordado o indiciado em frente à sua residência, a qual havia em seu desfavor um mandado de prisão civil, expedido pela comarca de Dois Córregos. Na abordagem, nada de ilícito foi encontrado com ele, sendo mesmo apresentado à Central de Polícia Judiciária, CPJ de Jaú, onde lá o delegado tomou ciência da existência de um mandado e apenas ratificou a prisão do mesmo, ficando ele recolhido à disposição da Justiça. Tá aí as ocorrências do final de semana, sempre na segunda-feira, bastante notícias para relatar a vocês em nome, claro, da Megacred. 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Grande abraço. Mais uma vez, a reportagem é do Matiasi.
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2: Vamos nessa, então. Muito obrigado, Matiasi, pelas informações. Antes do nosso intervalo, deixa eu dar uma repassada aqui nas loterias. A gente da Mega acumulou, né? Amanhã paga 38 milhões, ninguém fez a cena. Quem fez a quina ganhou 45 mil. E quem fez a quadra, R$ 996. Tem um ganhador de Barra Bonita na quadra. A quina acumulou, hoje paga 6 milhões e 200. O dia de sorte acumulou, né? Paga hoje o dia de sorte, 1 milhão e 300. A Time Mania acumulou, paga amanhã 3 milhões. A Loto Fácil teve um ganhador, uma aposta simples de Taubaté, aqui em São Paulo, 4 milhões e meio. Né? A mais milionária, ninguém acertou a primeira e nem a segunda faixa. E o primeiro prêmio da Federal, 80.246. ainda hoje à noite. O Super 7 paga 2.700.000, a Lotomania 2.500.000 e a Dupla Cena 150.000. Vamos para o intervalo? Tomar uma aguinha? A gente volta já já, 11:19.
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1: Vamos nessa então, agora são 11h24. Deixa eu dar um abraço aqui na galera, hein? Os compadres, as comadres que estão ligadinhos aqui, muito obrigado aí todos pela companhia sempre, né? Maria Mello, Maria Skink, o Paulo Lanza, a Paula Santos, parabéns, obrigado. Cidinha Fulan, Ercília Santos, Helena Negrelli, Carmen Jacobs, a Paula Arruda, a Maria Vioto, Sueli Carvalho, Elizabeth Guimarães, Antônio Bressan Neto, um grande abraço. A Luzia Souza, Noêmia Freitas, Adriana Vendrame, Neuza Dias, Deus abençoe, Carmen Borges, a Maria Viana Rocha, a Leni Dalmazo, Sérgio Vassoler, a Leni de Oliveira, Áurea Costa Sena, Creuza Polônio, Silvia Cifrade, Maria Gonzaga dos Santos, o Alex Roberto, a Edneia Tosato, Renata Poiana Bergamin, o Cláudio Leandrini, sempre ligado com a gente, muito obrigado, viu? Pela preferência. Bom, gente, deu para perceber aqui na tela do nosso Plim Plim, que aqui também tem Plim Plim, né? Nós temos ao lado aqui da família Chapinha. Só faltou ver o avô com a avó. O Chapinha, a Vera e a Priscila. Ah, e vamos conversar e ver qual é, que problema que temos aqui. O problema todos nós temos, né? Bom dia, Priscila.
2: Bom dia, tudo bem? Bem? Graças a Deus.
1: Bom, o motivo da visita, vamos lá. O que vocês estão fazendo, pretendendo fazer? O Chapinha, nosso amigo Chapinha, acho que de mais de 40 anos já, dada a nossa idade, né, que a gente se conhece. Né? Que o seu pai tá precisando, que vocês estão pleiteando, tentando fazer? Vamos dar detalhes, conta pra gente aí.
2: Então, já faz um tempo já que ele está numa fila de espera pelo SUS para estar fazendo uma cirurgia de quadril, né? E conforme foi passando o tempo, o frio está prejudicando cada vez mais, é medicamento, praticamente ele vai toda semana no hospital tomar uma injeção. E então surgiu a ideia, por que não fazer uma vaquinha online? Né? Aí a cirurgia, na verdade, dele, pela região, está quase 40 mil.
1: Não consegue pelo SUS? Né?
2: Tá, assim, pode até conseguir, mas está difícil.
1: É uma fila que demora um tempão, né?
2: É uma fila de espera muito grande. Eu tento ligar lá, eu não consigo retorno. Há um mês atrás, mais ou menos, ligaram para o meu pai para confirmar dados e falar que ele ainda está na fila de espera. E já é uma pessoa de idade, tudo. Então, a gente não pode esperar mais. Alguma coisa tem que ser feita.
1: Você falou que seu pai está numa idade lá. Ele faz aniversário hoje, né?
2: Sim, hoje é aniversário dele. 67 anos, Japinha.
1: 67, Japinha. Ô, Dio, não tem festa? Nós não fomos lembrando?
3: Não foi.
1: Bom, em que pé que estamos hoje? Vocês começaram com essa vaquinha já faz algum tempo? Como é que é?
2: Eu comecei na sexta-feira de tarde. E eu estou com quase 3 mil. Tem 2.990. Tem algumas pessoas dando em dinheiro. Aí teve algumas pessoas que não conseguiram fazer diretamente na vaquinha. Aí elas mandaram no meu Pix. E eu depositei, mandei o comprovante tudo certinho. Então... surgiu também a ideia, assim, dá vergonha, tipo, né, fazer a vaquinha online. Mas já teve muita gente que conseguiu. Então,
1: não,
2: a gente
1: eu falou, acho que não dá vergonha. Não, se você não tem condição, quanto que fica o total dessa operação?
2: Cerca de 19 mil, por conta de pedágio, gasolina, porque essa cirurgia é feita lá em Londrina. É num hospital que a gente encontrou mais em conta. Já teve outros casos de pessoas que moram perto da gente que fez essa cirurgia lá em Londrina e deu certo. Então, cerca de 19, 20 mil.
1: Agora, você acha que vai dar para...
2: Eu acredito que até dezembro ou até antes a gente consiga. Porque eu percebi que nesses dias teve gente assim que a gente nem conhece que mandou uma quantia muito legal. A gente percebe que tem gente da região mandando. A gente não conhece e eles estão enviando... E no meu Facebook também, muito pedido, muita solicitação de amizade também. Estão me aceitando, estão pedindo a solicitação, eu estou aceitando, eles estão querendo saber certinho o que está acontecendo e estão doando.
1: Ô, Priscila, Jaú não faz isso? Não existe isso,
2: então,
1: é só lá.
2: Então, né? Eu sei que é Bauru, Botucatu, né? Jaú, que é onde ele começou, em Bauru.
4: Jaú faz.
2: Ele começou em Bauru, ficou um tempo lá, uns 2 anos parado, aí a gente conseguiu por um outro meio também. Foi para Botucatu e está paralisado lá. Não sai de lá.
1: Essa é uma operação complicada essa?
2: Não, é coisa simples. Por exemplo, ele opera hoje e sai amanhã. A operação é simples, mas até chegar lá que está sendo difícil.
3: Ô Pri, essa vaquinha, qualquer valor?
2: Qualquer valor. Independente, 2, 5, 10 reais já está fazendo diferença.
3: Já está ajudando,
2: sim,
3: né?
2: Sim, já está ajudando.
3: É, não custa nada, né? E não é vergonha nenhuma também.
1: Não, não.
2: Não, agora eu estou vendo que não.
1: Não. Como diria o amigo, como diria o amigo, vergonha é roubar e matar. É.
2: Exatamente.
3: Vai ficar passando dor, né, Chapinha?
4: Pelo amor de Deus.
3: Ninguém merece
1: isso. O Chapinha dói muito?
4: Nossa senhora, não aguenta de dor.
1: E o tempo do frio agora?
4: É pior.
1: Pior,
4: é
1: pior ainda?
4: É pior. Até o que eu estava comentando.
1: É.
4: O doutor lá de que está cuidando de mim lá no estadual, ele falou que o meu quadril esquerdo dá para rodar mais 40 mil quilômetros. O direito, nem a recicla aceita. É só cirurgia. Não tem remédio para te dar. Na minha cara, assim, ele falou, frente a frente.
3: Isso é, tá osso com osso,
4: Chapinha? Osso com osso. Osso com osso. Você viu que, como é que tá uma coisa feia. Ele mostrou, chamou nós para ver. Chamou eu, a Vera, para ver lá como é que tá. Tá osso com osso.
1: Como é que você consegue continuar trabalhando, Chapinha?
4: Ah, só por Deus. Que eu, parado, eu não posso ficar. Só por Deus. A minha máquina tem 5 degraus para subir. Eu subo nela 10, 15 vezes por dia e desço.
1: Trabalha na cerâmica ainda?
4: Trabalho lá com os moleques lá.
1: Com os bolacha?
4: Isso.
1: E a máquina para subir é uma vida?
4: É a vida.
1: Eu fico
4: vida.
1: Imaginando.
4: Tem 5 degraus para subir. É terrível, a dor é demais. Ó, você está deitado. Você dormiu duas horinhas, você dormiu, acordou, não dorme mais.
1: Que
4: cê
1: coisa,
4: não tem, não tem lugar para você ficar, não tem remédio que tira a dor. Ah, sábado mesmo eu tomei 3 injeções. Todo final de semana toma uma injeção. No plantão.
1: Que
4: é demais.
1: Que
4: é demais.
1: Coisa não, porque demora.
4: Pelo amor de Deus.
1: Você está na fila há quanto tempo, Chapinha?
4: Eu estava em Botucatu. Aí de Botucatu eu entrei naquele deputado, Paulo Mansur. De lá de Botucatu fui transferido para o estadual. O exame que eu fiz na Barra, o Paulo Gris lá em Botucatu aceitou. Lá em Bauru não aceitou. Fiquei 9 meses esperando para fazer outro exame. Fiz o exame. Já vai indo para 2 anos que eu fiz o exame. Ele pegou o exame para ver certinho lá, moço, chamou para nós para ver tudo lá certinho. E falou que eu estou na fila. Semana passada me ligou. Me ligou, ficou só, o senhor está na fila, pode aguardar, o estadual vai ligar para o senhor de novo. Pode ficar sossegado. Se ligar, para mim é bom, porque é pertinho. Não precisa andar 7 horas de viagem.
1: Ô, Jabir, não tem alguém que pode dar uma encostada ali para dar. Porque nesse país aqui tudo tem um jeitinho, né? Rapaz?
4: Tem
1: com tanta
4: ter, né?
1: Coisa que se faz aí.
4: É impossível, né? É possível.
1: E não tem alguém para encostar lá, dar uma força, não? Então. Que coisa, não, rapaz?
4: Como que eu posso falar, né? Que nem da vista, uma pessoa da cidade lá me ajudou na vista.
1: É.
4: Eu fui de Botucatu, eu fui transferido para o Hospital das Clínicas em São Paulo. Operei as duas vistas em São Paulo, Hospital das Clínicas. Uma pessoa me ajudou.
1: Olha, eu fico imaginando nesse tempo do frio, que esse problema
4: nossa
1: seu.
4: Senhora, essa... Nossa senhora, é demais. Pode perguntar para ela. Ela que me troca. Ela que me troca, eu não consigo colocar mais nada. Ela que me troca.
1: Que
4: é brincadeira.
1: Precisava ver se tinha alguém que podia dar uma força, não, rapaz? Com tanta coisa que tem aí, né? Dá uma mão aí, pomba.
4: Pelo amor de Deus, rapaz.
3: Fica passando dor, ninguém merece.
4: Ah,
3: né?
4: ninguém.
3: Ah, não,
4: ninguém.
3: Não.
4: É, ah, tem um doutor no hospital ali da Barra, que ele me vê, eu não preciso nem entrar no consultório, já tá, a folha está pronta na mão para me tomar injeção.
3: Para poder cortar a dor.
4: Para poder cortar.
3: Meu Deus do céu.
1: E como é que faz, Priscila, para entrar em contato com vocês?
2: É, eu publiquei em todas as minhas redes sociais, né?
1: É.
2: Aí tem a vaquinha também, eu posso deixar meu contato também, qualquer dúvida, pode entrar em contato comigo pelo meu WhatsApp. E se alguém também ficar com dúvida, pode ir em casa, a gente conversa também, tudo certinho. A gente só quer tentar agilizar, porque é muito tempo de espera e ele é dor e está difícil a situação.
1: Vocês procuraram tentar fazer uma... Aquela famosa ação entre amigos, porque não pode falar rifa,
2: então,
1: é proibido, né? Então é ação entre amigos, vocês não pensaram?
2: Teve... O patrão dele mesmo fez entre um grupo de WhatsApp deles, mas não chegou nem no valor. Eu ainda tenho um pouco, né, desse valor, que eu vou jogar também na vaquinha. Mas tá longe ainda. Tá longe da gente conseguir esse dinheiro. Tá longe.
3: É, o pessoal que tá acompanhando a gente, a gente tá ao vivo também. Eu postei aqui nos comentários. É só entrar, apertar, já direciona pra vaquinha, né, Pri?
2: Isso, já é
3: então,
2: direto.
3: Então tá aqui já. Então tá aqui. E a vaquinha também, quando faz, tem uma parte que é dela, né?
2: Sim, eu tava percebendo isso. Por exemplo,
3: parte é dela.
2: Vamos colocar, tem 2.990, líquido é 2.700.
3: É, eles pegam uma parte.
2: Uma parte.
3: É. É, não é fácil não. Vamos ver se a gente consegue fazer. Vou entrar em contato com o pessoal amigo também, né? Para estar ajudando, para resolver o mais rápido possível.
1: Você já pegou o contato aí, né?
3: Já está comigo aqui.
1: O pessoal entrar em contato com a gente aqui e vamos abraçar essa causa, né? Ainda mais um cara conhecido, um amigo, que nem o Chapinha, pô. Pelo amor de Deus. Uma vida de trabalho, hein? Nossa. Mas trabalha faz 60 anos já. Servicinho pesado, né? Não é sentado aqui na rádio, não.
4: É. Pelo amor de Deus.
1: E eu fico imaginando, continuando trabalhando, ele com esse problema no quadril.
4: 60 anos de cerâmica.
1: É.
4: Com 7 anos aí na escola, eu cortava a barra do meu pai e dormia na classe.
1: É. Tá, vamos, gente, que quem puder aí, por favor, aí, entre em contato com a gente aqui. Né? Vamos encabeçar isso aí, pô. Vamos. E mais pessoas também, né? Esse que é o detalhe, né?
3: Sim.
1: Aqui não se está fazendo um favor nenhum, não,
3: um pouquinho,
1: viu?
3: Cada um consegue, né, chegar rápido a isso.
1: Vamos ajudar, porque...
3: Pouquinho.
1: Vamos procurar ajudar quem pode, né? Quem poder ajudar, né? Porque a gente não sabe o dia de amanhã, né?
4: Tem um doutor também que está ajudando a gente.
1: Hã?
4: Tem um doutor também que está no meio.
1: É?
4: Posso falar o nome dele?
3: Pode,
4: doutor,
3: lógico.
4: Doutor Dimas.
1: Doutor Dimas, eu sabia, já me contaram.
4: Ele dá uma força para a gente também.
1: É.
4: Que faz toda terça-feira, né, a gente faz uma confraternização, ele está no meio com a gente.
1: Ele
4: tá no meio.
1: Aquele churrasquinho, né?
4: Isso.
1: O Chapinha, para quem não sabe, é o assador.
3: É, o Chapinha que comanda a churrasqueira, é que, pessoal. Que, né? Com dor, hein, Chapinha?
4: Com dor.
3: Com dor, ainda tem que fazer o churrasco pros companheiros.
4: Agora, é gostoso.
1: Antigamente era na chácara do Bolagem, agora é na Cida. Aqui no Bar da Cida, Igaraçu. Toda terça.
4: Toda terça.
1: Frio, calor, chuva, fecha, baixa a porta aí. Ripa na chulipa.
4: Não tem jeito.
1: Bom, gente, olha, temos aqui os contatos aqui. Se você quiser entrar, é um favor, né? Vamos dar uma mão aí. Né?
3: Sim.
4: A gente agradece, muito obrigado, viu?
1: Tá bom. Priscila,
3: é isso.
2: Se também não puderem estar ajudando financeiramente, ajudar a compartilhar, porque desde sexta-feira eu tive quase 300 compartilhamentos. Pessoal de Jaú, Lençóis, estão contribuindo, tipo, a região está ajudando.
4: Tem gente que tá mandando.
2: Então é só agradecer mesmo, a cada um que está ajudando, de qualquer forma, e que Deus abençoe todo mundo, que a gente vai conseguir até final do ano essa cirurgia.
1: Tudo bem.
3: Se Deus quiser. Antes, vamos torcer para antes.
2: Para antes, com certeza. Antes.
1: Vamos lá, então. Obrigado aqui pela presença. Obrigado, Vera.
4: Muito obrigado.
1: A Vera
4: é
1: nossa
4: grande
1: ouvinte assídua.
3: É Vera, fã da Fubá. Todo dia cedo.
1: Ela é fã da Fubá. Muito obrigado. Deus. Parabéns, do Chapinha, pelo aniversário.
4: Obrigado, viu? Muito
1: Quantos
4: obrigado.
1: Anos, Chapinha?
4: 67.
1: Ih, tá jovem ainda.
3: Tá novo.
1: Ei, você vai ver.
4: Eu tô falando, se eu não tivesse aqui, tava jogando bola.
3: Tava bom, né, Chapinha? Poxa.
4: Ah, eu só fiz 7 cirurgias e um AVC.
3: Mas vai resolver isso aí.
1: Ô, Chapinha, você jogou bola, né?
4: Eu joguei. Só do Botafogo, 10 anos.
3: Nossa senhora.
4: 2 anos no Grêmio?
1: Não, viu? Não chegou aí pra seleção brasileira, né?
4: Não cheguei.
1: Graças a Deus.
4: Mas pra Liga, viu? Mas pra seleção da Liga de Jaú, eu fui convocado.
3: Tá vendo?
1: Muito bem, obrigado, Priscila.
2: Eu que agradeço.
1: Obrigado, Vera.
3: Vamos fazer uma pausa, a gente já volta aqui na cidade.
1: A gente volta já. Depois eu mando um abraço pro pessoal que entrou também aqui e tá compartilhando com a gente. Voltamos já.
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1: Vamos nessa então, gente. 11h44. 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Bom, gente, nesse bloco aqui nós vamos dar uma emendada aqui. Quanta morte na região, não? Que tivemos, gente. Que coisa, não? Segundona aqui, gente, olha. Não é mole, não, como diria o amigo, né? Bom, vamos ver umas manchetes aqui. Algumas manchetes da região. Advogado que era atendido na Santa Casa de Jaú morre. Aquele acidente que a gente anunciou semana passada aqui na Jaú Barra, que dois irmãos, um morreu na hora, o outro foi internado em estado grave, o que estava em estado grave que morreu agora. O advogado Maria José China Neto, de 46 anos, ele morreu, estava internado na Santa Casa de Jaú, onde foi socorrido em estado grave. No mesmo veículo estava seu irmão Márcio José Ramos China, de 42, que morreu no local da colisão, certo? Aí morreu, então. Mais uma morte aqui. Motociclista de 25 anos morreu na tarde de ontem em um acidente em Botucatu. O jovem seguia por uma avenida quando perdeu o controle e atingiu o canteiro central da via. É. Temos aqui, ele foi socorrido pelo SAMU, mas não resistiu. Teve o óbito constatado ainda no local. Tem mais ainda, um idoso bastante conhecido por manter uma pequena plantação de bananas foi encontrado morto sobre a linha férrea. Foi ontem. A ocorrência mobilizou a PM, que permaneceu no local aguardando a chegada da perícia técnica. O caso foi no Jardim Maria Luísa 4, em Jaú. A PM foi acionada após a localização do corpo sobre os trilhos, né? As primeiras informações indicam que o idoso teria sido atingido por uma composição ferroviária e sofreu a amputação de uma das pernas. Apesar da gravidade da ocorrência, o corpo não apresentava outros sinais aparentes de deformação. Situação que vai ser esclarecida agora. Temos mais aqui pela nossa região. Mais aqui. Condenada por roubo, é localizada e presa pela PM durante uma operação. Estava foragida da justiça, aconteceu lá em dois córregos, né? Um trabalho da polícia e também do Canil, do BAEP. Ela foi reconduzida à delegacia. Gente, aquele acidente sábado à noite, hein? Que, na Jaú Bariri. Identificadas as vítimas fatais agora. Bruno Alamino, morador de Itapuí, é uma das duas vítimas fatais de um grave acidente sábado à noite entre Jaú e Bariri. Ele conduziu um Onix e chegou a ser socorrido ao hospital de Bariri, mas morreu. A outra vítima fatal era Maria Eugênia Paleari de Azevedo, de 31 anos, que ocupava o banco traseiro de um outro veículo. Ela morreu no local. Foi quatro veículos nessa colisão. Que coisa, não, rapaz. Bruno trabalhava com couro, era casado e deixa esposa e dois filhos. Maria Eugênia era engenheira de petróleo e trabalhava em uma multinacional. Foi enterrada ontem à tarde. O que mais temos aqui? Homem é preso com drogas em Cabrália Paulista. Homem de 33 anos encontrado morto em uma praça ali em Macatuba. Foi no sábado à noite. Quando a polícia chegou no local, a vítima já havia sido socorrida no pronto-socorro, onde foi constatada a morte. Agora a polícia investiga o caso. Temos aqui ainda os destaques neste bloco. Vamos dar uma volta agora aqui, aproveitando pelo Brasil e pelo mundo. As manchetes de agora. E manchete só dá a Copa do Mundo, né, gente? Só dá a Copa do Mundo. Bruno Guimarães diz que estudou o goleiro da Noruega antes de bater o pênalti e disse: fui infeliz. Jornais pelo mundo criticam a seleção após a eliminação. Uma das manchetes na Europa é, abre aspas, o Brasil é um mito distante. Temos aqui os destaques, as manchetes aí. Mas passa, vou. Amanhã já ninguém lembra mais amanhã. Ninguém lembra. Outras manchetes de agora pelo Brasil e pelo mundo. O Hamas anuncia a saída do governo de Gaza após quase 20 anos. Nuno Marques dá cargo à mulher de advogado de Cláudio Castro no TSE. Ei, Brasilzão! Aos 49 anos, essa notícia aqui é mais como curiosidade, viu, gente? Mais como curiosidade. Aos 49 anos, morre em Campo Grande o advogado que organizou o próprio velório em vida. Ficou conhecido por organizar o próprio velório, morreu em Campo Grande, né, certo? Ele, após receber o diagnóstico da doença, ele realizou em maio uma cerimônia para celebrar sua trajetória ao lado de amigos e familiares. Antes de morrer, postou uma última homenagem. Em um vídeo na cama do hospital, o advogado afirmou que estava bem, se despediu da família e amigos e ressaltou que, no final, ele venceu. Tem disso também, né? Faz parte, né? Muito bem. Temos aqui mais destaques pelo Brasil e pelo mundo. Uma do esporte, o Mônaco, time de futebol, anunciou a contratação de Felipe Luiz até junho de 2028. A vida virou um inferno, diz moradora do bairro de Pinheiros, em São Paulo, sobre o barulho dos botecos. Você vai compreendendo. Gente, justiça condena a Havan por se apropriar de voz de Paulo Vieira em propaganda. Você vai conferindo algumas manchetes de agora pelo Brasil e pelo mundo. Passagens aéreas vendidas no Brasil registram um aumento de 11% em maio. Gente, um confronto em uma prisão no Sri Lanka deixa ao menos 23 mortos e 100 feridos. Menina de 11 anos morre após ser picada por escorpião no Distrito Federal. Escassez de mão de obra atinge 80% dos empregadores no Brasil, aponta uma pesquisa. Encontrada após 3 dias, ex-mulher do goleiro Bruno está internada em estado grave em Minas Gerais. Está aí, portanto, o nosso giro. Essas notícias de manchete de agora pelo Brasil e pelo mundo. 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Gente, 11h53, vamos para uma aguinha. A gente volta a falar de esportes, claro que a Copa do Mundo, e também o tempo de acordo com o clima-tempo.
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5: E no episódio de hoje, falaremos sobre a Copa de 2010, disputada na África do Sul. Pela primeira vez em sua história, a Copa do Mundo seria disputada em continente africano. Seria, enfim, a celebração da União Política da África do Sul após várias décadas da segregação racial promovida pelo Apartheid. Foi uma edição repleta de acontecimentos inusitados e fatos inéditos. A primeira controvérsia surgiu antes mesmo da bola começar a rolar. A Jabulani, a bola oficial da competição, recebeu reclamações de vários jogadores por ser muito leve e ter trajetórias imprevisíveis. Foi a primeira bola na história das Copas a ficar conhecida pelo seu nome. Além disso, foi a Copa das Vuvuzelas, um instrumento tradicional das arquibancadas africanas, semelhantes a cornetas. Dezenas de milhares de torcedores acompanhavam aos jogos soprando sem parar suas vuvuzelas, o que incomodava não apenas os jogadores, mas até mesmo quem acompanhava as transmissões pela TV. Do ponto de vista esportivo, foi também uma Copa repleta de reviravoltas. Depois de anos de campanhas ruins em eliminatórias e Copas do Mundo, o tradicional Uruguai voltou a disputar uma semifinal do torneio, eliminando a seleção de Gana nas quartas de final. Com direito a pênalti perdido no último minuto do jogo e cavadinha do uruguaio El Loco Abreu para finalizar a disputa de pênaltis, Gana perderia a chance de se tornar a primeira seleção africana na história a alcançar uma semifinal de Copa. O Brasil, treinado por Dunga, teria desempenho sofrível por toda a Copa e seria eliminado nas quartas de final após falha do goleiro Júlio César e virada da seleção holandesa. A decisão da Copa aconteceu entre Holanda e Espanha, duas seleções que até então nunca haviam ganhado um título. Em jogo disputado, os espanhóis levaram a melhor na prorrogação, depois do gol de Andrés Iniesta, a 4 minutos do fim do jogo. Fique atento aos próximos episódios e continue descobrindo um pouco mais sobre a fascinante história de todas as Copas.
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1: Vamos nessa então, antes da Copa, gente, vamos de Brasileirão. Começando com a Série B. Londrina 5, CRB 0, Criciúma 1, Sport 0, Novo Horizontino 3, Atlético de Goiás 0, Goiás 2, Ceará 0, Náutico e Juventude 0-0. Hoje, dois jogos às 7 horas da noite. Botafogo de Ribeirão Preto e Avaí, Vila Nova e São Bernardo. Agora a Série C do Campeonato Brasileiro, equipes paulistas. Maranhão 0, Inter de Limeira 1. Guarani e Floresta no Ceará 0-0. Ferroviária 0, Caxias 1. Santa Cruz 1, Ituano 0. A Série D do Brasileirão, a quarta divisão. Equipes paulistas. Cianorte 4, 15 de Piracicaba 0, Marcílio Dias 1, Portuguesa da Capital 1, Velo Clube de Rio Claro 2, São Luís 1. Agora vamos com os jogos regionais. Resultado de Barra e Garaçu no ontem domingo. No Bocha, Piracicaba 2 e Garaçu 1. Futebol masculino, Borebi 2, Barra 1, Lins 3 e Garaçu 1. Handebol feminino, Barra 29, Jaú 21. Handebol masculino, Bauru 26, Barra 21. Tênis masculino livre, São Manuel 2, Igaraçu 0. Tênis masculino 21, né? Pratânia 3, Igaraçu 1. Vôlei de praia masculino livre, Barra Bonita 2, Mineiro do Tietê 0. Agora a Copa do Mundo, né? As oitavas de finais. Já chegamos no meio do caminho das oitavas já, hein? Canadá 0, Marrocos 3, Paraguai 0, França 1, Brasil 1, Noruega 2, México 2, Inglaterra 3. Hoje, 4 da tarde, Portugal e Espanha, 9 da noite, Estados Unidos e Bélgica. Amanhã termina as oitavas. À 1 da tarde, Argentina e Egito, às 5 da tarde, Suíça e Colômbia. As quartas de finais já começam na quinta-feira, agora, 17 horas, França e Marrocos. Sexta-feira não está definido ainda. No sábado, duas partidas das quartas. Às 18 horas, definição já, Noruega e Inglaterra. Falta definir o jogo das 10 da noite. As semifinais, gente, na terça-feira, dia 14, e na quarta-feira, dia 15, sempre às 4 horas da tarde. A disputa no terceiro lugar será no dia 18, sábado, 18 horas. E a final, dia 19, domingo, a partir das 16 horas. Está aí, portanto, a Copa do... Agora vai que nem uma reta só, né? Então, oitava de finais, mais dois jogos hoje e também duas partidas amanhã. A Inglaterra ganhou ontem à noite no México de 3-2 e pega a Noruega. E hoje à tarde, o vencedor de Portugal e Espanha pega o vencedor de Estados Unidos e Bélgica. Amanhã, o vencedor de Argentina contra o Egito pega o vencedor de Suíça e Colômbia. Está aí, portanto, o nosso boletim da Copa, sempre em nome do postão aqui por Igarassu do Tietê.

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2: Vamos nessa então, gente. Bom, aqui finalzinho aqui do programa. 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E o clima tempo de acordo com as informações e a previsão. As temperaturas em média, máximas e mínimas. Hoje praticamente igual e amanhã. 25 de máxima, 14 de mínima. Na quarta-feira, 23 de máxima e 13 de mínima. Não temos previsão, por enquanto, de instabilidade. Joe, tá na hora. Vambora.
3: Vambora, Joe.
2: Muito obrigado pela atenção. Uma boa tarde e até amanhã, 7 da manhã.
3: Tchau, gente.
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8: A gente aprende desde cedo que prevenir é melhor que remediar. Mas quando o assunto é bem-estar animal, algumas pessoas acabam achando que a famosa frase não se aplica a eles e que a vacinação não é tão importante caso o bichinho não saia da casa. Mas esse tipo de pensamento pode trazer diversos problemas para a saúde do pet e colocar a vida dele em risco. Tenha em mente que, mesmo dentro de casa, seu gato ou cachorro não estão totalmente seguros contra os perigos da rua e que, quando o assunto é vacinação, o melhor a se fazer é completar a caderneta, seguindo sempre as orientações médicas.
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4: Muito bem, hoje é segunda-feira, dia 6 de julho de 2026. Vamos com as informações atualizadas do Giro de Notícias. Guerra na Ucrânia. Tem ataques intensificados na capital. Os bombardeios russos contra alvos estratégicos na Ucrânia ganharam nova força. Kiev registrou os ataques mais devastadores dos últimos meses contra civis. O presidente Volodymyr Zelensky negou a perda de importantes territórios no leste. O líder ucraniano mantém o desafio público contra a ofensiva de Moscou. A ajuda humanitária brasileira atende desastres na Venezuela. O governo federal enviou 6 toneladas de insumos médicos e vacinas. Os suprimentos visam diminuir o impacto dos recentes terremotos na Venezuela. O país vizinho contabiliza quase 3 mil mortos causados pelas fortes tremores. As equipes de busca continuam caçando sobreviventes soterrados nos destroços. Eu sou o Léo Nunes e essas foram as informações do Giro de Notícias, que volta a qualquer momento.
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9: A decisão da FIFA de suspender a punição do atacante Folarin Balogun repercutiu em diversos veículos da imprensa internacional e gerou forte debate no futebol mundial. Jornais e portais de países como Espanha, Inglaterra e Argentina classificaram a medida como escândalo, polêmica e precedente perigoso, destacando que o jogador dos Estados Unidos poderá enfrentar a Bélgica mesmo após ter sido expulso na fase anterior da Copa do Mundo. Os veículos internacionais ressaltaram que a FIFA utilizou o artigo 27 do Código Disciplinar para suspender a aplicação da sanção automática por um período probatório de 1 ano. A decisão foi comparada ao histórico caso de Garrincha na Copa de 1962 e levantou questionamentos sobre a interpretação do regulamento, especialmente por contrariar a suspensão automática prevista para cartões vermelhos diretos. A repercussão também provocou reação oficial da Federação Belga de Futebol, que afirmou estar perplexa com a medida e estuda possíveis providências. A entidade defende que a decisão compromete o princípio do fair play e cria um precedente para futuras competições, enquanto os Estados Unidos comemoram a liberação de um de seus principais jogadores para o confronto decisivo das oitavas de final.

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5: Uma hora em 9 minutos.
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7: 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Faleceu aos 64 anos o ator e dublê japonês Hikaru Kurosaki, que ficou mundialmente conhecido por interpretar o protagonista de O Fantástico Jaspion. Segundo a imprensa japonesa, o ator morava sozinho. E a causa da morte ainda não foi divulgada. Ele ganhou fama em 1985, quando interpretou Jaspion. E desde 1990, ele estava fora da TV.
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9: O meia croata Luka Modric, após a derrota da sua seleção para Portugal por 2-1 na noite da última quinta-feira, demonstrou que ficou irritado com o árbitro e disse que sua equipe foi prejudicada pelo VAR. Segundo Modric, algumas coisas que aconteceram são inacreditáveis. Esse pênalti, se fosse o contrário, o VAR nunca teria se envolvido. O VAR deveria intervir apenas em erros de 200%. Aqui não houve nada disso, foi disputa normal, os dois se empurraram e caíram. Não se pode marcar um pênalti desses numa partida dessa importância. Lembrando que esse foi o último jogo de Modric pela seleção da Croácia. E ele não descarta uma possível aposentadoria do futebol profissional também.
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3: Muito bem, hoje é segunda-feira, dia 6 de julho de 2026. Você bem informado com as informações do Giro de Notícias. Disputa por Telefácil mobiliza governo brasileiro e Estados Unidos. Uma delegação técnica do Brasil agendou novas reuniões comerciais em Washington. O objetivo principal é conter as ameaças americanas de novas sobretaxas. Parlamentares e diplomatas embarcaram para dialogar diretamente com o mercado americano. O governo brasileiro defende que as tarifas prejudicam indústrias de ambos os lados. Tarcísio lidera nova pesquisa eleitoral para o governo de São Paulo. O atual governador paulista desponta na liderança com ampla vantagem numérica. Pesquisa do Instituto Datafolha aponta Tarcísio de Freitas com 46% das intenções. O segundo colocado na disputa estadual, Fernando Haddad, aparece com 30%. A aprovação da atual gestão em São Paulo mantém estável em 45%. Irã realiza funeral histórico após perda na liderança do regime. Milhares de cidadãos participam das cerimônias fúnebres públicas em Teerã. O sepultamento de familiares ligados ao regime de Ayatollah Ali gerou forte comoção. Autoridades da Rússia e da China compareceram para prestar condolências ao governo. O cenário da região continua sob intensa vigilância e alta tensão geopolítica. Eu sou Léo Nunes e essa foi as informações do Giro de Notícias, que volta a qualquer momento.
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14: 2 horas. e 10 minutos.
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5: Oba! Vai estrear em julho do ano que vem um novo filme com Tom Hanks, The Comebacker. É uma versão para o cinema do conto de Dave Eggers. É uma carta de amor ao beisebol. Hanks vai interpretar um treinador de arremessadores de um jogador da liga principal cuja vida muda drasticamente após ser atingido na cabeça por uma bola rebatida durante um jogo. As filmagens terão início em outubro.
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4: No episódio de hoje, falaremos sobre a famosa Copa do Mundo de 1950, a primeira sediada no Brasil. Após um intervalo de 12 anos desde a última Copa, motivado pela Segunda Guerra Mundial, que mergulharia toda a Europa em um sangrento conflito pelos anos de 1938 a 1945, a FIFA decidiu que já seria hora de organizar mais uma vez o seu famoso torneio internacional. O Brasil foi o único país a lançar a candidatura como sede e foi prontamente escolhido, uma vez que a maior parte dos países europeus ainda se reconstruía após o fim da guerra. O número de delegações que se dispôs a viajar até a América do Sul para a disputa foi de 13, de um total de 16 times classificados, após a desistência de Turquia, Índia e França. Pela primeira vez após três edições, a Copa apresentou um número bem distribuído de equipes europeias e sul-americanas entre seus participantes. Após um intervalo de duas edições, a fase de grupos retornaria, com um adendo. As melhores equipes de cada grupo se classificariam para um quadrangular final, a partir do qual sairia o campeão. O Brasil foi o melhor em um grupo que contava com México, Suíça e Iugoslávia, se classificando para jogar o quadrangular contra a Espanha, Suécia e Uruguai. Contando com o apoio da torcida local, a campanha brasileira no quadrangular final seria avassaladora. Vitórias de 7-1 contra a Suécia e 6-1 contra a Espanha. Uruguai, por sua vez, avançaria no grupo aos trancos, empatando por 2-2 contra a Espanha e vencendo a Suécia por 3-2. A rodada final colocaria Brasil contra Uruguai em um Maracanã abarrotado, com mais de 200 mil pessoas presentes, ansiosas para testemunhar o primeiro título mundial do seu país. Um simples empate bastaria para manter a taça Jules Rimet em terras brasileiras. O roteiro pareceu se desenrolar como previsto. Aos 47 minutos de jogo, Friaça marcou um gol para dar a vantagem de 1-0 para os anfitriões. Seria apenas uma questão de tempo até a festa do título. Os deuses do futebol, contudo, tinham outros planos. O Uruguai marcou duas vezes e calou a torcida brasileira, se tornando bicampeão do mundo de maneira totalmente inesperada. Um jogo que ficaria eternizado como Maracanazo e seria o maior trauma brasileiro na história das Copas, isto é, até a Copa de 2014. Fique atento aos próximos episódios e continue descobrindo um pouco mais sobre a fascinante história de todas as Copas.
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7: Você sabia que a neve se forma quando as temperaturas da nuvem e do solo estão abaixo de zero? A neve é constituída na parte alta das nuvens, onde é mais frio. No Brasil, é raro nevar, mesmo quando está muito frio, porque o gelo formado nas nuvens derrete à medida em que se aproxima do solo, que está mais quente.
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3: O tenista brasileiro João Fonseca perdeu para o russo Roman Safiulin nessa sexta-feira e despediu-se do torneio de Wimbledon. Ele perdeu por 3 sets a 0, parciais 6-3, 6-3 e 6-3. João foi eliminado na terceira fase, assim como no ano passado.
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4: Muito bem, hoje é a segunda-feira, dia 6 de julho de 2026. Vamos com as informações atualizadas do Giro de Notícias. Operação do PROCON fiscaliza postos de combustíveis pelo país. Fiscais estaduais começaram mutirões para avaliar o cumprimento das leis tributárias. Os postos de gasolinas devem detalhar ostensivamente os valores ao consumidor. A medida visa repassar integralmente os recentes descontos dos impostos ICMS. A empresa que descumprir as normas de transparência sofrerão sanções financeiras imediatas. Celebração dos 250 anos dos Estados Unidos mistura festa e política. O feriado do Dia da Independência Americana movimentou milhares de cidadãos. Os eventos sofreram com o calor extremo e tempestades severas em várias regiões. O presidente Donald Trump usou as festividades para inflamar os seus discursos políticos. A segurança nacional foi amplamente reforçada nas capitais por precaução. França vence Paraguai e se classifica na Copa do Mundo. A seleção francesa superou a retranca do Paraguai por placar elástico. Com resultado favorável, a França carimbou vaga nas quartas de final. O atacante Kylian Mbappé alcançou recordes históricos que pertencia ao Lionel Messi. Críticos apontam os franceses como os grandes favoritos ao troféu mundial. Eu sou o Léo Nunes e essas foram as informações do Giro de Notícias, que volta a qualquer
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6: Oba! Numa entrevista recente, Dwayne Johnson, o The Rock, que está trabalhando na divulgação de live action de Moana, anunciou que Moana 3, em animação, está em desenvolvimento pela Disney. Lembrando que a versão em live action vai estrear nos cinemas no próximo dia 9 de julho.
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8: Deixe seu pet mais socializado. Cada cão tem uma personalidade diferente e, por isso, precisam aprender a ser sociais. Desde pequeno, procure fazer com que ele tenha relacionamento tanto com as pessoas quanto com outros animais, evitando que se torne mais agressivo ou mais tímido. Se não cuidar desde pequeno, você terá um pet com comportamento difícil na idade adulta.
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10: Oi, gente! Almanac Musical no ar por aqui, Eduardo Maidana, e hoje nós falamos de To The Moon and Back, segundo o single da banda australiana Savage Garden, lançado originalmente em 1996. A música é, curiosamente, o single da banda a ter o maior número de videoclipes gravados. Foram feitos ao total 4 vídeos diversos para promoção em diferentes partes do mundo. O primeiro, em preto e branco, foi lançado exclusivamente na Austrália em 1996. O segundo, dirigido por Nigel Dick, foi lançado internacionalmente em 1997. Um terceiro clipe, feito para o mercado americano e dirigido por Adolf Doring, foi gravado em Nova York em 1998. E também houve um vídeo remix com imagens dos clipes anteriores, que ficou conhecido por sua execução em massa na MTV. A gente recorda agora.

0: Savage Garden, aqui no Almanac Musical, que volta amanhã. Espero que você tenha gostado. Um grande abraço. Tchau.
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3: Hoje é segunda-feira, dia 6 de julho de 2026. Você bem informado com as informações atualizadas de hoje do Giro de Notícias. Campanha Julho Amarelo alerta para a prevenção de hepatites virais. O Ministério da Saúde iniciou as mobilizações nacionais de conscientização preventiva. A iniciativa busca impulsionar os diagnósticos rápidos de infecção no SUS. O foco das ações ocorrerá próximos ao final do mês de julho. Postos médicos vão intensificar a vacinação gratuita para toda a população. Avanço da inteligência artificial começa o fornecimento de chips. O rápido crescimento de novos softwares tecnológicos gera preocupação no setor industrial. Especialistas prevêem uma crise global na produção de memórias de silício. A infraestrutura mundial pode não suportar o volume de processamento atual. Grandes fabricantes buscam parcerias urgentes para expandir parques de semicondutores. Eu sou Léo Nunes e essas foram as informações do Giro de Notícias, que volta a qualquer momento.
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1: O técnico Roberto Martínez demonstrou confiança antes do duelo entre Portugal e Espanha pelas oitavas de final da Copa do Mundo. Segundo o treinador, a seleção portuguesa evoluiu desde o início da competição e chega mais preparada para o clássico ibérico após superar as dificuldades enfrentadas na fase de grupos e a classificação sobre a Croácia. Martínez destacou que a equipe ganhou consistência, entrosamento e confiança ao longo do torneio, ressaltando que o grupo soube aprender com os erros cometidos nas primeiras partidas. Para o treinador, o crescimento coletivo será fundamental para enfrentar uma das seleções mais fortes da competição em um confronto que promete muito equilíbrio. O comandante português também elogiou a qualidade da Espanha, mas afirmou que Portugal conhece bem o estilo do rival e acredita estar pronto para disputar uma vaga nas quartas de final. Martínez classificou o duelo como um grande clássico europeu dentro da Copa do Mundo e disse confiar que sua equipe está vivendo seu melhor momento desde o início da competição.

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2: Estamos aqui, graças a Deus, mais uma tarde com vocês, mais um Terra Querida, começando agora. Hoje, segunda-feira, dia 6 de julho de 2026. E nós vamos com vocês até às 6 horas da tarde. Muitas músicas. Nosso abraço, nosso boa tarde, a nossa querida Igaraçu do Tietê, Barra Bonita e para toda a nossa região.

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7: Flamengo e River Plate empataram nessa sexta-feira na primeira partida do Troféu do Algarve. Lembrando que esse é um torneio amistoso. O jogo terminou empatado em 2-2. Um gol de Bruno Henrique e um de Samuel Lino pelo Flamengo e dois gols de Driussi do River Plate. O próximo jogo do Rubro Negro será contra o Lausanne Sport na próxima quarta. Já o River Plate vai encarar o português Benfica.
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1: Vamos agradecendo o pessoal da Coab de Barra Bonita, vamos mandando aquele abraço para todos vocês aí da Coab de Barra Bonita que estão com a gente. Os taxistas, o Gouveia, um abraço aí para todos os taxistas que estão aí dando carona para a gente. Muito obrigado pela companhia de vocês. Música.

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4: Dedique tempo para passear com seu pet. Um animal de estimação vai exigir tempo de sua parte. Portanto, se você não gosta de caminhar ou não tem tempo para isso, procure uma pessoa que possa passear com seu pet por você. Mas um pouco de tempo que leve para cheirar a grama e sentir a calçada de fora já vai o deixar bem feliz e empolgado.
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7: No episódio de hoje, falaremos sobre a Copa de 1994, disputada nos Estados Unidos. O objetivo da FIFA de realizar o evento em um país sede com pouca tradição no esporte era, justamente, tentar aumentar a popularidade da bola redonda na terra do Tio Sam. Apesar de não ter lançado raízes duradouras, pois o futebol, mais de 20 anos depois, ainda engatinha lá nos Estados Unidos, a Copa de 1994 bateu recordes de audiência que permanecem até hoje. Dezenas de milhões de pessoas testemunharam o Brasil de Romário, Bebeto, Dunga e Taffarel darem um fim longo a um jejum de 24 anos sem títulos mundiais do país. Uma seleção que ficou marcada pelo estilo de jogo pragmático e pelas exibições espetaculares do nosso baixinho artilheiro. Foi a Copa de 94, também, que marcou um fim melancólico da trajetória de Diego Maradona com a camisa da seleção argentina. Após desempenhos pífios e eliminação para a seleção da Romênia, uma das sensações daquela Copa, logo nas oitavas de final. Outra sensação da Copa, a seleção da Colômbia, marcaria o Mundial de forma negativa, a eliminação do país diante dos Estados Unidos, após falha do goleiro colombiano Escobar, teve repercussões duradouras na própria Colômbia. O zagueiro seria assassinado no retorno ao seu país natal, morto por traficantes ligados a Pablo Escobar, que haviam apostado muito dinheiro na vitória da seleção local. Os Estados Unidos, por sua vez, cairiam nas oitavas contra o Brasil, após derrota por 1 a 0. A seleção canarinho ainda desbancaria Holanda e Suécia no seu caminho rumo ao jogo decisivo contra a Itália, valendo o primeiro tetracampeonato para ambas as seleções. A partida terminaria empatada em 0 a 0, tanto no tempo normal como na prorrogação. A disputa por pênaltis imortalizaria a cobrança de Baggio para longe do gol, encerrando o jejum de 24 anos da seleção brasileira. Fique atento aos próximos episódios e continue descobrindo um pouco mais sobre a fascinante história de todas as Copas.
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1: Vamos agradecendo a todos vocês que estão no trabalho ainda. Muito obrigado pela sua companhia, pela sua audiência. Pessoal de Barra Bonita, Igaraçu do Tietê, de toda a região. Muito obrigado, hein? Vamos mandando mais dois modão para vocês.

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1: Muito bem, hoje é segunda-feira, dia 6 de julho de 2026. As informações do Giro de Notícias atualizadas para você. Polícia Federal faz operação contra desvios políticos no Rio de Janeiro. Agentes federais cumpriram mandatos judiciais mirando figuras do cenário político fluminense. As investigações apontam fraudes financeiras e supostos repasses de vantagens indevidas. Um importante líder do Legislativo Estadual acabou transferindo para o Presídio de Segurança Máxima. Os computadores e celulares apreendidos passarão por perícias técnicas detalhadas. Onda de calor extremo quebra recordes na América do Norte. Os termômetros registram marcas históricas em províncias canadenses e estados americanos. O governo emitiu alerta vermelho para idosos e crianças evitarem o sol. Diversas festividades ao ar livre precisam ser canceladas devido aos riscos. O consumo elétrico disparou por causa do uso massivo de ar condicionado. Essas foram as informações do Giro de Notícias, que volta a qualquer momento.
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1: E nós vamos com música. Vamos com mais dois modão. Quem canta é o Tião Carreiro e o Pardinho. Vamos lá.

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4: Minuto do Esporte! Numa entrevista à Folha de São Paulo nessa sexta-feira, o técnico da seleção brasileira, Carlo Ancelotti, falou sobre a condição física de Neymar. Segundo o treinador, o atacante teria condições de permanecer em campo durante todo o jogo. O importante é que ele pode jogar, e ele pode jogar os 90 minutos. Lembrando que Neymar foi preservado por Ancelotti no jogo contra o Japão. E a seleção brasileira não poderá contar com Lucas Paquetá e Rafinha devido a questões físicas.
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1: E nós vamos embora. Chegamos ao final de mais um Terra Querida. Muito obrigado pela companhia. Um bom final de tarde, uma boa noite. E até amanhã às 16h, se Deus permitir. Até lá. Tchau.
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3: Muito bem, hoje é segunda-feira, dia 6 de julho de 2026. As informações do Giro de Notícias para você. Inquérito sobre morte em salto de ponte é concluído pela polícia. As autoridades policiais encerraram as investigações sobre o trágico acidente juvenil. Mais um responsável pela organização do evento esportivo foi indiciado formalmente. A perícia técnica comprovou falhas gritantes nos equipamentos de segurança utilizados. O relatório final segue agora para análise minuciosa do Ministério Público. Acesso à internet alcança mais de 90% da população brasileira. Uma nova pesquisa estatística revelou a expansão da conectividade no Brasil. 9 em cada 10 cidadãos utilizam redes móveis ou banda larga diariamente. O crescimento foi impulsionado pela chegada do sinal digital nas áreas rurais. O desafio atual passa a ser a educação e segurança cibernética. As restrições de celular nas escolas traz resultados pedagógicos positivos. Balanço de um ano de proibição de aparelhos mostra a evolução dos estudantes. Escolas públicas relatam um aumento expressivo na atenção e nota dos alunos. O índice de bullying no ambiente de recreação registrou queda significativa. Diretores afirmam que a socialização entre as crianças melhorou bastante. Essa foi as informações do Giro de Notícias, que volta a qualquer momento.
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6: Antes da bola rolar para Brasil e Noruega pelas oitavas de final da Copa do Mundo, uma briga entre torcedores das duas seleções chamou a atenção nos arredores do estádio, em Nova Jersey. Imagens registraram o momento em que noruegueses fantasiados de vikings trocaram empurrões e agressões com torcedores brasileiros, incluindo um homem que usava um boné do Corinthians. A confusão foi rapidamente contida pelas equipes de segurança. Apesar do tumulto, não houve registro de feridos graves ou de prisões relacionadas ao episódio. A movimentação de torcedores era intensa nas proximidades do estádio devido à expectativa para o confronto válido pelas oitavas de final, considerado um dos mais aguardados desta fase da competição. A rivalidade entre as torcidas já vinha sendo alimentada nos dias que antecederam a partida, com provocações e brincadeiras nas redes sociais e em eventos de concentração de fãs. Ainda assim, a organização do Mundial reforçou o esquema de segurança para garantir que os incidentes não afetassem a realização do jogo entre Brasil e Noruega.

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7: Vai estrear em julho do ano que vem um novo filme com Tom Hanks, The Comebacker. É uma versão para o cinema do conto de Dave Eggers. É uma carta de amor ao beisebol. Hanks vai interpretar um treinador de arremessadores de um jogador da liga principal cuja vida muda drasticamente após ser atingido na cabeça por uma bola rebatida durante um jogo. As filmagens terão início em outubro.
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Olá, meus amigos, boa noite. Um abraço a todos. Segunda-feira é dia difícil, né? Até engrenar uma segunda demora um dia. Mas pelo menos a gente sempre chega na quinta na marcha, na quinta marcha no sábado. Aí já as coisas já melhoram. É um prazer tê-los conosco mais uma vez e muito obrigado pela participação extensiva que vocês têm tido. À medida que os dias passam cada vez mais. Nós tivemos, na sexta-feira passada, 1.780 participações e 2.320 visualizações no Facebook. Assim sendo, até o presente instante nós temos 17º, 6º, 15º dia, 15 dias de programa, 23.367 visualizações, 26.253, o contrário, 26.253 visualizações no Face e 23.367 participações aqui também pelo Face. Tenha paz, observe bem o seu caminho pela frente, tente desviar-se das armadilhas que a vida nos prega. E não olha muito para trás, não, que também a coisa não foi tão diferente. A evolução é devagar, é lenta. E nós precisamos chegar a algum lugar, mesmo que demore muito tempo, que demande tempo. E vamos nós para mais uma apresentação. E nós precisamos chegar a algum lugar, mesmo que demore muito tempo, que demande tempo.

0: A última palavra sua é, Marcelo, pode domingo tirar todas essas vinhetas de Brasil, hein? Não saia de casa. Que praga maldita.
1: É praga. É previsão. Ô,
0: louco, ué.
1: É previsão. Eu era, eu posso errar na previsão do tempo, mas essas coisas dificilmente eu erro.
0: E o Júnior Bernardino que acertou na veia, rapaz, também. Acertou o placar. Que coisa de louco, viu? Por isso que o Brasil não conseguiu, Zé Maria. É, muita gente contra.
1: Você sabe que o pessoal do bolão, os que ganharam, ganharam meio dessa vez, viu?
0: É.
1: Oh.
0: Ganharam bem.
1: Lá no bar do Gécio, dois acertaram 2-1 para a Suécia. Lá no bar do Cláudio, da Bete, mais 3 acertaram na Suécia.
0: Na Noruega.
1: Noruega.
0: É noruego.
1: É noruego, Suécia. Suécia
0: eles passaram, empatou, né?
1: Suécia não, Suécia tá fora.
0: Não, tá fora já.
1: Tá fora.
0: E agora acabou já, quem tá fora é Portugal.
1: É, tá bom 1-0
0: quando deu adeus de também.
1: Foi no fim do
0: jogo. Zé Maria, viu? Fala a verdade, gente. O Paulo Soares me ligou chorando. Você acha, o marmanjo daquele.
1: Chorando?
0: Chorando.
1: Foi lá em casa, queria amarrar um fogo, porque onde se viu. Só 2 bolas que sobraram pro grandão, lá ele marcou. Você viu?
0: Mas assim, mas o Brasil teve chance, hein? Teve
1: isso. No primeiro tempo
0: jogou foi bom. Tudo fora.
1: Foi bom. Mas o Haaland lá, ele é letal. Você viu as duas únicas bolas que deixaram ele sozinho. Deu rede.
0: É, um cara forte, né, Zé Maria? Difícil derrubá-lo, difícil parar, difícil marcar.
1: Forte e bonito, viu? Ô, homem bonito, rapaz. Uma sacaria de 60 quilos.
0: Rapaz do céu, que homem feio. Você tá louco. Eu sou feio, Zé Maria, mas que igual aquele homem, né?
1: Escolheu, é louco. E pegou tudo pra ele.
0: Pegou tudo pra ele ali, mas tudo bem. Bom de bola, pelo menos isso, né? Então... Você vê a Noruega. Aí pegou isso. Noruega, 28 anos, hein, Zé Maria, sem classificar. 28 anos que ela não ia para a Copa.
1: É um país pequeno,
0: Pequeno,
1: Marcelo.
0: É. Um
1: país pequeno.
0: Mas é isso aí.
1: É, lá é que tá, né? É um país de primeiro mundo.
0: Brasil, eu acho que é muito...
1: esses jogadores que são do Noruega não são pé de chinelo, pé rapado. Que
0: não, é, são jogadores bons.
1: Não, bons não. Eu digo situação financeira.
0: Também. O
1: padrão de vida é enorme.
0: Viu, Zé Maria?
1: Se bem que lá não tem pobre, né?
0: Eu acho que o Brasil é muita festa. Sei lá se a gente acompanha aqui, não acompanha lá, mas é muita festa antes da hora. É, nossa senhora, que festa.
1: Marcelo, o que me irrita no jogador brasileiro de hoje, porque eu vi muitas copas boas, é a amorosidade que eles têm. Segundo tempo, os caras pararam, rapaz, ficava olhando a Suécia jogar. A Suécia.
0: Parou.
1: Eu tô com inveja de Noruega. A Suécia aqui, né?
0: Time sem piedade, rapaz.
1: Porque a Suécia foi a nossa primeira vítima, 5-2 na Copa de 58 e na final.
0: Não, mas a gente jogou contra a Suécia, não jogou?
1: Já, várias vezes.
0: Aqui. Bom, é triste, viu? Tudo muito triste, Zé Maria. Mas já foi, acabou, vida que segue, né?
1: Eu sei que você já esgotou o seu armazenamento de lágrima aí. Bora pra frente, vamos tocar a nossa interação aqui e deixa o futebol pra lá. Se põe o Palmeiras lá, dava mais resultado que esses pés de chinelo que jogaram na Copa.
0: É, se tivesse colocado o Palmeiras, eu tenho certeza que seria bem pior.
1: Não passaria da primeira fase.
0: É, não, eu acho que é muito dinheiro envolvido. Assim, o pessoal não é a mesma garra, né?
1: O pessoal forgado.
0: É, o pessoal que joga aí ganha milhões.
1: Mas eles ganham muito dinheiro, rapaz. É um dinheiro excessivo, né? Então. Não é só eles que ganham, né? É o movimento como um todo. Todo mundo ganha ali. Tem empresário, às vezes, que fica mais rico que o próprio jogador de futebol.
0: Não, infelizmente, Zé Maria. Infelizmente pra gente, né, que não aprendeu a jogar bola. Fazer o quê? Jogar mal pra caramba. Bom, eu era ruim demais, Zé Maria. Você era bom de bola?
1: Eu
0: era ruim, viu?
1: Uma letra C.
0: É.
1: Do futebol.
0: Então, não ia ganhar bem, né?
1: Não dava os meus pontapés, era meio bruto também.
0: É.
1: Por natureza, não que eu fosse bruto de propósito. Mas o pessoal reclamava quando jogava comigo.
0: É, fazer o quê? Bom, agora, sabe o que resta agora pra gente?
1: Eu, em vez de futebol, eu escolhi microfone.
0: Mas é um cara inteligente, rapaz, olha só.
1: Tamo bem até hoje.
0: Mas é uma pessoa de uma inteligência fantástica, velho. Deixou de ser um Ronaldinho Gaúcho para ser um locutor.
1: Eu me invejo a mim mesmo.
0: Parabéns, velho. Tá certinho. É isso aí.
1: E eles não fazem o que nós fazemos aqui.
0: Mas não, lógico, não tem capacidade. Quero ver fazer o que a gente faz e ganhar como a gente ganha.
1: Dá 4 ou 5 chutinhos por jogo aí para ganhar milhões.
0: Você tá louco. Agora, o que está me deixando incomodado, Zé Maria, eu tenho uns amigos

0: no grupo aqui é o seguinte: temos agora 4 anos para outra Copa do Mundo.
1: Eu não sei se vejo.
0: O Denis, do jeito que tá levando todo mundo embora, eu não sei também, Zé Maria.
1: Eu acho que o Denis passou por mim num carro preto hoje, deu 2 buzinadinhas.
0: Será que foi ele?
1: O pessoal passa de carro escuro, você não vê quem tá lá dentro.
0: Pode ser, no caso,
1: ou você, por exemplo, na sua captiva, quando você passa, dá a impressão que ela tá sem motorista. É tudo escuro.
0: Não sim.
1: É? Tem que mostrar o queixo, dar aquela risadinha assim. O rosto com os beiços bem alargados, para a turma ver quem é.
0: Tem que, o pessoal usa muito escuro, né? Tem aquele. Em seu filme, é muito escuro, Zé Maria.
1: Muito escuro.
0: E a gente não enxerga mesmo.
1: Mas é uma vantagem, hein? Quero ver se o guarda vê se você está sem ou não.
0: Verdade.
1: O cinto de segurança.
0: Bom, Zé Maria.
1: Vamos lá.
0: Você já falou a quantidade que tivemos, né? Bem. Bom. Eu posso fazer as perguntas?
1: Restam 4 dias.
0: Temos apenas essa semana.
1: Que na semana.
0: É quinta,
1: Na quinta-feira, que é feriado, a gente vem. Então,
0: sim.
1: E fechamos na sexta-feira.
0: Então,
1: o pessoal que deita o dedo aí.
0: Acelera,
1: gente. Um pouco, principalmente.
0: Pode acelerar. Respondendo as perguntas de interação, vou fazer as perguntas já, gente. Porque hoje eu tô desanimado, viu, Zé Maria? Não tava nem afim de vir. Hoje cedo já vim chorando, rapaz. A expressão tava alta. Não tava bem. Mas falei, deixa eu fazer minha parte, né?
1: É ele mesmo, Marcelo. É ele mesmo.
0: Esse
1: aqui que trocou adesivo, não sei o que, isso aqui, né?
0: O Denis. O Denis mesmo, ele confirmou?
1: Confirmou.
0: Ele mandou mensagem aí?
1: Mandou. Mas já sumiu também.
0: Foi eu mesmo, trocou adesivo. Meu Deus do céu.
1: Isso, exatamente.
0: Então por isso. Respondendo as perguntas de interação, vocês vão concorrer aos seguintes prêmios aqui, gente. Temos aqui um painel para TV, temos uma grill, temos um liquidificador e um ferro de passar roupa a vapor. Certo?
1: Só completar do Denis aqui, eu não ouvi de fato, mas eu deduzi. Porque quando passou aquele carro, deu 2 buzinadinhas e não estava frio, senhora, já estava só quente. Os pelos arrepiaram, Marcelo.
0: Eu sei como é, Zé Maria.
1: Será,
0: meu Deus? Sei. Difícil, viu?
1: Será que é ele?
0: É ele. Ele veio.
1: Mas não foi a última vez, né?
0: Ele veio fazer uma busca, viu, Zé Maria?
1: Você é louco.
0: Esses aqui, então, são os prêmios. Eu vou fazer as perguntas. Hoje tá bem difícil, viu, gente?
1: Bocuda
0: aqui. O Zé Maria, ele é tratante, porque ele ficou sabendo que eu tenho uma IA que responde as perguntas dele. Agora ele manda em cima da hora.
1: Olha o Bocuda aqui, falando que o Paulo, dizendo que o Denis está na minha cola. Lá nas
0: suas. Tá verdade, isso é verdade.
1: Mas estou saudável.
0: A primeira pergunta, a número 1 aqui, ó. Meus parentes de primeiro grau são meus pais e meus filhos.
1: Para baixo e para cima.
0: E meu primo de sangue, por parte de mãe ou pai, é parente de segundo ou quarto grau? Essa é a pergunta, viu, gente? Então, aqui, ó. Meus parentes de primeiro grau são meus pais e meus filhos.
1: Os mais próximos de baixo para cima?
0: Sim.
1: E os mais próximos de cima para baixo, que são os filhos. E a esposa não é parente, viu?
0: A esposa não é.
1: Elas fazem a força para ser parente.
0: Mas não, a gente não quer que seja.
1: Não, não é que a gente não quer. É a lei que não permite.
0: É a lei.
1: Tem dó dos homens, portanto, que eles sofrem na mão de cada uma delas.
0: Agora vai a pergunta aqui, ó. E meu primo de sangue, por parte de mãe ou pai, é parente de segundo ou quarto grau?
1: Pergunta difícil, hein, Zé Maria?
0: Nossa, impossível de ser respondida. Eu preciso pensar para poder responder isso daqui.
1: Tá, então pensa.
0: A segunda pergunta. De acordo com a ciência, o primeiro ser humano surgiu na África. O cabelo dele era encarapinhado. Para proteger o cérebro do calor intenso ou para deixá-lo mais atraente para o sexo oposto? Então eu vou repetir aqui.
1: Se fosse naquele tempo, você ia deixar aquela jubona, aquela cachopona para atrair a lua, hein?
0: Nossa, vai ser um. De acordo com a ciência, o primeiro ser humano surgiu na África. O cabelo dele era encarapinhado. Para proteger o cérebro dele do calor intenso ou para deixá-lo mais atraente para o sexo oposto? Essa é a segunda pergunta, Zé Maria.
1: O continente africano, principalmente na região do Saara, um pouquinho para cima, um pouquinho para baixo, Eu não sei onde foi encontrada a primeira, foi na, no caso para uma mulher, né? A primeira mais próxima da gente e que nasceu por lá.
0: Sim.
1: O africano, ele tem pele negra para quê? Exatamente para produzir, porque ela produz mais melanina para proteger a pele do sol. O pessoal que começou a andar pelo mundo, foi lá para a Ásia, veio para cá, foi lá para a Finlândia, foi lá para a Noruega, não posso nem escutar, senão eu tenho que falar porque é informação.
0: Nossa, Noruega.
1: Esse pessoal que é branco, de olho claro, pele muito branca, é porque lá o sol é escasso.
0: Sim.
1: A Noruega, acho que tem pouco sol durante o ano. Bem como Suécia, Finlândia, mas a Noruega, mas que está um pouquinho mais para o norte lá. Lá é muito frio. E o sol é escasso, muito pouco. Então, não tem por que produzir o corpo mais melanina para se proteger do sol. Quer dizer, a natureza é perfeita, né? A gente que estraga ela de vez em quando, que atrapalha.
0: É isso aí. Essas são as perguntas. A Maria já deu uma indicou, né? Da resposta, tá, gente? Para quem está ouvindo, já pegou. Ele sempre dá ajuda, né? É uma pessoa de um coração, dono de um coração maravilhoso.
1: Mas eu estou dentro da lógica aqui. Se você morasse na África naquele tempo ou até hoje, eu tenho certeza absoluta. Primeiro, você não seria careca como eu. Quase certo que não, muito difícil. E você teria aquela juba, aquela cachopona em cima da cabeça, que não é aquela peruca que você tinha lá embaixo.
0: Oh, meu Deus do céu.
1: E o engraçado é que se a gente botar uma peruca dessa, pouca gente reconhece, viu?
0: É.
1: Pouca gente.
0: Sim, vamos ver, Maria.
1: Bota um bigode que você não usa. Põe uma franjinha na testa aí que você não tem. O cabelo na testa que eu também não tenho mais. Só tem um triozinho aqui. Já muda tudo.
0: Eu vou usar minha peruca que eu comprei, Zé Maria. Ficou bonita, viu? Agora, para poder ajudar aqui.
1: Mas é dessa que eu tô falando. Aquela da anterior lá.
0: Aqui, chegando, nosso amigo tá bravo pra caramba hoje, Paulão, viu, Zé Maria? Quer ver?
2: Muito boa noite, Zé, boa noite, Marcelo, boa noite também ao Kaique, ao Carlos, ao Júnior, ao Newton, à Sandra, à Eva das Neves, pessoal todo maravilhoso, e desejo a todos aí uma ótima semana, tá bom? Pois Copa do Mundo pra gente é coisa do passado, agora é bola pra frente, daqui a pouquinho tem eleição, hein?
0: Ninguém merece, hein? Só por Deus.
1: Abraço, Paulo. Aliás, já que você...
2: Não, só mais um comentário sobre futebol. O que que Portugal tem que o Brasil não tem? O que a Espanha tem que o Brasil não tem? A Espanha tem Yamal. É, o Yamal estava mal, mas a Espanha, venceu. José, fica esperto, hein? Porque onde você vai, o Denis está aí do lado. Cuidado, hein? Cuidado. E Marcelão, eu também não gosto de segunda-feira. Nem ia trabalhar hoje. Mas hoje eu peguei um serviço muito importante, né? É, meu. Ai, como dói. Segunda-feira é bem por aí. Novidades tem muitas.
1: E amanhã de manhã, você se prepare que 7 horas eu estarei na oficina.
0: Nossa Senhora.
1: Porque me travou. Não abre nem fecha. A porta do motorista não fecha mais. Não abre mais. Deu uma pifada. Ela vai estudando o esquema aí. Faz a sua engenharia que amanhã você tem que arrumar.
0: Misericórdia. Amanhã então tem serviço em dobro.
1: Não.
0: Porque já tem um lá, agora vai a outra.
1: Não.
0: Misericórdia.
1: Então é fácil largar a outra lá e pegar um que tá lá de novo.
0: Meu Deus do céu. Vamos lá. Oi, Eva, boa noite.
3: Boa noite, Zé. Boa noite, bem? Marcelo. Segundo grau e proteger do sol. Boa noite, Sandra. Beijão, amiga. Boa noite, seu Carlos. Boa noite, Paulão. Boa noite, Júnior. Boa noite, seu Mito Rossi. Um abraço da Eva das Neves.
0: Valeu, Eva. Boa noite, minha amiga. Eu
1: acho que o Nil tá de cama, porque não apareceu até hoje.
0: Não, apareceu aqui, sim. Mandou uma foto pra mim, sua, Zé Maria.
1: Mas já?
0: Rapaz, eu não posso nem colocar isso aqui, senão vai derrubar a live.
1: Eu acho que na próxima encarnação ele vai ser fotógrafo. Tanto que ele gosta de fazer fotografia dos outros aí.
0: Chegou. A Dita chegou, Zé
4: boa
0: Maria.
4: Boa noite, Zé. Boa noite, Marcelo. Tudo bem, Dita? Dita das Neves. Segundo grau e se proteger do sol.
0: Beleza, minha amiga. E a Joana já chegou na
5: sequência. Boa noite, Zé. Boa noite, Marcelo. Joana das Neves. Amém, segundo grau e se proteger do sol.
0: Beleza.
6: Olá, pessoal.
0: Olá, Leonardo.
6: Olá, Zé Maria. Olá, Marcelo.
0: Tudo bem?
6: Olá, o pessoal da rádio aí que trabalha junto com a rádio, toda a equipe da Rádio Cidade. E um abração para todo o pessoal que está sempre junto conosco aí. Boa segunda-feira, o resto de segunda-feira e também uma boa semana. E vamos que vamos, hein?
0: É isso
6: não
0: aí.
6: Não deu, né? Não timinho deu. Muito ruim, não tinha competência para ganhar a Copa do Mundo, não.
0: Ai, ai, ai. Leonardo tá bravo. É, não tinha competência. Se caiu, porque não tem competência, fazer o quê?
1: Ô, Nilton, só que naquele tempo não tinha peruca estilizada desse tipo aí que o pessoal
0: usa. Você viu que na bonito, África. Zé Maria? Viu? Bonito, rapaz.
1: Mas eu fiquei elegante, pô.
0: Ficou, ó.
1: Muito obrigado, viu? Você tem bom gosto.
0: Terno, camisa social.
1: Não, o quê?
0: E um belo cabelo.
1: Cabelo? Uma trança bonita aí. Tem que fazer, rapaz.
0: Ei,
1: tá fazer aí.
0: Parabéns, Nilton. Marcelo, ficou muito bonito.
1: 481 no meu aqui. Não, 523, já pulou.
0: É, o meu aqui hoje não tá contando nada, viu, Zé Maria? Hoje é o meu que tá com BO.
1: Ah, é?
0: Não conta, parou de contar, não sei nem como que tá aí.
1: Deixa com o Beck aqui.
0: Eu separei um pessoal que respondeu aqui, Zé Maria.
1: Manda.
0: Deixa eu ver aqui o pessoal que respondeu. Com que eu consegui, né? Até uma capa, boa noite. A primeira resposta aqui, quarto grau. Isso, quarto grau, é isso, né?
1: Quem é?
0: Até uma capa.
1: Ah, sim.
0: É, aí o cabelo dele, a segunda pergunta, o cabelo dele era encarapinhado para proteger o cérebro dele do calor intenso que tinha, né? O Denis Pratt mandou boa noite para todo mundo, o Nilton tá por aqui, boa noite. A Cleusa Polônio, quarto grau. A Sandra Pulini, boa noite. O Leonardo Antunes, que mandou áudio pra gente aqui, para deixar mais atraente. O Paulão, que tá aqui, eu tava torcendo pra cerveja não acabar, mas acabou, né? O Nilton mandou boa noite para todo mundo aqui. A Nilza Calçone, proteger. O Claudinho Adriano Oliveira aqui, proteção contra o cérebro do calor. A Sandra Foliene é proteger do sol. A Fátima Ferrari, segundo grau. O Nilton mandou boa noite geral aqui. A Nilza voltou, quarto grau. O Nilton tá mandando boa noite para todo mundo, viu, Zé Maria? É, e respondeu, né? O cabelo enroladinho faz uma boa refrigeração na cabeça dos negros, né? A Fabiana
1: não,
0: Silva...
1: Já falou besteira. Ô, parceiro, o senhor formou-se para um bom aluno de física, não é para fazer refrigeração, não. Nada disso. Não produz gelo para fazer refrigeração?
0: Aí, Nilton, agora você caiu no fumo do homem.
1: Na verdade... É o isolante térmico.
0: Isolante térmico.
1: Como essa lã de algodão que você tem nas geladeiras. Refrigeração, né? O ventilador. Agora te peguei, viu? Pega no meu pé pra seleção.
0: Mas o Nilton, ele falou na linguagem mais simples, entendeu? Para as pessoas entenderem, Zé Maria.
1: Isolante é uma coisa, refrigeração é outra.
0: Agora
1: quero ver o que ele vai responder.
0: A Fabiana Silva, segundo. A Sandra Foliene, que proteção. O Claudinho voltou proteger o cérebro. A Fabiana voltou proteção. O Júnior Bernardino chegou, Zé Maria. Preciso soltar esse áudio aqui. Mas você, hein, Júnior Bernardino, sabia de tudo que ia acontecer, né?
7: Boa noite, Marcelo. Boa noite, Zé. Boa noite, Caíque.
0: Boa noite,
7: meu amigo. Milton Ross, Sandra Foliane, Carlos Lazarim, Eva das Neves, Paulo Soares, Maguila, Leonardo Antunes, professora Janete Zola, Nandão, seu Vicente Ferrari, Marisa Calçone e a todos os amigos ouvintes da Cidade FM. Uma semana abençoada a todos. Abraço, meus amigos. É, Marcelo, só nós dois acreditávamos na Noruega.
0: Você vê.
7: E acertamos.
0: É isso aí, né? Não, o Zé Maria também acreditava, viu, Júnior? Falou o mesmo placar seu, você acredita? Tava eu, você, o Zé Maria... Não, o Zé Maria nosso aqui, o Zé Maria aqui é só por Deus. Também o... Esqueci que ele tá perto de mim, gente. Ele quase já joga um tijolo. O Zé Maria Lavaseco, o Júnior Bernardino, a Cláudia Luiz e eu, Zé Maria. Tá vendo? Que foto bonita eu com a camisa vermelha da Noruega. Parabéns, né? Só por Deus, Zé Maria. Não é fácil, não.
1: Bom, com relação ao Denis aqui, que ele disse aí boa noite, não sei o que, papapá. Olha, Denis, até o ano que vem, viu? Tem nada de boa noite, boa tarde, até lá não. Até daqui a uns 10 anos. Aí você pode conversar comigo sério. me faz uma gentileza de fazer o meu traslado à última moradia terrena, que vai ser uma covinha rasa, aquela de jogar terra em cima, nada de enfeite.
0: Vai ser raso o seu, Zé Maria?
1: Rasa é essa, rasa essa calça que daí se rasgar, rapaz, uma coisa ali.
0: Meu Deus do céu, viu? Quase, né? Ai, Zé Maria. A professora Janete chegou, fazia tempo que ela não respondia. Já,
1: rapaz, uns 3 dias, pelo menos.
0: É verdade.
1: Uns 3 dias de programa, né?
0: É, ela voltou respondendo aí, Zé Maria.
1: Muito bem, boas-vindas.
0: Bom, manda aí da sua turma que você separou, Zé.
1: Deixa eu dar uma olhada.
0: Terminou por aqui. Que Caiava mandou aqui pra gente?
8: Marcelo, o bolão do bar aqui eu ganhei também.
0: Ah lá.
8: Eu joguei 2 palpites. Eu joguei o primeiro, 2-1, pro Brasil. Depois eu joguei 1 pro Brasil e 2 pro Noruega. Aí eu ganhei o bolão também. A Joana foi comigo também. A Joana ganhou também. Aí ganhamos 4.
0: Ai, ai, ai.
8: Em 4 aqui o bolão. Aí eu sabia que não ia ser fácil. Eu fui um palpite a favor do Brasil, o outro contra.
1: É, 10 mil reais não faz mal pra ninguém.
0: É, você vê como que é as coisas, viu, Zé Maria? Agora a Eva tá com dinheiro, né?
1: Tá.
0: Ela falou pra mim que esse bolão aí era 20 mil reais que ia ganhar. Ela pegou 20 mil reais aí, que beleza. Parabéns, viu, Eva? Gente deu a dica pra ela.
1: Já vi. Darcy Joaquim tá por aqui também, é novo, hein? Se não for novo, pelo menos eu não tenho visto nos últimos dias. Quando tinha Adriana, Cida Ferrari, Darcy Joaquim uma vez, é isso aqui, tá caprichando. O Claudinho, Sandra Folielli, Creuza Polônio, que eu não tinha visto também. A Janete, que voltou, seja bem-vinda. O Darcy Joaquim tá com tudo aqui, ó. Ô Joaquim, só que eu vou dar uma dica pra você, você tá errando aí, viu? Não é bem isso que tá falando, não. Quebrar seu galho, hein? Tá errando. Olha, isso aí não tem nada a ver com consanguinidade, não, viu, Marcelo? Não tem nada a ver. É segundo a lei. Para ser segundo, primeiro, terceiro ou quarto parente de grau. Por que isso aí? Porque tem candidatos que vencem a eleição, bota a família inteira. Botava, né? Hoje não pode.
0: Sim.
1: Mas ele pode até botar um primo dele. Nunca vi ninguém questionar. Não pode colocar o irmão, nem o pai, nem a mãe, nem a avó, nem o sobrinho. Mas o primo pode. Por que será?
0: É.
1: É coisa de lei, não é?
0: Qual
1: de
0: é
1: sangue,
0: a lei,
1: não.
0: Né, Zé Maria?
1: Se eu for pegar, se eu for pegar primos meus aí, são a minha cara. Quer dizer, isso aí nem é segundo, é primeiro grau, né?
0: Mas lembrando que todos estão concorrendo,
1: claro,
0: Zé Maria.
1: Claro, claro.
0: A Eva mandou aqui, Zé Maria, ganhou 7 mil, viu?
1: Foi.
0: 7 mil ela ganhou. Olha que beleza. Parabéns, viu, Eva?
1: É, foi um bolinho.
0: Mas será que as irmãs ganhou 7 mil também?
1: Um bolinho fraco, né?
0: Mas 7 tá mil? Pelo amor de Deus. Será que foi 7 mil pra Joana e pra Dita?
1: Pra sabermos lá, né?
0: Ela falou, minha parte foi 7 mil, Marcelo. Mandou aqui agora. Olha que parabéns, viu, Eva? Olha, 7 mil ajuda, hein, José? Ajuda, hein?
1: Dá pra fazer bolo o ano inteiro e trazer pra
0: nossa
1: gente.
0: Nossa senhora, o dinheiro desse daí que entra, né? Do nada. Nossa, então, as irmãs, acho que ganhou 7 mil também, porque ela falou aqui.
1: Ué, se foi dividido em 4, tem que ser 7 para cada um.
0: 7 mil para cada um.
1: Muito bem. Parabéns, Eva.
0: Só se ela escondeu das irmãs o valor, né, Zé Maria?
1: Lembra? Lembra dos pobres aqui.
8: Marcelo, como que você gosta de rolo, Marcelo? Como você gosta de rolo, Marcelo?
0: O valor, Zé.
8: A Ditinha perdeu no bolão. Só eu e a Joana.
1: Ah, mas 7 mil cada um tá bom demais.
0: Tá ótimo. É, a Joana ganhou 7 mil. Ela falou ganhei 7 mil. Então,
1: agora tem que dar um pouco pra Dita.
0: Ai, meu Deus
1: também,
0: do
1: né?
0: céu.
1: Irmão, pra essas coisas, tem que dar um pouco pra Ditinha. Porque afinal de contas, ela entusiasmou as pessoas a fazer o bolo. Vamos fazer. Agora, por falar em bolo, a gente prefere o bolo que você faz aí, viu, o Eva? Traga pra cá que a gente traça, viu?
0: Sandra hoje não tá querendo falar com a gente. Ela não mandou nenhuma mensagem aqui, Zé Maria.
1: A gente tá com a voz.
0: Ela tá respondendo aqui, mas não mandou, não.
1: Tava...
0: Que será que você arrumou rolo de novo, Zé Maria?
1: Maria José nem falando,
8: Marcelo,
1: tá.
8: Marcelo, vou torrar tudo, vou gastar tudo na carne.
0: Isso aí o mesmo.
8: 7 mil.
0: Isso aí. Gasta 7 mil. Compra todas as cartelas.
1: É, pra ganhar mais. pra ganhar mais um pouco.
0: Gasta 7 pra ganhar 5, né? Oh, meu Deus do céu. É, a Sandra que não mandou nada. Até agora não enviou nada.
1: Tá sem voz, Marcelo.
0: Ei, meu Deus do céu. Já o nosso amigo Nilton tá aqui, Zé Maria. Olha.
1: Tá sonhadinha.
0: Ei, meu Deus do céu. Olha aqui que ele mandou, Zé Maria. De olho. Marcelo. Com a camisa verde e amarela. Sai fora. Eu não gosto de ver esse homem, não.
1: Marcelo, eu acho o seguinte. Isso é prenúncio de Alzheimer, hein? É.
0: Esse homem fez a gente sofrer muito ontem, Zé Maria.
1: O Ancelotti?
0: Não, Ancelotti é. Ah, o... Esse rapazão grandão aí.
1: Vou falar uma coisa, você vai ser feio lá adiante, hein, Marcelo? Ganha de nós passa, hein?
0: Você pegou 3 vezes na bola, Zé Maria. 2 e fez o gol. Deixou ele e a sozinho. Outra passou raspando.
1: Deixou ele sozinho 2 vezes e pum.
0: Ai, meu Deus do céu, o Brasil não é fácil, viu? É só sofrimento. Fala, Carlão, boa noite, meu amigo. Ó, Carlão chegou. Chegando.
9: Boa noite, tudo Zé bem? Maria, Marcelo e Caís. Um ótimo programa para todos nós aí, todos os ouvintes e todos os participantes. Deus que abençoe todos nós e nossos familiares. Uma ótima noite a todos. Fiquem valeu, tudo com Deus.
0: Um abração, meu amigo.
9: Boa noite, Nilton Rossi. Deus que abençoe você e sua família. Boa noite, Dona Márcia Araguto, Leonardo Antunes, Paulo Sérgio, Júnior Bernardino, Elda Neves e as irmãs Neves. Fiquem tudo com Deus.
0: Aí. Um abração, meu amigo Carlão. Boa noite, viu?
1: Estão mudando os móveis lá, Marcelo. Móveis novos, viu? Você viu arrastando.
0: E parou de fritar pastel, né, Zé Maria? Você viu? Né? Depois que eu pedi o pastel lá, ele falou: o quê? Não vou fritar mais pastel, não.
1: Tá fritando, Marcelo.
0: Mas não grava na hora,
1: né? Tá moitado.
0: Não grava na hora, não. Falou: o quê? Vou ter que fazer pastel pra esses caras aí, você tá louco? O Claudinho Adriano tá aqui, Zé Maria. Proteger o cérebro. A Creuza, 4º grau. O Carlão que chegou mandando boa noite pra geral aqui também pelo Face, né? Já temos quase 800, né, Maria? É isso? A Idete Maia chegou aqui, 4º grau.
1: 7,68.
0: A Sandra chegou agora aqui, Zé Maria. Vai, Sandra. Boa noite, minha amiga. Tá atrasada. Boa noite,
10: Marcelo, Zé Maria, boa Kaique, noite. Matias, Luciana, Eva das Neves, Cris, Nilton Rossi. Paulo Sérgio, Júnior Bernardino, Creuza Polônio e a todos que fazem parte da Rádio Cidade. Desejo a todos vocês uma noite abençoada. Fiquem com Deus, meus amigos.
0: Boa noite, minha amiga. Tudo certinho por aí.
1: Você percebeu?
11: Boa noite, Zé. Boa noite, Marcelo. Boa noite. Eu sou a Nicole. Eu tô no Nicole. Casa da minha avó. Nicole.
1: Tudo bem?
11: Abraço.
0: Pra você também. Nicole, um abração, viu?
1: Quem é que é a avó?
0: A avó é Eva. Tá na casa da Eva.
1: Da Eva.
0: É isso aí. Zé Maria, que você ia falar que eu cortei, acabei cortando?
1: A Sandra tá com o coração partido pela vitória da Noruega. Você percebeu que ela tá constrangida?
0: Ela mandou aqui, Zé Maria, aqui, ó. Os cabelos encaracolado, crespo, dos primeiros humanos na África, surgiu como uma adaptação de sobrevivência ao clima quente equatorial. Tá vendo? É outro nível. É a resposta. Ele atua como um chapéu natural, seus cachos fechados criam barreiras ventiladas que protegem o couro cabeludo dos raios solares intensos, impede superaquecimento do cérebro, tá vendo? Economizando água. É isso aí. É assim que a gente gosta, né, Sandra? Sandra responde certinho. Não é que nem o Nilton, não, né, Zé Maria? Nilton é...
1: É, o Nilton é...
0: Quer ajudar as pessoas, parece?
1: Ele é sarrista, é brincalhão, gozador.
0: Ele 800 que é o que
1: mais, Marcelo.
0: Hã?
1: 800 participações 800 já? Agora.
10: Marcelo, eu tinha mandado sim, não sei por que não tinha ido, porque apareceu outro Rádio Cidade aqui pra mim, daí eu fui olhar e eu vi que não outro? É, daí eu falei, mas o que tá acontecendo? Aí eu mandei de novo e você conseguiu ver. Mas eu tinha mandado já no começo.
0: Ah, quer ver que você mandou no outro, que é o... Ah, certeza. É no outro, é que esse aqui vem no celular, ô Sandra. Aqui, tá aqui, ó. O final 62, né? É o seu. Porque aqui tá salvo o seu nome nesse aqui. Ela tá mandando no outro WhatsApp, é. Esse aqui, geralmente, à noite eu não vejo por isso. Zé Maria, não dá tempo, por isso que eu não vi sua mensagem. Então é nesse daqui, eu vou mandar um joinha pra você, sempre é nesse, viu? No outro lá, eu não... Agora que eu vi que tá um final lá, mas tá ficando longe da minha pessoa. Por isso que eu não consigo ver.
1: Marcelo, vamos fazer a hidratação, que a hora que eu voltar eu quero marcar uns 3 gols na defesa do Brasil.
0: No segundo tempo?
1: Segundo tempo.
0: Ah, claro. Pode ficar tranquilo que você vai fazer, que esse time ruim do Brasil, hein, Zé Maria?
1: É com a perna só.
0: Vai fazer com certeza. A gente já volta.
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19: Você sabia que a pele e o pelo do seu pet refletem seu estado nutricional? O cuidado com a saúde da pele do seu cão é tão importante quanto o cuidado com seu organismo. A pele é o principal órgão pelo qual o corpo interage com o meio ambiente, sendo a primeira linha de defesa com o meio externo, o que reforça a necessidade de estar sempre atento às alterações dermatológicas que possam aparecer em seu animal.
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0: 18h49. Estou dando uma vislumbrada aqui no site do Climatempo, Marcelo. A gente não vai ter muita novidade em relação à chuva, não, viu? Mas as temperaturas vão continuar baixas.
1: Que coisa.
0: De hoje até o dia 10, ela vai oscilar entre 12 e 13. Já no sábado agora, 14, 15 no domingo, 13 na terça-feira. E pasme, no dia 14, terça-feira que vem, a outra, 9 graus. E 16 à tarde. Quer dizer, vai dar uma esfriada legal, hein? No dia 15, 10 graus também. E 22 à tarde. Só que tem uma vantagemzinha aqui nesses dias. A gente pode ter uma chuva de 2,2 milímetros no domingo. Temperaturas 15 e 22. E 3,6 na segunda-feira. 13 e 21 graus. Daí para frente, as temperaturas continuarão baixas, na faixa de 12, 11, 13, até o dia 20. E o sol vai explodir, como foi hoje. Tivemos um dia frio de manhã, estava bem frio. Para quem gosta de frio como eu, é um bom prato. Mas para Dona Maria José dá até dó, de frio que tem.
1: Ah, mas o tempo está muito louco, Zé Maria.
0: Ah, mas eu vou assinar aqui, Marcelo. O único dia que vai cair para 9 graus aqui vai ser esse dia aqui, terça-feira, dia 14. O resto é 12, 13, aqui no dia 15, 10 graus. Isso pode nem acontecer.
1: É.
0: Sabe como é que é? É previsão? Bom, quem que você tem aí?
1: Não, o meu agora aqui já está tudo resolvido, Zé Maria. Você quer fazer as notícias, aí fica à vontade.
0: Então vamos lá. Plantão hoje na Barra Farmacentro, Prudente de Moraes, 325, telefone 3641-3256. Falecimentos. Do senhor José Luiz Estramantinoli, aos 67 anos. José Luiz é amigo nosso de longa data e morava ali no entulho. O sepultamento foi hoje no cemitério de baixo aqui de Barra Bonita. E também, aos 75 anos, da senhora Neidemar Correia Moliterno Firmo. O sepultamento foi hoje, às 16 horas, no cemitério de baixo. Condolências às duas famílias amigas. O João é amigo nosso, como o Zé Luiz também era, os seus filhos. E paciência, pessoal, e oração para esses que estão indo embora. E que ele chegue lá no plano espiritual com muita luz, com muita energia boa, para suplantar esse momento de passagem que é dolorido tanto para quem fica aqui como para quem vai para lá. Que sejam felizes. Santa Missa na Capela de Nossa Senhora do Carmo, no bairro do Matão. No dia 19, domingo, às 10h30, programação Santa Missa e Procissão com o Andor. 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Reforço na saúde de Igaraçu do Tietê, mais dois veículos, zero quilômetro para a frota. A saúde de Igaraçu do Tietê acaba de receber mais dois importantes reforços para a frota. Um micro-ônibus com 28 lugares e uma ambulância zero quilômetro. Os novos veículos vão fortalecer os serviços da Secretaria Municipal de Saúde, oferecendo mais segurança, conforto e agilidade nos transportes. E contribuindo também para um atendimento cada vez mais eficiente à população. Mais um investimento que amplia a estrutura da saúde e melhora o atendimento aos moradores em Igaraçu. Doutores, fiquem atentos. Novo cadastro para castração gratuita. Esta é a nova oportunidade para garantir mais saúde, bem-estar e qualidade de vida para o seu pet. A Prefeitura de Barra Bonita e a Secretaria Municipal de Proteção e Bem-Estar Animal realizará uma nova etapa de inscrições para o programa de castração gratuita. A iniciativa contribui para o controle populacional de cães e gatos, ajuda na prevenção de doenças e promove mais saúde e qualidade de vida para os animais e para toda a comunidade. Data das inscrições, quarta-feira, dia 8, depois de amanhã, das 7h30 às 15h, lá no Centro de Saúde, no Postão, na Rua Antônio Franco Pompeu, 302, na Vila Operária. Exclusivo para moradores de Barra Bonita, apresentar comprovante de residência e documento oficial com foto. Será permitido o cadastro de apenas um animal por família. É obrigatório realizar previamente o registro geral animal pelo site da Prefeitura. barrabonita.sp.gov.br/ccz/tutores Cuidar dos animais é um ato de amor, responsabilidade e respeito à vida. Compartilhe esta informação com outros tutores e ajude a ampliar essa rede de cuidado e proteção aos nossos animais. O futuro começa agora. Curso gratuito de programação em inteligência artificial generativa do CVT da Prefeitura de Barra Bonita. A inteligência artificial já faz parte do presente e está transformando o mercado de trabalho. Que tal aproveitar a oportunidade para aprender uma das tecnologias mais promissoras da atualidade? O CVT da Prefeitura de Barra Bonita, em parceria com o Senai, oferece gratuitamente o curso de Programação em Inteligência Artificial Generativa. Período do curso, de 21 de 7 a 27 de 8, um mês. Lá no CVT da Prefeitura, aulas de terças, quintas e sextas-feiras, no horário das 18h30 às 21h30. 16 vagas que serão preenchidas por ordem de chegada. Requisitos básicos: ter no mínimo 14 anos na data de início do curso. Ter o ensino fundamental concluído. Matrículas abertas a partir do dia 7 amanhã. Lá no CVT, na rua Antônio Benedito de Múzio, 429, na esquina com o INSS. Horário de matrícula: segunda a sexta-feira, das 8 às 11 e das 3 às 16 horas. Terça, quarta e quinta-feiras, das 13 às 16 e das 18 às 20 horas. Documentos obrigatórios: xerox do RG, CPF e comprovante de endereço do aluno. Importante: se o aluno for menor de 18 anos, deverá ser acompanhado de um responsável para assinar a matrícula e apresentar também o xerox do RG e da CNH do responsável, ou da CNH. As vagas são limitadas e serão preenchidas por ordem de chegada. Garanta sua matrícula a partir de 7 de junho e prepare-se para as profissões do futuro. É uma boa, hein? Isso aí é o que vai dar dinheiro daqui para frente. O resto que já foi feito não serve para mais nada. Serve como base para você fazer alguma coisa mais legal, como no caso da inteligência artificial. Também curso gratuito de Microsoft Office, Word, Excel e PowerPoint no CVT da Prefeitura de Barra Bonita. Quer aumentar suas chances de conquistar uma vaga no mercado de trabalho? Então, aproveite esta oportunidade de adquirir conhecimentos que fazem a diferença no currículo. Atualmente, a maioria das empresas exige conhecimentos básicos em informática, e quem possui qualificação nessa área tem uma vantagem competitiva nos processos seletivos. Procure o CVT da Prefeitura. Esses cursos vão acontecer do dia 22 desse mês até o dia 12 de setembro desse ano ainda. Aulas segundas, quartas e sextas-feiras, das 18h30 às 21h30. 16 vagas. Ter no mínimo 14 anos na data do início do curso e ter também o ensino fundamental concluído. 18h58, Marcelo Marinello, vamos às respostas.
1: Vamos, perguntas vamos lá.
0: De hoje.
1: Primeira pergunta que o Zé Maria fez pra gente, bem difícil, né? Meus parentes de primeiro...
0: carpinteira velha.
1: Bem difícil hoje. Tá. Meus parentes de primeiro grau são meus pais e meus filhos. E meu primo de sangue, por parte de mãe e pai, é parente de segundo ou quarto grau, Zé Maria?
0: É, parece que não, mas é de quarto grau, viu?
1: Quarto grau?
0: Primo.
1: É?
0: É, porque veja bem, você pode ter um primo, filho do teu tio, do seu lado, mas a tia do outro lado, então já muda de figura. Mas isso é para efeito legal. Então, os meus pais, Júlio e Maria, são meus parentes de primeiro grau, bem como os meus filhos, o Júlio e a Juliana.
1: Certo.
0: Os de segundo grau são os seus avós, os netos deles e seus irmãos. Então, irmão de segundo grau, a avó também. E claro, né? Tem que ser. Nós viemos dela. De terceiro grau, os bisavós, os bisnetos, os tios e sobrinhos. E de quarto grau, fechando a conta aqui, é o primo direto, primo aí, filho do irmão do meu pai ou da irmã do irmão da minha mãe, e vice-versa. Primo. Sogras e parentes, por afinidade, é o seguinte, ó, se você deixar da sua esposa, a sogra mantém o vínculo direto até a morte. Ela é sua sogra ainda, apesar de não existir mais o casamento.
1: Beleza.
0: Segundo a lei, não existe ex-sogra.
1: É, beleza. Segunda pergunta. De acordo com a ciência, o primeiro ser humano surgiu na África. O cabelo dele era encarapinhado. Para proteger o cérebro dele do calor intenso ou para deixá-los mais atraentes, a Maria?
0: Por sexo oposto,
1: é,
0: né?
1: É, isso aí.
0: Não. É simplesmente uma espécie de material isolante que ele é enroladinho, então sobra bolhas de ar lá dentro que evitam que o sol perturbe a saúde cerebral.
1: Beleza. E assim a gente vai embora, Zé. Até amanhã, gente. Boa noite.
2: Podem se inscrever a partir de amanhã no ProUni, o programa Universidade para Todos.
3: A iniciativa seleciona quem busca uma vaga em uma instituição privada de ensino superior. Gabriela Noronha.
4: Para participar, o estudante deve ter cursado ensino médio em escola pública ou como bolsista integral em escola privada.
2: Imunização contra o HPV. Jovens de 15 a 19 anos podem se vacinar até dezembro.
3: Deve ser vacinado quem não recebeu o imunizante na idade recomendada ou não possui registro de vacinação. Nasi Brum.
5: A vacina também está disponível para grupos específicos, como pessoas vivendo com HIV, transplantados, pacientes oncológicos e usuários de PrEP, a profilaxia pré-exposição ao HIV.
2: Canal oferece escuta a jovens de forma humanizada.
3: Pode falar. Adolescentes podem receber de forma gratuita atendimento em saúde mental por meio de plataforma digital. Edinaldo Júnior.
6: A Rede Pode Falar é um canal gratuito e anônimo que pode ser acessado pelo celular de maneira fácil, rápida e simples.
2: Hoje na apresentação da Voz do Brasil, eu, Mariana Jungmann e Luciano Seixas.
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2: Estudantes que desejem concorrer a bolsas de estudo em instituições de ensino privadas por meio do ProUni, o Programa Universidade para Todos, as inscrições começam amanhã e seguem até o final da semana.
3: As bolsas cobrem o equivalente à metade ou ao valor total da mensalidade do curso.
4: O programa Universidade para Todos oferece bolsas integrais e parciais em instituições privadas de ensino superior. Duas vezes ao ano são abertas as inscrições para a seleção de bolsistas. E quem quiser concorrer a uma vaga nesse segundo semestre deve ficar de olho nos prazos. As inscrições começam nesta terça-feira e vão até sexta-feira, dia 10 de julho. Para participar, o candidato precisa ter concluído o ensino médio, participado das edições de 2024 ou de 2025 do Enem, obtido no mínimo 450 pontos na média das 5 provas do exame e nota maior do que zero na redação. Além disso, segundo o edital, o estudante deve ter cursado ensino médio em escola pública ou como bolsista integral em escola privada. Para obter uma bolsa integral, a renda familiar bruta mensal por pessoa deve ser de até um salário mínimo e meio. Já para as bolsas parciais, a renda familiar bruta mensal por integrante da família não pode ultrapassar 3 salários mínimos. Lembrando que professores da rede pública têm regras específicas de isenção de renda para licenciaturas. O resultado da primeira chamada será divulgado na próxima semana, em 15 de julho, enquanto a segunda chamada está prevista para 5 de agosto. As inscrições são gratuitas e devem ser feitas exclusivamente pelo site acessounico.mec.gov.br/ProUni. Gabriela Noronha para a Voz do Brasil.
2: E as inscrições para a Prova Nacional Docente 2026 foram prorrogadas até o dia 10 de julho.
3: O novo prazo também vale para solicitações de atendimento especializado e para o uso do nome social.
7: Para efetivar a inscrição, o candidato deve pagar a taxa de R$ 85,00 até o dia 14 de julho. Essa também é a data em que será divulgado o resultado das solicitações de atendimento especial. Em caso de negativa, os recursos podem ser apresentados pelos candidatos até 16 de julho. A aplicação da prova está mantida para o dia 20 de setembro e o resultado final será divulgado em 15 de dezembro. O exame é composto por duas partes, sendo uma voltada para a formação geral docente e outra para questões específicas de 21 áreas da licenciatura. A Prova Nacional Docente tem o objetivo de avaliar a formação dos profissionais que estão concluindo cursos de licenciatura em todo o país. Mas o resultado também pode ser usado como parte de processos seletivos em concursos públicos para a contratação de profissionais de educação básica. Priscila Machado, para a Voz do Brasil.
2: As inscrições para a Prova Nacional Docente devem ser feitas pela internet no endereço pnd.inep.gov.br.
3: E as inscrições para o Fundo de Financiamento Estudantil, FIES, do segundo semestre de 2026, abrem entre os dias 14 e 17 de julho.
2: Nessa etapa, o programa oferece mais de 44 mil vagas para estudantes que desejam financiar cursos presenciais em faculdades particulares.
3: Para participar, o candidato precisa ter feito o Exame Nacional do Ensino Médio a partir de 2010, alcançado média mínima de 450 pontos nas provas, sem zerar a redação, e comprovar renda familiar de até 3 salários mínimos por pessoa.
2: O resultado da seleção vai ser divulgado em 30 de julho.
3: A inscrição para o FIES é gratuita e deve ser feita exclusivamente pela internet, no Portal Único de Acesso ao Ensino Superior, em acessounico.mec.gov.br.
2: A campanha de vacinação contra o papilomavírus humano foi prorrogada até o dia 31 de dezembro.
3: O público-alvo são adolescentes e jovens de 15 a 19 anos e pessoas de grupos prioritários.
2: O imunizante está disponível nas unidades básicas de saúde de todo o país.
5: O objetivo da campanha é alcançar pessoas que não foram imunizadas na faixa etária recomendada ou que não possuem registro vacinal. O esquema previsto no calendário nacional de vacinação é indicado para meninas e meninos de 9 a 14 anos. Na estratégia de resgate, adolescentes e jovens de 15 a 19 anos poderão se vacinar de graça até 31 de dezembro, como explica Éder Gatti, diretor do Departamento do Programa Nacional de Imunizações.
8: A vacina ela é recomendada para pessoas de 9 a 14 anos na rotina, só que tem pessoas que já hoje estão com 15, 16, 17, 18, 19 anos que não foram vacinadas. Então nós demos a oportunidade dessas pessoas colocar a vacinação em dia.
5: A vacina também está disponível para grupos específicos, como pessoas vivendo com HIV, transplantados, pacientes oncológicos e usuários de PrEP, a profilaxia pré-exposição ao HIV. O papilomavírus humano, HPV, é uma infecção sexualmente transmissível e está associado a diferentes tipos de câncer, como os de colo do útero, boca e garganta. Após o encerramento da campanha em dezembro, a vacina continuará sendo oferecida de graça a crianças e adolescentes de 9 a 14 anos e grupos específicos. Os demais deverão ser vacinados em clínicas particulares. Reportagem Nazi Brum.
3: Atenção médicos de todo o país, estão abertas as inscrições para edital de contratação de especialistas para o SUS.
2: Ao todo, são disponibilizadas 1.138 vagas imediatas, que abrangem 309 municípios nas 5 regiões do país.
3: Entre as especialidades, a área de anestesiologia lidera a oferta de vagas com 290 no total.
2: E as demais estão distribuídas entre ecocardiografia, cirurgia geral, endoscopia digestiva, colonoscopia e oncologia clínica.
3: As inscrições devem ser feitas pela internet na plataforma da UNASUS, no endereço acesso.unasus.gov.br.
2: 3 em cada 10 estudantes de 13 a 17 anos se sentem tristes sempre ou na maioria das vezes.
3: E 18,5% dos jovens pensam que a vida não vale a pena ser vivida. É o que aponta o IBGE.
2: Para criar um espaço de escuta e encaminhar esses adolescentes ao atendimento psicossocial no SUS, os jovens contam com a rede Pode Falar.
6: Um canal de escuta acolhedora e sem julgamentos. Essa é a rede Pode Falar, que atende adolescentes e jovens de 13 a 24 anos em emergências psíquicas e emocionais. De acordo com o IBGE, 3 em cada 10 estudantes de 13 a 17 anos se sentem tristes sempre ou na maioria das vezes. 42,9% dos alunos responderam que se sentem irritados, nervosos ou mal-humorados por qualquer coisa. 18,5% pensam sempre ou na maioria das vezes que a vida não vale a pena ser vivida. Os dados são da Pesquisa Nacional de Saúde Escolar, divulgados esse ano. A Rede Pode Falar é um canal gratuito e anônimo que pode ser acessado pelo celular de maneira fácil, rápida e simples. A vice-coordenadora Marina Oliveira fala sobre a importância do projeto.
9: Ele usa a internet, né, usa a possibilidade do online para chegar a adolescentes do Brasil inteiro. E, ao mesmo tempo, ele facilita a escuta acolhedora desses adolescentes jovens, né, por ter esse sigilo e essa coisa anônima garantida. Ela fica muito mais à vontade para se abrir.
6: Atualmente, 20 instituições compõem a Rede Pode Falar em todo o país. As equipes de atendimento são formadas por estudantes de graduação de diversas áreas do conhecimento que são supervisionados por docentes. Todos eles passam por um processo contínuo de formação em saúde mental. Lucas Bonfim, de 31 anos, é um dos atendentes. Estudante de engenharia química na Universidade Federal de Sergipe, ele integra a equipe desde o início deste ano. Mesmo o curso não sendo da área da saúde, ele acredita que o trabalho complementa a sua formação e fala sobre a importância da experiência de escuta.
10: O objetivo do projeto realmente é escutar, a gente conseguir acolher e escutar o que a pessoa tem a falar.
6: A Rede Pode Falar funciona como uma espécie de porta de entrada digital para o atendimento psicossocial do SUS, como explica o diretor do Departamento de Saúde Mental, Álcool e Outras Drogas do Ministério da Saúde, Marcelo Kimati.
11: Ele pode criar uma porta de entrada da mesma forma que a gente criou com pessoas com problemas com jogos e apostas, que ela é feita em pequena escala, mas que ele é muito bem avaliado, ele é muito bem sucedido onde ele é aplicado e articular isso à rede de atenção psicossocial.
6: A Rede Pode Falar está disponível pelo site podefalar.org.br e também pelo WhatsApp ou Telegram. Com locução de Edinaldo Júnior, reportagem Luciana Colares de Holanda.
3: O telefone para atendimento no WhatsApp é o 6199-660-8843.
2: E no Telegram, o nome de usuário é @podefalar.
3: E está disponível na plataforma da Universidade Aberta do SUS, curso em saúde de populações expostas a agrotóxicos.
2: A formação é feita à distância e voltada a profissionais do Sistema Único de Saúde e a demais interessados no tema.
3: O curso reúne conteúdos sobre vigilância em saúde, incluindo identificação e monitoramento de situações de exposição a agrotóxicos.
2: As inscrições podem ser realizadas diretamente na plataforma da universidade no endereço unasus.gov.br.
3: Para muita gente, viajar de avião pode ser sinônimo de comodidade, mas...
2: Mas, para outras pessoas, o transporte aéreo pode resultar em muita dor de cabeça.
3: Por isso, a Agência Nacional de Aviação Civil criou uma plataforma para registrar reclamações sobre serviços prestados pelas empresas aéreas.
12: Quem precisar registrar uma reclamação sobre serviços prestados por empresas aéreas pode utilizar a plataforma NAC Passageiro. O acesso é feito com uma conta gov.br e permite enviar manifestações à Agência Nacional de Aviação Civil, ANAC, acompanhar o andamento do atendimento e avaliar a resposta apresentada pela empresa. Durante o processo, a reclamação é encaminhada à companhia aérea, que responde ao passageiro dentro do prazo previsto pela regulamentação da ANAC. O sistema também permite a troca de informações entre as partes até a conclusão do atendimento. Além do registro de reclamações, a plataforma disponibiliza um painel público com indicadores sobre atendimento das empresas participantes. Os usuários podem consultar informações por companhia aérea, período e nacionalidade da empresa, além dos assuntos mais frequentes registrados pelos passageiros. Dilson Santa Fé, para a Voz do Brasil.
2: Cidadão pode conhecer mais sobre seus direitos na hora de ir às compras.
3: A Secretaria Nacional do Consumidor está com inscrições abertas para mais de 30 cursos gratuitos e totalmente online.
2: A iniciativa realiza...
3: Está com inscrições abertas para mais de 30 cursos gratuitos e totalmente online.

0: de consumo mais consciente.
1: A plataforma é disponível para as pessoas a partir de 16 anos, então é uma possibilidade de que na descoberta, né, ali da sua identidade, da sua cidadania, ela consiga descobrir de forma consciente a utilização, né, dos seus recursos financeiros.
0: Um dos destaques é o curso voltado para as bets, que vai abordar os direitos dos consumidores diante do mercado regulado de apostas de cota fixa e os impactos das novas relações de consumo envolvendo o setor. Para Ana Cláudia Santana, o crescimento das plataformas de apostas virtuais trouxe a necessidade do cidadão se informar e conhecer os riscos que envolvem a prática.
1: Temos o curso de bets, né, de capacitação para conhecer qual a funcionalidade dessa, e o registro legal dessas empresas que estão crescendo aí cada vez mais e de forma ilegal, então a gente precisa fazer isso. O crescimento é absurdo, a comunicação com o cidadão para que a utilização desse aplicativos de jogos sejam conscientes, né, informe do risco.
0: As inscrições estão abertas até 20 de julho pelo portal da Escola Nacional de Defesa do Consumidor. Os cursos são online e gratuitos e as aulas começam no dia 27 deste mês. Reportagem Thaís de Araújo.
2: Lembrando, as inscrições devem ser feitas na plataforma da Escola Nacional de Defesa do Consumidor, no endereço EAD Defesa do Consumidor, tudo junto, .mj.gov.br.
3: Ajuda humanitária. Brasil envia carregamento com vacinas à Venezuela para vítimas de terremoto.
2: Repórter Lucília Araújo tem mais informações.
4: Uma remessa com 350 mil doses de vacinas foi enviada no último sábado, dia 4, à Venezuela, para apoiar as ações de resposta em saúde após os terremotos que atingiram o país. A carga reúne 100 mil doses da vacina contra a febre amarela e 250 mil doses da vacina contra a raiva canina, destinadas ao controle de doenças em situações de emergência. Segundo o Ministério da Saúde, as vacinas enviadas não comprometem o abastecimento do Sistema Único de Saúde, o SUS. O transporte foi realizado em voo humanitário com chegada neste domingo, dia 5, para distribuição das doses. Desde o dia 24 de junho, foram confirmados 2.645 mortos e 12.666 feridos. O governo venezuelano já registrou 86.117 famílias afetadas e 15.050 desalojadas. Até agora, 885 edifícios foram afetados e outros 189 desabaram. Lucília Araújo para a Voz do Brasil.
3: Na época de reprodução dos peixes, a pesca é proibida para garantir a preservação das espécies.
2: Durante o período que é chamado de defeso, os pescadores têm direito a um seguro.
3: O pagamento tem início amanhã.
5: O Instituto Nacional do Seguro Social, o INSS, começa no dia 7 de julho o pagamento do seguro defeso para mais de 149.500 pescadores artesanais. Os benefícios referentes aos períodos de defeso anteriores a 2026 vão ser depositados em parcela única para quem já teve o direito reconhecido. Os pescadores que aguardavam apenas a liberação dos recursos podem consultar a situação do pagamento pelo aplicativo Carteira de Trabalho Digital ou pelo portal Emprega Brasil. Já quem ainda tem o pedido em análise deve acompanhar o processo pelo Meu INSS ou pela Central 135. Os benefícios aprovados posteriormente vão ser pagos nos próximos lotes. Claudimário Carvalho para a Voz do Brasil.
2: Estão abertos 5 editais do CNPq voltados para a equidade étnica, de raça e de gênero.
3: As chamadas também incentivam a produção de conhecimento sobre desigualdades.
2: Saiba quem pode participar e até quando é possível se inscrever na reportagem de Graziele Bezerra.
6: O Conselho Nacional de Desenvolvimento Científico e Tecnológico, CNPq, está com 5 chamadas públicas abertas, além de 2 projetos voltados ao tema da equidade étnica, racial e de gênero na ciência brasileira. O presidente do CNPq, Olival Freire Júnior, destacou o conteúdo dos editais.
7: E esses 5 editais, eles têm muito de ações tipicamente educacionais voltadas para a inclusão na área de ciência, tecnologia, tecnologia, engenharia, mas tem algumas ações que são voltadas especificamente para a produção de mais conhecimento, conhecimento novo, conhecimento de qualidade.

0: sociedade sobre esses problemas que têm que ser enfrentados, tanto quanto os problemas de saúde pública, os problemas do petróleo, os problemas da agricultura e tantos outros.
1: Com inscrições abertas até 10 de agosto, a chamada pública Asas para o Futuro é voltada para a inserção de mulheres de 15 a 29 anos no mercado de trabalho. Já a segunda edição da chamada Atlânticas está com inscrições até 30 de setembro e concederá bolsas no exterior para cientistas negras, indígenas, quilombolas e ciganas. Em outra vertente, o projeto Inspiração é destinado à formação de jovens negras na área da indústria da energia. O programa Lélia Gonçalves vai financiar pesquisas sobre desigualdades étnico-raciais. Também há um edital para fortalecer o Sistema Nacional de Promoção da Igualdade Racial. Serão desenvolvidos ainda projetos voltados para a rede de pesquisa em igualdade racial e para ações afirmativas do Instituto Rio Branco, com concessão de bolsas para pessoas negras candidatas aos concursos de ingresso na diplomacia. As informações completas e os editais estão em gov.br/CNPq. Reportagem Graziele Bezerra.
2: Estão abertas as inscrições para o edital BNDES Periferias Fortes Nordeste.
3: A iniciativa é voltada a organizações da sociedade civil que atuam em favelas e comunidades periféricas da região para atender a população que vive nesses locais.
4: O objetivo é fortalecer organizações da sociedade civil e coletivos ainda não formalizados que atuam em favelas e comunidades periféricas da região. Lançado em parceria com o Instituto ECLUS, o edital vai selecionar 85 iniciativas nos estados de Alagoas, Bahia, Ceará, Paraíba, Pernambuco, Piauí, Rio Grande do Norte e Sergipe. As organizações selecionadas vão participar de uma jornada de desenvolvimento institucional executada pelo Instituto ECLUS, com capacitações, mentorias especializadas, apoio à formalização e acesso a recursos financeiros de até R$100 mil, no caso das organizações de pequeno porte, e de até R$300 mil para as organizações de médio porte. É o que explica a chefe do Departamento de Inclusão Produtiva e Educação do BNDES, Celina Rangel Tura.
5: Vão receber recursos para desenvolver os projetos, os planos de negócio que vão ser construídos a partir dessa capacitação e mentoria. O recurso é livre para onde essa instituição entende que vai fortalecer institucionalmente a sua capacidade de executar melhores projetos, captar mais recursos, e aí são vários objetivos que a gente quer.
4: Podem participar do edital BNDES Periferias Fortes Nordeste, organizações sem fins lucrativos formalizadas e coletivos ainda não formalizados, desde que tenham histórico comprovado de atuação em seus territórios. As iniciativas devem promover benefícios para populações de baixa renda, principalmente em áreas como geração de emprego e renda, educação, saúde, esporte e justiça, entre outras. As inscrições estão abertas até o dia 12 de agosto no site eclus.org/periferias-fortes. Atenção para como se escreve ECLUS. ECLOOS. Reportagem André de Barros Lima.
2: A Defesa Civil Nacional reconheceu a situação de emergência em mais 77 cidades atingidas por desastres.
3: Podem obter reconhecimentos cidades que sofreram com secas ou fortes chuvas.
6: A maior parte dos municípios teve emergência declarada por estiagem. Já Icatu, no Maranhão, e Goiânia, em Pernambuco, foram castigadas por fortes chuvas, enquanto Piau, em Minas Gerais, obteve o reconhecimento federal por queda de granizo. Cidades com o reconhecimento federal de situação de emergência ou de estado de calamidade pública podem solicitar recursos ao Ministério da Integração e do Desenvolvimento Regional. A solicitação deve ser feita por meio do Sistema Integrado de Informações sobre Desastres. A Defesa Civil Nacional oferece uma série de cursos à distância para habilitar e qualificar agentes municipais e estaduais para o uso do sistema. Natália Kozlik, para a Voz do Brasil.
2: autorizada a realização de concursos públicos para a Receita Federal e o Banco Central.
3: Juntas, as seleções vão oferecer 316 vagas para cargos de nível médio e superior. São 146 vagas para a Receita e 170 para o Banco Central.
2: Os editais devem ser lançados em até 6 meses.
3: O prazo mínimo entre a publicação do edital e a aplicação da primeira prova é de 2 meses.
2: E essas foram as notícias do Governo do Brasil.
3: Uma realização da Secretaria de Comunicação Social da Presidência da República.
2: Com produção da Empresa Brasil de Comunicação.
3: E agora com as notícias do Poder Judiciário e do Congresso Nacional. Boa noite.
2: Uma boa noite e até amanhã.
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9: Tribunais devem prestar informações ao STF sobre pagamentos a magistrados.
10: STJ nega validade a testamento por e-mail sem assinatura e sem testemunhas.
9: Defeso eleitoral impõe limites a agentes públicos a 3 meses das eleições 2026.
10: Boa noite, eu sou Arthur Filho.
9: E eu sou Walter Lima.
10: Tribunais de 6 estados e do Distrito Federal têm até 48 horas para prestar informações ao Supremo Tribunal Federal sobre pagamentos a magistrados.
9: As decisões foram tomadas em vários processos diferentes de relatoria dos ministros Alexandre de Moraes, Flávio Dino, Cristiano Zanin e Gilmar Mendes. Repórter Marcelo Della Libera.
11: No documento assinado nesta segunda-feira, os ministros determinaram que os presidentes dos Tribunais de Justiça do Distrito Federal, Goiás, Maranhão, Paraná, Rio de Janeiro, Rio Grande do Norte e Rondônia prestem informações detalhadas sobre os valores e verbas pagas a magistrados da ativa, aposentados e pensionistas nos meses de abril, maio, junho e julho deste ano, com a discriminação das verbas remuneratórias e indenizatórias. Também deverão encaminhar cópias das folhas de pagamento referentes a esse período. Nas 3 ações, os ministros citaram uma notícia divulgada pela imprensa nesta segunda-feira, segundo a qual alguns tribunais teriam autorizado pagamentos remuneratórios e indenizatórios em desacordo com os parâmetros definidos pelo Supremo. Diante dessas informações, a Corte determinou a adoção imediata de providências para verificar eventual descumprimento da própria decisão.
10: E-mail sem assinatura e sem testemunhas não pode ser reconhecido como testamento particular.
9: Essa conclusão é do STJ. Fátima Uchoa.
12: Um homem pediu a abertura, o registro e o cumprimento de suposto testamento contido em mensagem eletrônica programada para ser enviada 2 dias após a morte da remetente, que havia tirado a própria vida. No texto, ela manifestava o desejo de destinar aplicações financeiras a ele, amigo próximo, e parte dos recursos à entidade de caridade. A Justiça de São Paulo extinguiu o processo sem resolução do mérito. A terceira turma do STJ manteve essa decisão, considerando que, embora seja possível flexibilizar algumas formalidades dos testamentos particulares para preservar a vontade do testador, isso não é possível sem assinatura ou outro meio seguro que confirme a autoria e validade do documento. O relator foi o ministro Moura Ribeiro.
10: Defesa eleitoral impõe limites a agentes públicos.
9: As regras começam a valer faltando 3 meses para as eleições 2026. Mariana Fabre.
13: Entraram em vigor no último sábado, 4 de julho, as principais restrições destinadas a agentes públicos no chamado defesa eleitoral. As regras para a administração pública buscam assegurar a igualdade de oportunidades entre as candidaturas. Está proibido nomear, contratar, dispensar sem justa causa ou transferir servidores públicos, transferir voluntariamente recursos da União aos estados e dos estados aos municípios, fazer publicidade institucional e pronunciamentos em rede de rádio e TV, contratar shows para inauguração de obras e nem comparecer a essas inaugurações. Canais oficiais também precisam omitir nomes, imagens ou slogans de autoridades que estejam em campanha eleitoral. As regras completas estão em tse.jus.br.
10: Legislação e jurisprudência trabalhista buscam combater a discriminação contra trabalhadores que sofrem com o alcoolismo. Além de comprometer o desempenho profissional, a saúde física e mental, a doença pode resultar em dispensa discriminatória.
9: Embora a dependência possa evoluir de forma silenciosa, Ela causa a diminuição da produtividade, faltas repetidas sem justificativas, violência como assédio moral e agressões e aposentadoria precoce.
10: Quando a empresa tem conhecimento da condição, a demissão pode ser considerada discriminatória, de acordo com a súmula 443 do Tribunal Superior do Trabalho.
9: Só em 2025, dos mais de 522 mil processos julgados no TST, 3.641 foram sobre esta situação.
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10: A você, uma boa noite.
9: E até amanhã.
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14: Está no ar o Jornal do Senado.
15: Eu sou Paula Groba.
16: E eu sou Ricardo Nakaoka.
15: E estes são os destaques de hoje do Jornal do Senado, que começa agora.
16: O plenário analisa pena maior para violência sexual digital contra crianças.
15: Violência contra jornalistas nas eleições preocupa especialistas.
16: Prorrogadas MPs que tratam da taxa das blusinhas e de subsídios aos combustíveis.
15: Boa noite.
16: Boa noite.
15: Garantir mais recursos para ações voltadas à infância e à adolescência pode passar a ser uma prioridade no orçamento público.
16: A Comissão de Direitos Humanos do Senado aprovou um projeto que inclui políticas para crianças e adolescentes entre os investimentos obrigatórios das emendas de bancada estadual. Os detalhes com o repórter Rodrigo Rezende.
17: As emendas de bancadas estaduais são recursos do orçamento direcionados coletivamente por deputados e senadores de um mesmo estado para áreas consideradas prioritárias. A lei já prevê uma lista de setores preferenciais e um projeto da senadora Damares Alves, do Republicanos do Distrito Federal, aprovado na Comissão de Direitos Humanos, inclui políticas públicas para crianças e adolescentes entre as urgências. O relator, senador Eduardo Girão, do Novo do Ceará, foi favorável ao projeto. Ele teve seu relatório lido na CDH pelo senador astronauta Marcos Pontes, do PL de São Paulo.
18: Ao prever expressamente as políticas públicas direcionadas a crianças e adolescentes nas ações prioritárias das emendas de bancada estadual, a proposição corrige lacuna significativa e assegura a alocação de recursos indispensáveis à promoção da dignidade e desenvolvimento pleno deste grupo vulnerável.
17: O projeto segue para análise da Comissão de Assuntos Econômicos.
15: A proteção de direitos humanos de crianças e adolescentes também foi tema de um debate na comissão.
16: Os convidados discutiram medidas para aprimorar as políticas públicas voltadas à infância e à juventude. Repórter César Mendes.
19: No debate da Comissão de Direitos Humanos, Juliana de Souza Nunes, do Instituto Mãos Solidárias, que atua no Distrito Federal, contou um pouco da sua própria história de vítima de violência.
20: Eu fui abusada pelo meu padrasto. O delegado, ele me olhou e falou o seguinte para mim: você sabe que seu padrasto ele pode sair. Sabe o que eu senti naquele momento? Que não tinha proteção.
19: A senadora Damares Alves, do Republicanos do Distrito Federal, revelou ter sido ela também vítima de violência infantil.
21: A violência que sofremos na infância, ela não nos define, são as nossas escolhas. Eu também sou sobrevivente da violência.
19: Para a juíza Cati do Prado, o maior desafio do Brasil na proteção de crianças e adolescentes é transformar o sistema normativo em direitos efetivamente vividos. Renato Godoy, do Instituto Alana, defendeu a aprovação do projeto da deputada Laura Carneiro, do PSD do Rio de Janeiro, que assegura o direito das crianças à natureza, em análise na Comissão de Meio Ambiente.
15: E o Senado pode dar um novo passo no combate à violência sexual contra crianças e adolescentes na internet. Os senadores analisam nesta terça-feira um projeto que endurece as penas para esses crimes, inclusive quando há uso de inteligência artificial, e cria novos instrumentos para acelerar as investigações.
16: Outro projeto em análise no plenário nesta semana amplia a divulgação divulgação do Ligue 180, canal de atendimento e denúncia de casos de violência contra a mulher. A reportagem é de Pedro Pincer.
0: O Senado pode votar esta semana uma proposta que prevê punições mais duras para a violência sexual digital contra crianças e adolescentes, inclusive nos casos em que é utilizada a inteligência artificial. A pena atual para quem adquire, possui ou armazena material com violência sexual é de 1 a 4 anos de reclusão e multa. O projeto aumenta essa punição para 3 a 6 anos de reclusão e multa. A senadora Damaris Alves, do Republicanos do Distrito Federal, deu mais detalhes.
21: Nós vamos dar com esse projeto poder aos policiais de retirar imediatamente essa live do ar. Nós vamos dar poder com esse projeto que o agente policial, o delegado, imediatamente haja na hora de identificar uma imagem no mundo online de abuso de violência sexual contra criança e adolescente.
0: Também pode ser votada a proposta que estabelece diretrizes para as atividades de inteligência no Brasil, definindo conceitos, funções e procedimentos para obtenção, análise e disseminação de informações. Outros itens na pauta da semana tratam da transferência automática do valor da pensão alimentícia diretamente para a conta do beneficiário ou do seu representante legal, da obrigatoriedade da divulgação do serviço telefônico de denúncias de violência contra a mulher, o Ligue 180, e de um acordo de coprodução cinematográfica entre Brasil e China.
15: E o presidente do Senado, Davi Alcolumbre, prorrogou por mais 60 dias a validade de 2 medidas provisórias editadas pelo governo federal. Uma delas acaba com o imposto de importação sobre compras internacionais de até $50, conhecido como taxa das blusinhas.
16: A outra concede subvenções a produtores e importadores de combustíveis derivados de petróleo. Com a prorrogação, o Congresso terá até o fim de setembro para votar as 2 propostas.
15: A segurança dos jornalistas na cobertura das eleições gerais de 2026 foi debatida no Conselho de Comunicação Social do Congresso.
16: A audiência destacou as medidas de proteção desses profissionais. Repórter Patrícia Oliveira.
1: Os participantes enfatizaram o ambiente hostil que marca a atuação da imprensa nesse período dentro e fora das redes sociais. Entre 2010 e 2022, ao menos 35 jornalistas foram assassinados no Brasil. O repórter Pedro Rafael Vilela destacou que nas coberturas eleitorais, muitas ameaças partem dos próprios políticos e assessores.
22: É retirar assuntos da agenda pública por meio da intimidação. Por isso que a violência contra jornalistas tem essa dimensão política, né? Ela busca restringir a circulação de informações de interesse coletivo.
1: Daniele Reis, do Observatório da Violência contra Jornalistas, detalhou o protocolo de recebimento de denúncias e investigação dos crimes.
23: Ele institui procedimentos de preservação de prova, inclusive as provas digitais, de escuta adequada, de sigilo das fontes, com vistas à redução da impunidade.
1: Para registrar violações à liberdade de imprensa, as denúncias podem ser enviadas diretamente pelos canais oficiais do Ministério da Justiça e Segurança Pública.
15: O senador Eduardo Girão, do Novo do Ceará, defendeu a revisão da legislação sobre as bets e medidas mais rígidas para conter a expansão das apostas. Segundo ele, o crescimento do setor tem provocado graves impactos sociais e econômicos e a proibição da atividade seria a forma mais eficaz de proteger a população.
16: Os impactos das apostas esportivas no Brasil foram debatidos em audiência pública conjunta das Comissões de Direitos Humanos e de Assuntos Sociais. De acordo com o parlamentar, o encontro reuniu representantes do governo, especialistas e entidades da sociedade civil para discutir medidas de enfrentamento aos prejuízos causados pelas bets.
24: Infelizmente, falta de aviso não foi. Nós votamos contra, fomos minoria, mas temos que consertar. O Senado tem que consertar isso, no meu modo de entender, proibindo a jogatina, qualquer que seja, no nosso território nacional.
15: Já o senador Romário, do PL do Rio de Janeiro, defendeu por videoconferência a aprovação da PEC, que acaba com a escala de trabalho 6-1.
16: O parlamentar, que acompanha a Copa do Mundo nos Estados Unidos, disse que não se licenciou do mandato para poder votar a favor da proposta, caso ela entre na pauta do plenário do Senado.
15: Todos os anos, milhares de peregrinos percorrem a pé ou de bicicleta o caminho da fé em direção ao Santuário de Aparecida. Agora, esse percurso passa a ter reconhecimento oficial como roteiro turístico.
16: A lei sancionada pelo governo e de autoria do senador astronauta Marcos Pontes fortalece o turismo religioso, cultural e rural em mais de 70 cidades de Minas Gerais e São Paulo. Os detalhes com o repórter Henrique Nascimento.
2: O Caminho da Fé agora é reconhecido oficialmente como roteiro turístico. A rota reúne mais de 70 cidades de Minas Gerais e de São Paulo e tem como destino o Santuário Nacional de Nossa Senhora Aparecida, em Aparecida, no interior paulista. A lei teve origem em projeto do senador astronauta Marcos Pontes, do PL de São Paulo. Para ele, o reconhecimento pode atrair investimentos e melhorar a estrutura para os peregrinos.
3: Isso vai atrair investimentos para essas cidades, mais negócios, mais possibilidades de desenvolvimento. Nós vemos na Europa o caminho de Compostela e por que não a gente ter todo esse desenvolvimento no nosso país também.
2: O ramal principal começa em Águas da Prata, passa por cidades mineiras e paulistas e segue até Aparecida. Segundo a Polícia Rodoviária Federal, cerca de 39 mil romeiros passaram pela rodovia Presidente Dutra em 2025, no feriado de Nossa Senhora Aparecida.
16: Com edição de Paula Groba e trabalhos técnicos de João Lira, o Jornal do Senado fica por aqui. Acompanhe agora as notícias da Câmara dos Deputados. Boa noite.
15: Boa noite e até amanhã.
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4: Avança a proposta sobre a adaptação de moradias às pessoas com deficiência.
5: Comissão aprova prioridade para cidades atingidas por eventos climáticos.
4: Deputados analisam criação de Força Nacional para o combate a desastres.
6: Boa noite. O projeto que institui agrupamento especial de bombeiros para combater catástrofes avança na Câmara. A repórter Maria Neves tem as informações.
25: A Comissão de Segurança Pública da Câmara aprovou o projeto do deputado Lúcio Moschini, de Rondônia, que institui uma Força Nacional Integrada de Combate a Emergências. Essa força será composta por bombeiros militares estaduais que deverão receber treinamento especializado para enfrentar qualquer tipo de desastre. Pelo texto aprovado, a Mobilização Nacional de Resposta Integrada em Desastres funcionará em regime de cooperação entre a União e os Estados. Assim como ocorre atualmente com a Força Nacional de Segurança Pública, a Unidade Especial de Bombeiros deverá ser acionada pelo governador do estado atingido pela catástrofe. A atuação do grupo também poderá ser solicitada por um ministro de Estado. Como explica Lúcio Moschini, o objetivo da proposta é equipar o país com um grupo de socorro treinado e com comando centralizado, capaz de dar respostas rápidas em casos de emergências.
26: Essa instituição, ela tem que ter CNPJ, ela tem que ter estrutura organizacional, ela tem que ter treinamento, tem que ter comandante e não precisa fazer nenhum concurso. Basta que os estados se habilitem para fazer parte dessa Força Nacional, envie seus membros, esses membros serão treinados dentro de uma instituição totalmente regulamentada, com hierarquia, e quando sim houver a necessidade, essa Força Nacional será acionada, vai tomar as providências necessárias de acordo com o desastre.
25: Ainda de acordo com o projeto aprovado, a gestão e o treinamento do grupo serão compartilhados entre os Ministérios da Integração, do Meio Ambiente e da Justiça e Segurança Pública. O financiamento virá de recursos do Fundo Nacional de Segurança Pública, do orçamento do Previfogo, que é o Centro Nacional de Prevenção e Combate aos Incêndios Florestais, e do Sistema Nacional de Defesa Civil. Na Comissão de Segurança Pública, o relator, deputado delegado Bruno Lima, de São Paulo, promoveu pequenas mudanças no texto. Dentre elas, alterou o nome do Grupamento Especial de Bombeiros. O texto inicial previa Brigada de Mobilização Nacional. Foi o relator que propôs renomear o grupo para Mobilização Nacional de Resposta Integrada em Desastres. Segundo o delegado Bruno Lima, a alteração visa adequar a iniciativa à realidade federativa e ao Sistema Nacional de Proteção e Defesa Civil. O projeto ainda passará pela análise de 4 comissões da Câmara. Se aprovado, terá de passar também pelo Senado antes de virar lei. Da Rádio Câmara de Brasília, Maria Neves.
8: Meio Ambiente.
4: Comissão aprova a proposta que prioriza municípios atingidos por desastre climático em emendas de bancadas. Vamos saber mais sobre a matéria com a repórter Júlia Lopes.
7: A Comissão de Integração Nacional e Desenvolvimento Regional da Câmara dos Deputados aprovou o projeto de lei complementar que determina prioridade nas emendas de bancada estadual ao orçamento federal para os municípios atingidos por calamidades climáticas reconhecidas pela Defesa Civil Estadual nos últimos 5 anos. As emendas de bancada são destinadas a projetos estruturantes nos estados e no Distrito Federal. Pelo texto aprovado, os recursos poderão ser direcionados a obras de infraestrutura mais resilientes, com uso de tecnologias inovadoras, sistemas eficientes de drenagem, materiais mais duráveis e soluções de energia limpa, reduzindo os impactos de eventos climáticos extremos. O relator do projeto, o deputado Gabriel Nunes, do PSD da Bahia, destacou a importância da correta distribuição desses recursos para fortalecer os municípios mais vulneráveis.
9: Os municípios afetados com problemas climáticos têm diversos problemas para enfrentar. E, naturalmente, a celeridade dos recursos faz com que os prefeitos possam planejar, né, a reconstrução do seu município, possa fazer com que os recursos cheguem na ponta.
7: A proposta também ressalta que infraestruturas adaptadas às novas realidades climáticas ajudam a proteger vidas e patrimônios, além de atrair investimentos, gerar empregos e fortalecer o desenvolvimento local. Em janeiro deste ano, o Ministério da Integração e do Desenvolvimento Regional reconheceu a situação de emergência em 137 cidades afetadas por desastres, como estiagem, seca, vendavais, granizo, inundações e incêndios florestais. O Ministério lembra que municípios com reconhecimento federal de emergência ou calamidade pública podem solicitar recursos para ações de defesa civil por meio do Sistema Integrado de Informações sobre Desastres. A proposta altera a Lei Complementar 210 de 2024, que trata da apresentação e execução das emendas ao orçamento, e agora segue para análise na Comissão de Finanças e Tributação. Da Rádio Câmara de Brasília, Júlia Lopes.
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8: Ciência e tecnologia.
6: Helder Salomão, do PT do Espírito Santo, manifesta apoio ao projeto que proíbe as apostas esportivas online, conhecidas como bets. O parlamentar alega que esse tipo de jogo provoca endividamento, dependência psicológica e problemas de saúde mental.
4: Na avaliação de Helder Salomão, a regulamentação das plataformas digitais é um passo importante para combater práticas que prejudicam as famílias brasileiras. Para ele, a regulação das redes sociais não restringe a liberdade de expressão, mas coíbe o cometimento de crimes digitais.
6: Sargento Faur, do PL do Paraná, também critica as apostas online e ressalta que votou contra a proposta que regulamentou o setor. Segundo o parlamentar, as bets provocam o endividamento e prejuízos financeiros para muitas famílias brasileiras.
13: Sargento Faur alerta ainda para os riscos do jogo compulsivo. O deputado orienta pessoas com sinais de dependência a buscar ajuda profissional.
8: Educação.
6: Ranieri Paulino, do Republicanos, defende a criação da Universidade Federal do Brejo, com sede em Guarabira, na Paraíba. Segundo ele, a instituição atenderia uma demanda histórica da região e pode ampliar o acesso ao ensino superior público, além de impulsionar o desenvolvimento local.
13: Ranieri Paulino propõe ainda que o Hospital Regional Antônio Paulino Filho funcione como hospital-escola. Ele argumenta que a iniciativa contribui para qualificar o atendimento no SUS e ampliar a oferta de médicos e enfermeiros no interior da Paraíba.
8: Habitação.
6: A Comissão da Câmara aprova a proposta que prioriza a adaptação de moradias para pessoas com deficiência em programas habitacionais. A repórter Sofia Peçanha tem mais informações sobre a iniciativa.
14: A Comissão de Defesa dos Direitos das Pessoas com Deficiência aprovou o projeto que sugere moradias extras para pessoas com deficiência em caso de alta demanda em programas habitacionais. A proposta altera o Estatuto da Pessoa com Deficiência, que, anteriormente, priorizava a pessoa com deficiência ou seu responsável na aquisição de imóvel para moradia própria, sendo reservados, no mínimo, 3% das unidades habitacionais. O autor do projeto, o deputado Fausto Júnior, do União do Amazonas, entende que não se trata apenas do direito à moradia, mas sim do direito à moradia digna, ou seja, um lar que seja seguro, saudável, habitável e acessível em todos os aspectos. O projeto sugere que a alteração não modifique o percentual mínimo de 3% estabelecido por lei, já que cada programa habitacional apresenta demandas específicas. O texto alerta que o aumento desse percentual poderia gerar custos desnecessários aos entes federativos, sem garantir que todas as necessidades fossem efetivamente atendidas. Dessa forma, a medida propõe que, caso haja demanda superior ao mínimo estabelecido, o responsável pelo programa habitacional promova as adaptações necessárias em unidades já construídas ou em construção, garantindo assim que todas as pessoas com deficiência interessadas sejam atendidas. O deputado Duarte Júnior, do Maranhão, relator na comissão, reforçou que em relação a edificações multifamiliares, o estatuto já prevê que a pessoa com deficiência e seu responsável tenham acessibilidade garantida nas áreas de uso comum e nas unidades habitacionais.
17: Garantir que essas construções sejam acessíveis. Mais recentemente, a gente aprovou algumas alterações no programa Minha Casa Minha Vida e um ponto que foi inserido foi exatamente esse, para que tivesse a certeza inequívoca de que essas construções fossem acessíveis e as pessoas com deficiência, no caso das moradias verticais, nos prédios, pudessem ter ali os primeiros andares, os térreos, priorização das pessoas com deficiência.
14: O direito à moradia é um direito social assegurado pela Constituição Federal e pela Declaração Universal dos Direitos Humanos da ONU, que abrange diversos fatores, como habitabilidade, acessibilidade, localização adequada, infraestrutura, dentre outros. Agora, o projeto que sugere moradias extras para pessoas com deficiência em caso de alta demanda em programas habitacionais segue para a Comissão de Constituição e Justiça. Da Rádio Câmara de Brasília, Sofia Peçanha.
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8: Votação.
13: Fernanda Melchiona, do PSOL do Rio Grande do Sul, critica parte da oposição por obstruir a votação do projeto que tipifica o crime de misoginia. A deputada considera que a medida é um instrumento de combate à violência e ao discurso de ódio contra as mulheres.
6: Fernanda Melchiona também cobra o avanço de outras pautas em tramitação no Congresso, como a instalação da CPMI sobre o Banco Master e a votação do projeto que prevê a redução da escala de trabalho. Para ela, essas propostas respondem a demandas relevantes da sociedade.
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13: Ismael, do PL de Santa Catarina, manifesta preocupação com a proposta que cria o crime de misoginia. Na avaliação do deputado, a redação da proposta pode gerar interpretações amplas e afetar direitos como a liberdade de expressão religiosa, de consciência e de ensino.
0: Ismael defende, então, o fortalecimento das políticas de prevenção e enfrentamento à violência contra as mulheres, com ampliação da rede de acolhimento, capacitação de agentes públicos, produção de dados, apoio às vítimas e campanhas de conscientização.
13: Carla Dixon, do PL do Rio Grande do Norte, defende projeto que cria o auxílio financeiro mensal para mães atípicas. Na explicação da deputada, a medida oferece apoio financeiro às mães que deixam o trabalho para cuidar de filhos que exigem acompanhamento permanente.
0: Carla Dixon acrescenta que o benefício seria concedido independentemente do benefício de prestação continuada, o BPC. Para ela, a medida reconhece as dificuldades enfrentadas pelas famílias atípicas e amplia a rede de proteção a essas mães.
8: Transportes.
13: Carros com mais de 5 anos de fabricação poderão ser obrigados a passar por vistoria periódica. O repórter José Carlos Oliveira tem detalhes da proposta.
1: A Câmara dos Deputados analisa o projeto de lei que estabelece a vistoria veicular periódica para carros com mais de 5 anos de fabricação. Atualmente, essa vistoria é exigida apenas em ocasiões específicas, como durante a venda do veículo. A proposta consolida no Código de Trânsito Brasileiro várias regras que hoje estão dispersas em resoluções do CONTRAN, o Conselho Nacional de Trânsito. A vistoria passaria a integrar a verificação de itens de segurança com o controle de emissão de poluentes e ruídos. Também seria exigida em casos de recuperação de veículo roubado e suspeita de clonagem. A condução de veículo sem vistoria obrigatória ou com laudo de reprovação se tornaria infração grave na carteira de habilitação com multa de R$ 195,00 e retenção do carro até a regularização. A proposta é do deputado Fausto Pinato, que rebate algumas críticas que o texto recebeu nas redes sociais.
19: Quando eu propus esse projeto, a intenção nunca foi onerar o cidadão mais pobre ou mais rico. O problema é que eu mexi numa ferida sem querer, né? Ter um comércio de autopeça de carros mais velhos nisso e mexeu com pessoas realmente que estão ligadas ao crime organizado, principalmente na questão de autopeça e roubo de veículos. Então eu queria dizer ao cidadão. Aquele cidadão mais pobre não onera nada.
1: A proposta de vistoria periódica para veículos com mais de 5 anos de fabricação foi aprovada na Comissão de Viação e Transporte, com ajustes feitos pelo relator deputado Cezinha de Madureira, do PSD de São Paulo. O texto está em análise agora na Comissão de Constituição e Justiça. Da Rádio Câmara de Brasília, José Carlos Oliveira.
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8: Justiça.
0: O projeto de Paulo Soares, do Podemos de São Paulo, endurece o combate à corrupção sistêmica. A proposta, segundo ele, prevê a responsabilização de agentes públicos e de pessoas envolvidas em esquemas de corrupção, com penas que podem chegar a 20 anos de prisão.
13: O parlamentar afirma que a iniciativa fortalece os mecanismos de transparência e fiscalização no poder público. Paulo Soares também defende a apuração de denúncias de corrupção e diz que pretende atuar no Congresso em defesa do combate aos desvios de recursos públicos.
0: Chico Alencar, do PSOL do Rio de Janeiro, sugere o endurecimento das regras sobre a guarda de dinheiro em espécie por agentes públicos. O deputado sustenta que valores elevados encontrados em operações policiais levantam suspeitas sobre a origem dos recursos.
13: Para Chico Alencar, a manutenção de grandes quantias de dinheiro em espécie, principalmente em períodos eleitorais, compromete a transparência da administração pública. Ele considera que a medida fortalece o combate à corrupção e aumenta a transparência na atuação de agentes públicos.
0: O Tony de Paula, do PSD do Rio de Janeiro, defende as investigações sobre supostos recursos do Banco Master destinados ao financiamento de um filme sobre Jair Bolsonaro.
6: Ele diz que é necessário esclarecer a origem, a destinação e a aplicação dos valores envolvidos.
13: Otone de Paula reforça que as investigações devem alcançar todos os agentes políticos, independentemente de posicionamento ideológico. Ele também manifesta confiança na condução do caso pelo ministro André Mendonça e defende a transparência na apuração dos fatos.
8: Segurança Pública.
6: Messias Donato, do União do Espírito Santo, defende o enquadramento das facções criminosas, como o PCC e o Comando Vermelho, como organizações terroristas, frente à decisão do governo estadunidense de sancionar cidadãos e empresas brasileiras ligadas a esses grupos.
13: Na opinião de Messias Donato, a medida é urgente para sufocar os negócios ilícitos dessas organizações no país. O congressista critica ainda a relutância do governo brasileiro em classificar como terrorismo as táticas de pânico e de submissão que esses grupos impõem à sociedade.
6: Termina agora o Jornal Câmara dos Deputados, produzido pela Rádio Câmara, com trabalhos técnicos de Everson Urani e apresentação de Val Monteiro e Márcio Aquilissardi. Uma boa noite para você.
13: Você fica com as notícias do Tribunal de Contas da União. Boa noite.
8: Minuto do TCU.
2: O Tribunal de Contas da União avaliou o serviço digital de seguro-desemprego para trabalhadores formais. 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O tribunal constatou que empregadores precisam inserir os mesmos dados no Empregador Web e no E-Social, duas plataformas do governo usadas para registrar informações trabalhistas. Essa duplicidade aumenta o risco de erros e pode dificultar o acesso de trabalhadores ao benefício. O TCU determinou que o Ministério do Trabalho e Emprego adote medidas em 180 dias para integrar o serviço de seguro-desemprego ao E-Social. O objetivo é tornar o processo mais simples, rápido e eficiente para trabalhadores e empregadores. 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
24: Cidade. 20 horas e 3 minutos.
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9: No episódio de hoje, falaremos sobre a Copa do Mundo de 1938, sediada na França. Mais uma vez, a escolha do país sede traria problemas políticos para a FIFA. A entidade escolheu organizar a competição na França, em homenagem ao seu fundador francês, Jules Rimet, em detrimento da Argentina, fazendo que tanto a seleção argentina quanto o Uruguai, em solidariedade, decidissem boicotar o torneio. Assim, o Brasil seria uma das únicas duas seleções americanas a participar da competição, em conjunto com Cuba. A inclusão da atual Indonésia fez com que o número de não-europeus em campo fosse de apenas 3, em um total de 13 equipes, a menor quantidade de seleções de fora do continente sede na história de todas as Copas. Além disso, o ambiente político internacional estava extremamente conturbado, provocando influência direta nas questões esportivas. As mais imediatas delas seriam a exclusão da Espanha, por conta da guerra civil que assolava o país no período, e a anexação da Áustria pela Alemanha, fazendo com que a equipe alemã herdasse boa parte dos jogadores austríacos. Pela última vez, a Copa seria disputada através de jogos eliminatórios diretos, sem uma fase de grupos prévia. Pela primeira vez, contudo, a trajetória da nossa seleção brasileira nesses jogos eliminatórios seria digna de destaque. Mais uma vez comandada por Leônidas da Silva. A primeira partida do Brasil disputada contra a Polônia ganhou tons dramáticos e se tornou uma das melhores de todas as Copas. O tempo regulamentar terminou em 4-4 e a seleção brasileira se classificaria após um 6-5 na prorrogação. O Brasil ainda eliminaria a poderosa Tchecoslováquia após uma vitória por 2-1 no jogo desempate, antes de cair na semifinal contra a Itália. Após uma derrota pelo mesmo placar, terminaríamos a competição em terceiro lugar, vencendo a Suécia por 4-2 na disputa pela posição. A Itália, por sua vez, se tornaria a primeira seleção bicampeã em Copas do Mundo, após vitória por 4-2 diante da Hungria, na finalíssima disputada em Paris. Fique atento aos próximos episódios e continue descobrindo um pouco mais sobre a fascinante história de todas as Copas.
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7: Você sabe qual a origem da heroína? A heroína era receitada há mais de 100 anos como analgésico e remédio contra a tosse. O nome foi dado pelo Laboratório Bayer para evidenciar suas qualidades heróicas. E mais tarde, descobriu-se que não eram tão boas assim.
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2: Pele e pelos saudáveis refletem uma boa nutrição, uma vez que diversos nutrientes são fundamentais para a renovação da pele, crescimento e coloração do pelo. Ao exemplo, podemos citar a proteína, que é o principal componente do pelo. O zinco está ligado à síntese de queratina. Cobre, que influencia na coloração do pelo, e o ácido graxo ômega 6, que ajuda na hidratação da pele. Por isso, ofertar ao seu cão um alimento de alta qualidade, completo e balanceado, é importante para fornecer os nutrientes necessários para que torne a pele e o pelo mais saudáveis, bonitos e brilhantes.
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1: Você foi embora pra ser o quê?

0: os problemas, ele termina por criar novos problemas, já que toda mudança que realiza gera consequências em seu futuro. Efeito Borboleta, um ótimo filme para você, principalmente que gosta de filmes fantasiosos, vale a pena você assistir.
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1: 20:59.
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